0: Fechando a sequência, ouvimos O Ouro com a Vivendo do Ócio. Antes, abrindo o programa, teve o pessoal do Super Combo. Destaque então para dois nomes importantes do rock alternativo brasileiro. E a gente fala um pouco mais dessas duas faixas e bandas, a começar pelos baianos da Vivendo do Ócio, Terence.
1: Exatamente, Mari. A faixa O Ouro não é exatamente nova, mas puxou essa nova fase, digamos, após o lançamento do álbum homônimo em 2020. O Ouro, que foi lançado em 2023, mas ganhou o clipe só agora, né? Por isso ela veio parar nessa edição.
0: Exatamente.
1: Ela foi lançada primeiramente então como single em 2023, o que preparou o terreno do álbum mais recente da trupe baiana, que aí sim é o Hasta La Bahia. E a música foi produzida lá em 2023, o Ouro, no estúdio Carmo 44, em parceria com Gabriel Burgos, que é da Bagun também. E aí tudo parece uma coincidência, só que não, né? O Gabriel Burgos, que depois assumiu o posto definitivamente de baterista da Vivendo do Ócio, justamente nesse novo disco de estúdio, que é o Hasta La Bahia. Acho que deu pra entender, né?
0: Acho que sim, deu sim. E antes do rock à baiana, tivemos quase uma caranguejada capixaba, com mais uma novidade da Super Combo, que lançou no primeiro semestre deste ano a segunda parte do álbum Caranguejo. A gente ouviu por aqui a faixa Deixa a Maré Te Levar, que no campo do audiovisual também ganhou, né? No videoclipe ganhou a companhia de Como Se Fosse Ontem. Na verdade, foi um clipe ali no Melhor Estilo 2 em 1, que acabou virando um curta-metragem, né? E é claro que ele foi parar no Alto-Falante TV desta semana, na tela da Rede Minas, mas também já está no YouTube, então fica a dica aí. Para quem não viu, procure por lá.
1: Sempre a Super Combo lançando boas músicas e também boas peças audiovisuais, né? Bem bacanas. Banda bem caprichosa com tudo que fazem, né? A Super Combo tem esse cuidado mesmo com a obra deles, tanto sonora como audiovisual. Bom, agora a gente vai num formato diferente durante esse período justamente de horário eleitoral. A gente já fecha, teremos quatro blocos. Vamos fechar nosso primeiríssimo bloco, então, que seria somente a nossa primeira sequência. Já a gente volta com a segunda sequência e o segundo bloco. Sigam-nos, que vocês vão entender ao longo do caminho. Vem comigo no caminho, eu explico.
0: Sigam meus bons. Sigam.
1: Travou, bugou a Mari.
0: Sigam-me os bons, como dizia Chapolin Colorado.
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1: De volta com o segundo bloco da edição radiofônica do Alto-Falante, nesta noite aqui na Inconfidência FM. Vamos de mais música, agora uma pequena sequência Chico César colaborando aí em trabalhos diversos, a começar com nova música e álbum, né, do Black Pantera, nessa parceria com ele, então, o paraibano Chico César. A gente fala mais sobre isso já já. Por enquanto, Banzo.

0: Ouvimos por último Não Deixe a Liberdade Morrer, collab de Marina Peralta e Chico César. Antes rolou Banzo, do Black Pantera, também com o Chico César.
1: Exatamente, a gente escolheu propositalmente a Marina... A gente escolheu propositalmente duas músicas aí com colaboração do Chico César. Afinal de contas, a Mariana tinha me mostrado essa música da Marina Peralta. A gente ali sempre descobrindo novos sons, ouvindo, pesquisando músicas e videoclipes por aí, né, na internet. Ela me mostrou essa e a gente aproveitou e viu também que o Black Pantera, com ultra recente lançamento, tinha uma das colaborações, das tantas colaborações do novo disco do Black Pantera. Uma delas era também com ele, o Chico César. E a gente sabe que o trio mineiro não brinca em serviço e acabou de nos entregar, então, mais um repertório, né, que mistura todo o pacote de peso e protesto nesse seu recém-lançado quinto álbum de estúdio, que é o Continental. Importante ressaltar que o Black Pantera consegue ser inovador e versátil sem perder um milímetro de peso. E peso, no caso deles, não está só nas guitarras, está também nas mensagens diretas, necessárias e urgentes contra o racismo e a desigualdade. E é isso, né, Mara? A faixa, por exemplo, Banzo não é exatamente aquela faixa pesada como tantas outras do Black Pantera, mas...
0: Não ia combinar com o Chico César,
1: não,
0: né?
1: Não ia combinar com o Chico César, né? E que divide, né, essa faixa tem o Chico César, além da famosa trinca ali, o Charles Gama, o Chayenne e o Rodrigo Pancho. Bom, e o Chico César colaborando aí, já demonstrando também a tônica desse novo álbum, né? Ele é uma das colaborações, como eu disse lá no início, um disco repleto de convidados. Tem a rapstar do Queza rimando na Veloz Serotonina, além da Sandra de Sá cantando metal, né? Emocionante, Quando Canto, que fala com força sobre ancestralidade. E ouçam o disco, então. Eu ainda não ouvi o disco inteiro, quero escutar o Continental.
0: Pois é, e do rock pesado, né, do pessoal do Black Pantera ao reggae, o Chico César é uma figura onipresente, podemos dizer, em collabs Brasil afora, muito antes do Ney Matogrosso adotar esse hobby.
1: Tá os dois ali cabeça a cabeça, hein?
0: Não, Ney
1: Matogrosso tá ganhando de longe,
0: né? É porque o Chico César tem um tempo, né, que ele tá nessa de collab, ele sempre foi esse artista, assim, bem... colaborativo mesmo. Aí o Ney Matogrosso agora tá nessa, né, de... Enfim, mas vamos aqui focar nesse encontro dele, do Chico César com a Marina Peralta, na música Não Deixe a Liberdade Morrer. Esse é o novo single da cantora sul-mato-grossense, lançado em 21 de agosto. A música mistura o reggae e a cúmbia. Nasceu de uma troca entre os dois artistas que começou em 2018, ou seja, né, tem um tempinho já. O Chico César enviou para a Marina pelo Instagram, famoso DM, né, um vídeo com aquela ideia para o refrão, e ela escreveu os versos a partir daquela primeira proposta. Daí a composição ficou guardada por quase 8 anos, até ser retomada agora, durante a preparação do novo álbum da Marina, que está previsto para setembro. Inicialmente, Chico César participaria apenas do refrão, mas aí ele acabou dividindo com ela toda a autoria. Sobre esse encontro, ela afirmou, abre aspas, amo a ideia de que algumas músicas esperam o tempo certo para existir, que vale a pena confiar nos encontros. Ela também define o Chico como uma referência de criatividade, posicionamento e frescor artístico. Ainda sobre essa faixa, que tem esse toque, né, de cúmbia, como nós ouvimos e eu falei aqui, vale citar que reforça uma característica da pesquisa musical da Marina, que aproxima o reggae aos ritmos, a outros ritmos latino-americanos, de referências culturais do Mato Grosso do Sul, que é uma região de fronteira com o Paraguai e a Bolívia, países onde a cúmbia tem forte presença.
1: Maravilha, o Chico César se desdobrando. Eu tava aqui tentando lembrar qual que foi a última participação e collab dele no alto-falante na edição radiofônica. Foi aquela com o Humberto Gessinger, né? Lembra? Era, caramba, era até falando dessa coisa da

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8: Estamos de volta com o terceiro bloco do Alto-Falante em versão radiofônica aqui na Rádio Inconfidência Brasileiríssima. Eu e Terence Machado, vamos com mais música, Terry?
9: Vamos, e agora lançamento Prata da Casa, né?
8: É isso aí, para todo mundo chegar, do rapper mineiro Roger Depp.

0: Esse foi Ed Mota com Baixo Rio. Antes teve Roger Def com Pra Todo Mundo Chegar.
1: Pois é, muito antes do Ed Mota se transformar num personagem um tanto rabugento no Instagram, né? Ou vamos mandar a real, o famoso cagador de regra. Ele chegou a nos brindar com boa música, não com opiniões, mas que polêmicas, grosseiras e de muito pouco bom senso, né? Hoje recorremos justamente à faixa Baixo Rio, lá do primeiro disco lançado com ele, na época acompanhado pela banda Conexão Japeri. Disco que, além de Baixo Rio, incluiu duas das músicas mais conhecidas do seu repertório desde sempre, né? Começou bem o jovem Ed Mota, né, com tinha Vamos Dançar, Manuel. E por que resolvemos fazer um flashback daquele Ed Mota do que escolher uma música do Ed Mota de agora, né?
0: Porque de agora machuca os ouvidos.
1: É, tá difícil, né? Na verdade é o seguinte, é que ele tá pra lançar um novo disco, o primeiro em português em 13 anos, mas como assim o primeiro em português? É que ele já lançou discos inteiros cantando em inglês e vez ou outra em sua própria língua, né? O Ed Motês, né? Que todo mundo brinca aí. E o novo lançamento previsto para 25 de setembro, que é o Toque Toque, teve sua divulgação puxada por dois singles. A faixa título, Toque Toque e Eu Quero Ser Feliz.
0: Não, peraí, o disco vai chamar Toque Toque?
1: Toque Toque.
0: Ah, meu Deus. É. Pronto.
1: Pelo que foi divulgado até o momento, né? Lembrando
0: toque,
1: que o disco
0: toque, sai quem é? A Polícia Federal.
1: Enfim.
0: Ou é o TikTok, será? Enfim, Toque Toque é uma faixa que faz a gente ter muita saudade de...
1: Daquele Ed.
0: Parece que é tipo assim, pegue e vamos dançar, refaça uma... ChatGPT.
1: Faça uma música funk aos moldes de tudo que já foi feito, com uma letra muito ruim.
0: Porém, que todos os instrumentos se tornem uma amálgama...
1: Não gostamos. Já estamos antecipando o nosso comentário.
0: Agora porque, eu quero meter o pau no Ed Mota, sim.
1: E é isso, né? Depois de tudo que esse personagem que ele criou ali no Instagram, né? Já falou mal do Raul Seixas, do Flea, o baixista do Chili Peppers, né?
0: A Maria Bethânia.
1: Caramba. Sobre o rap, né? Como um estilo de música das pessoas que curtem rap, chamou as pessoas que curtem rap de burras, né? E depois saiu, já virou até musiquinha, né? Já mixaram, criaram uma musiquinha, né? Que virou meme dele se desculpando com todos esses artistas e grupos, né? Atacados. Enfim, é muito triste, né? Pensar que o Ed Mota teve que ir por esse caminho, né? Acho que quanto menos o artista foca na música, porque ele é um cara que tem muito conhecimento, tem bom gosto, é um bom músico, é um artista que lançou muita coisa bacana, importante dizer, mas aí, enfim, ele se resumiu a isso, né? Ficar querendo detonar, criar essa persona polêmica, né? Talvez errou muito a mão, né? E é isso, eu acho que... Eu esperava singles dele, depois de todos esses ataques e tal, singles com o primor de um Steely Dan, né? Artista que serve como uma espécie de manual prático pra música, arranjos e afins, pra pelo menos 90% do que o Ed sempre perseguiu como músico, compositor e arranjador, né? Ele mirou no Steely Dan, mas acertou nisso, no ChatGPT, fazendo uma nova Vamos Dançar, né? Que é a Toque Toque, realmente vamos combinar. Se você não ouve, viu?
0: Não ouça.
1: A gente poupou dessa, mas fique à vontade. Tá no YouTube e tal, né?
0: Tem outra também, né? São duas novas. Vamos dançar e a outra esquecemos o nome também não
1: o
0: vamos
1: toque,
0: falar.
1: Toque Toque, né? Vamos dançar não.
0: Vamos dançar é a boa que nós ouvimos. Tem a Toque Toque e Quero Ser Feliz.
1: Eu quero ser feliz. A gente também quer. Com boa música de preferência, né? Que não foi o caso. Então a gente vai ficar esperando, né, Mari? De tudo isso, a gente vai ficar esperando o disco dia 25 de setembro. A gente não tem preconceitos. Pra quem sabe... mostrar uma música do novo disco que vale
0: ansiosa,
1: a pena, né?
0: Ansiosa, nós vamos nem dormir.
1: A gente não vai nem dormir, é isso.
0: Então vamos falar de coisa boa? Vamos
1: Exatamente.
0: Falar do Roger Def?
1: De lançamento, de coisa que já saiu, né? De single que já saiu.
0: É isso aí, pra todo mundo chegar, foi a música, né, que nós ouvimos aqui. Esse single que o Roger nos apresentou em primeiríssima mão, o clipe, né, que rodou no Alto-Falante TV, já está disponível também no YouTube, com direção do Israel de Oliveira, que tem aquela proposta, né, da mensagem da dança na cultura hip hop e essa coisa da união, da coletividade. O Roger falou muito sobre isso na entrevista que a gente teve no Alto-Falante TV. O clipe tá muito legal, muito bonito, e ele lançou especialmente para comemorar aí o aniversário, né, a data de, agora eu não sei, são 50 e não vou saber exatamente quantos anos de aniversário do hip hop, mas Sim. foi dia 11 de agosto, certo?
1: Tipo um dia mundial do hip hop, igual tem o Dia Mundial do Rock, só que
0: mas esse é mundial mesmo.
1: É mundial mesmo, é. Enfim, ele nessa vibe, a música dele do Ninguém Consegue Brilhar Sozinho, né? Essa de pra todo mundo cair, pra todo mundo chegar, é bem nessa onda, né? De exaltar o que tem de melhor na cultura hip hop, na música negra, enfim.
0: E a celebração da dança e da coisa da felicidade
1: do celebrar. Levar a autoestima mesmo, né? Enfim, do que só protestar, mostrar que o rap, a cultura hip hop
0: é porque isso também é um protesto, né? Ser feliz como um povo subjugado é uma coisa que irrita demais o opressor. Então isso também é um protesto.
1: Exatamente. Foi na ferida. Bom, a gente faz uma parada rápida pro intervalo e volta já com o derradeiro bloco do alto-falante aqui na Inconfidência FM.
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1: De volta com o derradeiro bloco da edição radiofônica de hoje aqui na Inconfidência. E temos um bloco, um mini bloco, Marco Ribas, Mariana Lima.
0: É isso aí, é homenagem ao Marco, né? Mas vamos começar com o Marcelo Dai cantando Porto Seguro. Depois a gente explica.

0: E nesta sequência final tivemos um mini tributo ao grande Marco Ribas, um dos grandes, dos maiores artistas de Minas Gerais para o mundo. Por último, ouvimos o próprio com Beverly Help, antes numa versão de Porto Seguro, com outro talento gigante do agora, o cantor e baterista Marcelo Dai. E você já começa falando um pouco sobre ele, certo, Mari?
1: Pois é, Marcelo Dai, que chamou a atenção de muita gente, dividindo o palco com grandes nomes da música brasileira e exibindo, além da sua respeitável cabeleira, todo o seu talento como cantor e baterista. O Marcelo agora está prestes a lançar o seu primeiro álbum inteiramente autoral, o Figa. No último dia 19 de agosto, ele deu uma amostra do que está por vir com um show de pré-lançamento desse trabalho no Teatro SESI Minas. Ele falou desse momento, né, para lançar esse disco como uma espécie de urgência para contar a sua trajetória e transformar dores, alegrias, espiritualidade e ancestralidade em som. Sobre a palavra figa, né, que dá nome ao disco, ela é carregada de simbolismo. Para muita gente é um gesto, né, de sorte, né, que faz assim com a mão, o dedão no meio, para quem não sabe, mas eu acho que todo mundo sabe, né? E traduzido em imagem é um amuleto, né, que serve de proteção, sorte, resistência, enfim. O Marcelo quis expandir esse significado para outros campos, para falar sobre afetos, escolhas e memória. Segundo ele, Figa é um manifesto sobre proteger nossas raízes, a natureza, a amizade e a coletividade. Em breve, a gente vai falar mais e mostrar um pouco mais desse disco, que tem lançamento marcado para 18 de setembro. Mas hoje a gente escolheu aqui uma versão que o Marcelo registrou no projeto Sonastério Ilumina, que gerou um EP muito bacana, inclusive. E uma das faixas foi essa, Porto Seguro, que é do inesquecível mestre do balanço mineiro Marco Ribas, uma bela homenagem que conecta esses dois potentes músicos, né, de gerações diferentes. A gravação original do Marco foi em 1973 para o seu álbum de estreia, Terence.
0: Exatamente. Uma curiosidade bacana sobre esse disco é a palavra underground, que aparece em destaque no selo e na contracapa do álbum original lançado pela Copacabana, o Marco, né, o Marco Ribas, que é de 73, como você disse. Por causa desse escrito underground, que aparece em destaque assim, muita gente passou a se referir ao disco como underground, como se fosse o nome do disco, né? Mas a verdade é que razões estéticas, políticas e também artísticas levaram ao uso do termo underground pelo Marco. Naquele momento, ele havia retornado recentemente da França e da Martinica, onde viveu exilado no fim dos anos 60 e início dos 70, devido à repressão da ditadura militar brasileira. A estética underground refletia a efervescência da contracultura internacional e a cena artística marginal e independente da época. Além disso, tinha todo um mix vanguardista na sonoridade do álbum, com afrobeats, samba rock, soul, funk e ritmos caribenhos, apontando para uma sonoridade autêntica e experimental frente ao que se produzia aqui no mercado fonográfico brasileiro convencional no mesmo período. Para completar, tinha a questão da censura, e para tentar contornar as exigências dos censores, o Marco já havia recorrido a dribles instrumentais e vocais na clássica Zamba Bem. Venhamos e convenhamos, nenhum termo traduzia melhor o caráter clandestino e de resistência da obra do Marco do que o termo underground em inglês. Hoje, pensando em todo o trânsito internacional do Marco, que chegou a gravar até com os Rolling Stones, e no caráter universal da música feita por ele, o underground pode soar um tanto desconexo. Fato é que o Marco acabou carregando durante toda a carreira, e pode acrescentar nessa conta a falta de maior reconhecimento do seu trabalho, essa alcunha de artista independente, fora da curva, fora do eixo, que se assenta muito bem no tal underground. Bom, e assim a gente se despede então dessa edição radiofônica do Alto Falante. Se despede de vocês, ouvintes, caros ouvintes. Na semana que vem tem mais Alto Falante por aqui, no domingo à noite, às 9h30.
1: É isso aí, muito obrigada a todos que estiveram com a gente até altas horas desse domingo. Obrigada a Washington Bittencourt nos trabalhos técnicos e beijo.
0: Valeu, valeu.
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1: Prezados ouvintes, iniciamos o programa de hoje com o poema sinfônico Alvorada na Floresta, de Heitor Villa-Lobos. Escrito em 1953, essa obra mostra toda a destreza orquestral do compositor, que faz uso de escalas indígenas, evoca cantos de pássaros e ritmos exóticos. O poema será apresentado aqui em gravação feita pela Orquestra Sinfônica da Rádio de Bratislava, sob a regência do brasileiro Roberto Duarte.

Ouviremos a seguir o tema Valsa e Choro, um dos instantâneos folclóricos de Rafael Batista, músico nascido em Petrópolis. O folclórico, aqui nessa música, parece em estado quase puro, apenas acrescido de um toque de poesia e erudição devido à orquestração experiente do compositor. A peça será apresentada a seguir pelo Quinteto Vila-Lobos.

Prezados ouvintes, o compositor Gilberto Mendes nasceu em Santos em 1922. Foi um pioneiro, introduzindo na música brasileira vários processos vanguardistas de composição. Tornou-se assim um líder respeitado por compositores e intérpretes de sua geração. Em 1963, chefiando um grupo de jovens compositores, lançou o Manifesto Música Nova. Foi aluno de Pierre Boulez e Stockhausen. Ouviremos a seguir uma obra de Gilberto Mendes, composta no ano 2000. Chama-se Rimsky. O título revela o desejo de homenagear o compositor russo Rimsky-Korsakov, e a peça teve a estreia na Rússia em 2001. Frequentes citações de outros autores, inclusive o próprio homenageado, associação de ideias musicais e repetições obsessivas dão um traço pós-moderno para esta obra, escrita para quarteto de cordas e piano. Nós a ouviremos com o quarteto da cidade de São Paulo e a pianista Lídia Bazarian.

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12: Prezados ouvintes, as quatro suítes, O Descobrimento do Brasil, foram compostas por Villa-Lobos como fundo musical do filme, dirigido pelo mineiro Humberto Mauro. A música descreve a viagem das caravelas de Pedro Álvares Cabral, introduzindo temas alusivos aos marinheiros, à tempestade em alto mar, à chegada à terra de Santa Cruz, ao primeiro contato com os índios, ao corte da árvore do Jequitibá, à procissão e à primeira missa no Brasil. Ouviremos a seguir a introdução da primeira suíte, evocativa de algumas danças portuguesas, trazendo para os marinheiros exilados a recordação das festas em suas aldeias natais.

Ouviremos a seguir, da suíte número 3, o trecho denominado Impressão Ibérica, marcado, conforme seu título indica, por ritmos típicos da península. Por essa obra, Villa-Lobos recebeu o Grande Prêmio do Disco na França.

0: Prezados ouvintes, terminando o recital de hoje, gostaríamos de agradecer as sugestões que nos têm sido enviadas. Continue nos escrevendo para inconfidencia@inconfidencia.com.br. Um abraço, muito obrigado e até a próxima semana.
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Olá Brasil, olá BH, excelente noite para você que nos acompanha pela nossa Inconfidência. Estamos na AM 880, eu sou Cristiano Batista, muito prazer. O que há de melhor na música internacional de todos os tempos, você confere a partir de agora nas melhores do mundo. E a gente confere muito bem a primeira música com Freddie Mercury.

0: Aí pra você, Eros Ramazzotti, La Cosa Más Bella. Antes, Depeche Mode, Angels de Silence. E a primeira com Fred Mercury, I Was Born to Love You.
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0: 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A qualidade que você merece, é claro, você confere aqui na nossa programação, sempre preparada com muito carinho, pensando em você. As melhores do mundo, agora com Eraser.

0: aí pra você, Desireless, John, é o Rhythmics, Miracle of Love, a primeira com Eraser, Blue Savannah.
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0: Daí, Eruption, One Way Ticket, Diana Ross e Lionel Richard, Endless Love, Gypsy Kings, Um Namor, e a primeira com Hailee Steinfeld, Watermelon Sugar.
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0: Sempre qualidade, música boa, audiência mais que qualificada na nossa Inconfidência AM 880, agora com Fine Young Cannibals.

0: Tá aí pra você Elvis Presley, Onchain Melody, House Martins, Beauty, Guns N' Roses, Don't Cry, e a primeira com Fine Young Cannibals, She Drives Me Crazy. Final do nosso As Melhores do Mundo de hoje. Obrigado pelo seu carinho, pela audiência de sempre. A seleção musical e a apresentação foram de Cristiano Batista, com trabalhos técnicos de Celso Júnior. Daqui a pouco tem Memória Nacional, na apresentação de Valesca Falsi. Boa noite para você. Tchau, tchau.
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1: Meia-noite.
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1: Olá, bem-vindo, bem-vinda. Já está no ar a edição de hoje do programa Memória Nacional. Vamos juntos até às 5 da manhã, tocando aqui para você clássicos da música popular brasileira contemporânea. Estamos transmitindo no AM 880 e FM 100,9. Muito obrigada pela sua audiência. Eu sou Valesca Falsi. Programação Lúcia Carneiro. Trabalhos técnicos de Agnaldo Silva e Washington Bittencourt. Na mesa de som, Zé Carlos Figueiredo. Então vamos de música. Música, Márcio Faraco e Chico Buarque.

0: Zé Miguel Visnik, sou baiano também. Nana Caymmi, Meu Sonho, de Luiz Bonfá. Moraes Moreira, Canção da Partida, de Dorival Caymmi. Márcio Faraco e Chico Buarque, Ciranda.
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0: Seguimos com Joyce cantando Clariana.

Loborges, Sonho Real, dele e do Ronaldo Bastos. Beto Guedes, Canção da Lua Vaga, de Beto Guedes e Márcio Borges. Gonzaguinha, Mamão com Mel e Joyce Clariana.

0: Hora da Democracia. Meia-noite 29.
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2: Muito obrigada pela sua audiência. Chegando Caetano Veloso.

0: João Bosco, Quando o Amor Acontece, dele do Abel Silva. Gal Costa, Futuros Amantes, de Chico Buarque. Caetano Veloso, Tigresa.
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0: E agora ouvimos Maria Bethânia com Esse Cara.

0: Tadeu Franco, Gente que Vem de Lisboa, de Tavinho Moura e Fernando Brant. Toquinho, Balada Triste, de Dalton e Esdras. MPB 4, A Lua, de Renato Rocha. Geraldo Azevedo, Dia Branco. Maria Bethânia cantou Esse Cara, música do Caetano Veloso.
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2: Uma hora. 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
0: Obrigada pela sua audiência. Vamos juntos até às 5 da madrugada, ouvindo clássicos da música popular brasileira contemporânea. Chegando Fagner com Noturno.

0: Ednardo, artigo 26, Sivuca, Feira de Mangaio, música que ele fez com Glorinha Gadelha. Elba Ramalho, Vem Ficar Comigo, de Nando Cordel e Dominguinhos, e Fagner, Noturno, de Graco e Caio Silvio.
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0: Agora Márcio Greik, Vivendo por Viver.

0: Marcelo, com você eu vou. Música dele do Jim Capaldi. Peninha, adoro amar você. Marquinhos Moura, Anjo Azul. Márcio Grey, que foi o primeiro com Vivendo por Viver, dele e do Cobel.
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0: 1h30.
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0: Sandra de Sá agora canta retratos e canções.

0: Roupa Nova, Um Pouco de Amor, de Luiz Guedes e Thomas Rott. Vando Chora Coração, dele do Pedrinho Medeiros. Fábio Júnior, Quando Gira o Mundo. E Sandra de Sá, Retratos e Canções, de Sullivan e Massadas.
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0: E agora vamos ouvir o Jota Quest.

0: Lobão, amor de retrovisor, Wilson Sideral vem andar comigo, do Rogério Flauzino. Que de abelha, Deus apareça na televisão. Teve também Jota Quest com O Sol, de Antônio Júlio Nastácia.
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0: 1h59.
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0: Rede Inconfidência de Rádio, AM 880, FM 100,9. Você também pode nos ouvir pela internet no inconfidencia.com.br. Vamos agora de Bid com o Seu Jorge.

0: Marco Ribas, Zamba Bem. Mônica Salmazo, Canário do Reino, de Carvalho e Zapata. Be Happy, Tavito Reza, a música do Edu Lobo e do Rui Guerra. Bide e Seu Jorge, E Depois.
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0: Agora vamos de Marisa Monte, Preciso Me Encontrar.

0: Daniel Carlo Magno, Na Minha Cabeça. Paulinho Mosca, Insensatez, de Erundino e também de Augusto Mesquita. Pedro Luiz e a Parede, Fazer o Quê? Marisa Monte cantou Preciso Me Encontrar, música do Candeia.
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3: 2:30. 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
0: Obrigada pela sua companhia. Chico Amaral agora canta com Samuel Rosa.

0: Nando Reis, Relicário, Zé Cabaleiro, Maresia, de Paulo Machado e Antônio Cícero, Marina Machado, Simplesmente, de Chico Amaral e Samuel Rosa. E a primeira foi O Samuel Rosa com Chico Amaral cantando Bodas.
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0: Mais música para você que está ligado aqui na Rede Inconfidência de Rádio, Jussara Silveira.

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0: Não é porque, não é porque o samba é meu, não, mas você canta como eu quero, canta gostoso como eu quero. 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
0: 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Tá certo. Você tá certo. Nota 11,5.

0: Ivan Lins, Proveide, Noel Rosa e Vadico, Elis Regina e Adonirã Barbosa, Iracema, Johnny Alf, Despedida de Mangueira, de Aldo Cabral e Benedito Lacerda, João Gilberto, Chega de Saudade, de Tom Jobim, Vinícius de Moraes, Jussara Silveira, Ludo Real, de Vinícius Cantuária e Chico Buarque.
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2: 3 horas. 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
0: Muito obrigada pela sua companhia aqui na Rede Inconfidência de Rádio. Você está ouvindo clássicos da música popular brasileira contemporânea. Agora vamos de Nara Leão,

0: Djavan, boa noite. Luiz Melodia, salve linda canção sem esperança. Chico Buarque, Tanto Amar. E Nara Leão cantou Maria Moita, de Carlos Lira e Vinícius de Moraes.
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0: Agora o Wilson Simonal, Nem Vem Que Não Tem.
2: Vamos voltar a pilantrar. 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

0: da democracia. 3h29.
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2: Zélia Duncan chegando com um doce de coco.

0: Maria Alcina, alô, alô. Zeca Pagodinho, É Preciso Muito Amor, de Noca da Portela e Tião de Miracema. Novos Baianos, Bestetu, de Pepeu Gomes e Moraes Moreira e Galvão. A primeira foi a Zélia Duncan, Doce de Coco, de Hermínio Belo de Carvalho e Jacó do Bandolim.
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0: Chegando Tom Jobim com Águas de Março.

0: Você acabou de ouvir Ângela Rorô com Fogueira, Gilberto Gil com Drão, Milton Nascimento, dele, do Fernando Brant, Encontros e Despedidas. Tom Jobim cantou pra gente Águas de Março.
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0: 3h59.
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0: Uma ótima madrugada, este é o Memória Nacional, transmitido aqui pela Rede Inconfidência de Rádio AM 880, FM 100,9 e na internet inconfidencia.com.br. Vamos ouvir Paralamas do Sucesso.

0: Marina Lima, Beija-Flor, de Chechel e Zé Raimundo. Legião Urbana, Giz. Cazuza, Minha Flor, Meu Bebê, de Dé e Cazuza. Paralamas do Sucesso, Saber Amar.
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0: E agora tem Walter Franco com Vela Aberta.

0: Roberta Sai, Pedro Luiz, Ah, Se Eu Vou, de Lula Queiroga. Secos e Molhados, Flores Astrais, de João Ricardo e João Apolinário. Simone, O Trem Tá Feio, de Tavinho Moura e Murilo Antunes. A primeira foi o Walter Franco.
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0: A Cor do Som, Semente de Amor, de Mu e Moraes Moreira, Cleiton Cledir, Maria Fumaça, Fafá de Belém, Carrinho de Linha, Alceu Valença tocou Anunciação.
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0: A última sequência abre com Zé Ramalho, Admirável Gado Novo.

0: Dominguinhos, isso aqui tá bom demais. Dele do Nando Cordel, Sai Guarabira, Mestre Jonas, Rita Benedito, Parangolé, de César Teixeira, Zé Ramalho, Admirável Gado Novo. Memória Nacional termina aqui. Eu sou Valesca Falsi e agradeço a sua audiência. Programação é feita pela Lúcia Carneiro, trabalhos técnicos de Agnaldo Silva e Washington Bittencourt. Na mesa de som, Zé Carlos Figueiredo. A gente volta logo mais, então eu te espero à meia-noite.
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4: Alô Brasil, alô Minas Gerais, pela Rádio Inconfidência de Belo Horizonte, AM880, o gigante do ar. Começa agora mais um Estação Caipira, programa que toca o sertanejo raiz e a música regional. A seleção musical é do Cristiano Batista, eu sou o Tarcísio Lopes. Eu abraço a todos e a todas que gostam do sertanejo das antigas, o sertanejo raiz. E a gente começa com Ivan Lobo e Vitor César.

0: Estação Caipira, você conferiu. Irídio e Irineu, saída de Santos Reis, de Rei da Mata, Irídio e Irineu. Abel e Caim, festa do seu Joaquim, de Abel, goiano e paranaense. Explosão de amor de goiano e Donizete Santos, Ivan Lobo e Vitor César. O executivo caipira, de Ademar Braga e Paraíso.
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0: Oi, gente, essa é a Rádio Inconfidência de Belo Horizonte, AM 880. Estação Caipira é o programa que você ouve todo dia. Obrigado pelo carinho da sua audiência. Chegando aí, os dois mineiros.

0: Você conferiu Zilo e Zalo, Travessia do Araguaia, de Dino Franco e Décio dos Santos, Luizinho e Limeira, Não Sou Gaúcho, de Anacleto Rosas Júnior e Torino, Irmãs Galvão, Peito Sadio, de Torres e Rubens Ferreira, Os Dois Mineiros, Coração de Bronze, de Garcino e José Wilson.
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1: Bom dia, gente. Estação Caipira. Aqui tocamos o sertanejo das antigas, o sertanejo raiz e a música regional. Chegando aí, Mazinho e Paulinho Ribeiro.

0: Zé Baliza, Cidade Carinho. De Zé Baliza, Gino e Gelo, Nós Enverga, Mas Não Quebra, de Tião Pereira e Afonso Mendes, Geraldo Viola e Pantanal, Amargurado, de Tião e Dino, Mazinho e Paulinho Ribeiro, Velho Fogão, Alheia, de Quevedo.
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0: Estação Caipira, vamos em frente porque atrás vem gente, hein? Então agora nós vamos de Inesita Barroso e Roberto Correia.

0: você conferiu Pedro Mendes é da Estrada, Flor da Primavera de Benedito Xavier e Paraíso, Tião Carreiro e Pardinho, Chora Viola de Tião, Heraldo do Monte, Teca Calazans, Violeiro Triste, Inesita Barroso e Roberto Correia, Felicidade de Lupicínio Rodrigues.
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5: Oi, gente, aqui é a Rádio Inconfidência de Belo Horizonte, Estação Caipira. Esse é o programa que toca o sertanejo raiz e a música regional. Seguimos em frente, então, chamando agora Chitãozinho e Chororó, Leandro e Leonardo e Zezé de Camargo e Luciano.

0: Moreno e Moreninho, 13 de Maio, de Moreno e Thay de Vieira, Christian e Ralph, Hino de Reis, de Criolo, Chitãozinho e Chororó, Leandro e Leonardo, Zezé de Camargo e Luciano, Romaria e Carlos Bento.
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2: Um bom dia para você, ouvinte Inconfidência, uma excelente semana a todos. Abro o meu destaque de hoje falando de MG10, você que deixa Vespasiano, Santa Luzia e segue rumo à capital. Tem fila neste momento desde o Serra Verde até a chegada ao encontro com a Cristiano Machado, motivo reflexo de obras que acontecem neste ponto. A dica para você, motorista, é muita paciência na passagem por este trecho, já que rotas alternativas dariam muito mais trabalho. Com isso, vale insistir então pela MG10. 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Eliseu Júnior para a Rádio Inconfidência.
3: 6:16.
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0: Oi, gente, aqui é a Rádio Inconfidência de Belo Horizonte, a capital dos mineiros, Estação Caipira. Chegando aí, irmãs Galvão e Zé Betinho.

0: Você que segue rumo ao Rio de Janeiro nesta manhã, a dica é muita paciência para enfrentar a lentidão no anel rodoviário. Agora, você que segue rumo à região centro-sul da capital e está no anel rodoviário, a dica é no trevo do Betânia, acessar a rua Úrsula Paulino, na sequência, seguir por vias internas do bairro Avaí e do bairro Buritis. 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Eliseu Júnior para a Rádio Inconfidência.
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6: 6:33.
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8: Olá, bom dia, gente. Aqui é a Rádio Inconfidência de Belo Horizonte, AM 880, Estação Caipira. Vamos em frente, então, chamando agora Silvério e Barrinha.
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1: Seis e 36.

0: Estação Caipira, você conferiu Lourenço e Lourival, Cabelos Pretos de Zé Bonito e José Russo, Zico e Zeca, Curimbatá de Palmeira e Mariozã, Vieira e Vieira Júnior, Um Pedaço de Minha Vida de Raul Torres, Silvério e Barrinha, Vida de Tropeiro, declamado por Barrinha.
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0: 6h49.
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0: Bom dia, gente, aqui a Inconfidência. Chegando agora ao bloco final do programa de hoje, dessa segunda-feira. Vamos ouvir então, Irmãs Barbosa.

0: Rei do Vale Tocantins, Paixão Violenta de Rei do Vale Zé Bala, Mozart e Mozair, Viola Minha Viola de Rosseri e Belinha, Irmãs Barbosa, Goianinha Dourado de Marci de Zancopé Simões. E por aqui ficamos agradecendo o carinho da audiência de todos e de todas. Voltamos amanhã, terça-feira já, no dia 1º de setembro. Até lá, gente, com Deus.
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2: Na BR-040, trânsito já é complicado nesta manhã. Para quem sai de Ribeirão das Neves e segue rumo à capital, lentidão começando desde o Veneza, em Neves, e que se estende até a chegada ao Cabral em Contagem, não há ocorrências por lá até o momento. A dica é insistir com paciência. Na chegada ao trevo da Ceasa, vale desviar, acessando a Avenida Helena de Vasconcelos Costa, na sequência Via Expressa até o retorno ao anel rodoviário, motivo lentidão na reta do Califórnia. 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Eliseu Júnior para a Rádio Inconfidência.
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4: Na Pedro I, trânsito lento neste momento para quem deixa o bairro e segue rumo Antônio Carlos, rumo ao centro da capital. O motorista vai pisando no freio desde a passagem pelo Parque Lagoa do Nado. Lentidão que se estende até a chegada à barragem da Pampulha. Apenas excesso de veículos por lá nesta manhã. Você que quer ganhar tempo está na Pedro I. A dica é acessar vias internas do bairro São João Batista, Santa Branca, até a chegada à barragem da Pampulha. 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Eliseu Júnior para a Rádio Inconfidência.
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1: 7 horas e 31 minutos. O temporal que atingiu Belo Horizonte na tarde desse domingo provocou quedas de árvores, destelhamentos e outros transtornos em diferentes pontos da capital. Rafael Nasta, bom dia.
2: Olá Regina, olá Renato, bom dia para vocês e a todos. De acordo com a última atualização do Corpo de Bombeiros, 28 ocorrências de quedas de árvores foram atendidas, sendo 18 que caíram sobre as ruas de Belo Horizonte, 5 em veículos e outras 5 em casas. A forte chuva fez também o acumulado do mês de agosto superar a média histórica do mês em todas as regiões de Belo Horizonte. A chuva foi mais intensa nas regiões Oeste e Centro-Sul. Entre 2 e 3 da tarde, a Defesa Civil registrou 54,4 milímetros na região oeste e 21 na centro-sul. Na região oeste, o acumulado do mês de agosto já corresponde a mais de 7 vezes a média histórica. Além das quedas de árvores, houve destelhamentos e outros danos provocados pelo vento em diferentes pontos da cidade. A capital segue em alerta para pancadas de chuva, raios e rajadas de vento hoje, segunda-feira. Em contrapartida, a temperatura máxima registrada ontem aqui em Belo Horizonte foi de 35,4 graus e a umidade relativa mínima do ar foi de 27%. Rafael Nasta para o Jornal da Inconfidência.
3: Obrigado, Rafael. Agora 7h32, 3 pessoas morreram e 8 ficaram feridas em um acidente que envolveu 3 carros na BR-040 em Itabirito, região central do estado, nesse domingo. De acordo com o Corpo de Bombeiros, a batida aconteceu por volta das 7h45 da noite, na altura do quilômetro 588 da rodovia.
1: A causa do acidente não foi esclarecida até o momento. Morreram um adolescente de 16 anos, natural de Belo Horizonte, um homem de 69 anos, de Conselheiro Lafaiete, e um homem de 74 anos, de São Gonçalo do Bação. As vítimas feridas foram transportadas para o Hospital Bom Jesus, em Congonhas, e João 23, em BH. Uma delas apresentava ferimentos graves.
3: Equipes da Polícia Rodoviária Federal e da concessionária EPR Via Mineira também atuaram na ocorrência. A estrada chegou a ficar totalmente interditada nos dois sentidos.
1: Outro grave acidente foi registrado no fim da tarde desse domingo na MG-424, em Sete Lagoas, na região central. Um tenente da Polícia Militar morreu na batida do carro que ele conduzia contra um ônibus da aviação Pássaro Verde. Um passageiro do coletivo ficou ferido.
3: De acordo com os bombeiros, o tenente Anderson Martins de Souza ficou preso às ferragens do automóvel e teve a morte constatada ainda no local do acidente. As causas e a dinâmica da colisão são investigadas pela Polícia Civil.
1: E a Polícia Rodoviária Federal confirmou há pouco um acidente envolvendo um carro de passeio e uma carreta na BR-381. A rodovia está parcialmente interditada na altura do quilômetro 373 em São Gonçalo do Rio Abaixo, na região central de Minas. Segundo as informações disponíveis, o trânsito é controlado no sistema Pare e Siga, o que exige atenção dos motoristas que passam pelo trecho.
3: Agora 7h34, nesse domingo, pelo menos 130 pessoas, entre homens, mulheres e crianças, ocuparam uma propriedade rural particular em Uberlândia, no Triângulo Mineiro. A Polícia Militar foi acionada e realiza o monitoramento da área.
1: Os ocupantes fazem parte do MTL, Movimento Terra, Trabalho e Liberdade. A área ocupada tem cerca de 97 hectares e está localizada na Fazenda Bom Jardim, na zona rural de Uberlândia. Em nota divulgada pelos manifestantes, o terreno estava destinado à construção do primeiro data center de inteligência artificial do Sudeste brasileiro, conforme anunciado pela Prefeitura do município.
3: Porém, segundo o movimento, ainda não havia licenciamento ambiental para a obra. Entre as reivindicações do MTL estão a permanência das famílias no território ocupado até o assentamento definitivo de todas elas, além do cadastramento de todos os ocupantes pelo INCRA, o Instituto Nacional de Colonização e Reforma Agrária.
1: Em nota oficial, o governo de Minas afirma que defende o respeito à propriedade privada e o cumprimento da lei. E também orienta para que a atuação das forças de segurança seja conduzida

0: com equilíbrio, responsabilidade e dentro dos protocolos legais, com prioridade para a garantia da ordem e da segurança, evitando confrontos e qualquer tipo de excesso. Ainda segundo o governo, as providências cabíveis serão adotadas de acordo com a legislação e com eventuais determinações judiciais.
1: Jornal da Inconfidência, 7:36. Um homem apontado como uma das principais lideranças da organização criminosa investigada na Operação Luxury foi preso no último sábado em Campos do Jordão, no interior de São Paulo. Ele estava foragido desde a deflagração da operação em maio deste ano. E, segundo as investigações, usava identidades falsas para se esconder.
0: Após a prisão, agentes da Força Integrada de Combate ao Crime Organizado fizeram buscas na residência dele em São Paulo e apreenderam relógios, joias, roupas e acessórios de luxo, além de documentos que, segundo a investigação, indicam a continuidade das atividades criminosas.
1: O homem foi indiciado e denunciado por tráfico interestadual de drogas, associação para o tráfico, organização criminosa e lavagem de dinheiro. De acordo com a investigação, ele tinha papel estratégico no transporte de grandes quantidades de drogas entre estados e na movimentação e ocultação de dinheiro de origem criminosa.
0: A Operação Luxury começou após a apreensão de 1 tonelada e 100 quilos de maconha em Frutal, no Triângulo Mineiro, em abril do ano passado. Ao longo da investigação, foram identificados pelo menos 8 eventos ligados ao grupo, envolvendo cerca de 6 toneladas de maconha. O preso permanece à disposição da justiça.
1: Agora são 7:38. Congado encerra a semana de eventos culturais em Vespasiano, na Grande BH. Vamos ver com Nayara Gonçalves.
2: Em Vespasiano, a cultura popular ganhou espaço durante toda a semana. Capoeira, pastorinhas e congado reuniram moradores e mostraram que tradição também é uma forma de preservar a memória e a identidade de um povo. A programação terminou no sábado com o congado. As guardas se concentraram e fizeram um lindo cortejo pelas ruas da cidade. O evento valorizou os saberes, as músicas, as danças e as histórias transmitidas de geração em geração. E é com a participação dos mais jovens que essas tradições continuam vivas.
0: Jornal da Inconfidência, 7:38. Viçosa, na Zona da Mata, entrou na disputa por um lugar no Livro dos Recordes com a produção de 3 toneladas de doce de leite em um único tanque. A ação foi realizada pela Universidade Federal de Viçosa, em parceria com Laticínio Viçosa, da Fundação Arthur Bernardes, como parte das comemorações dos 100 anos da universidade.
1: Para chegar à marca, foram usados 7.500 litros de leite. O doce foi preparado em um tanque de 2 metros de diâmetro por 2 metros de altura e levado para o campus da UFV, onde foi certificado e distribuído gratuitamente ao público.
0: A expectativa é superar o atual recorde mundial de 2.886 quilos, produzido em Celaya, no México, em 2023. O ranking Brasil acompanhou a produção presencialmente e vai certificar o registro nacional. O pedido de reconhecimento mundial será encaminhado ao Guinness.
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1: Agora, 7:40. Bom dia, Fred Ângelo.
4: Bom dia.
1: Como que foi o fim de semana para Atlético e Cruzeiro no Brasileirão?
5: Bom dia, Renato. Bom dia, Regina. Bom dia a você que nos acompanha no Jornal da Inconfidência. O Atlético se deu bem nessa rodada. Com o time alternativo, o Atlético venceu o Vitória pelo placar de 2-1. Os gols do Atlético foram feitos por Thiago Borbas aos 25 minutos do primeiro tempo e Renier aos 18 minutos do segundo tempo. E a equipe do Vitória descontou com o atacante Eric no final da partida, aos 42 minutos do segundo tempo. Já o Cruzeiro não teve a mesma sorte. Em São Januário, o Cruzeiro enfrentou a equipe do Vasco da Gama e perdeu pelo placar de 3-1. Os gols do Vasco da Gama foram feitos por Tchê já no primeiro tempo, aos 33 minutos. E no segundo tempo, Lucas Freitas, aos 10 minutos, e David, aos 47 minutos, fizeram os 3 gols do Vasco. Descontou para o Cruzeiro o atacante Felipe Moraes, o aniversariante do dia. Final, Cruzeiro 3, Cruzeiro, desculpa, Vasco 3, Cruzeiro 1.
1: Tá certo. E hoje tem o julgamento, Caio Jorge, no STJD. Essa decisão que pode ser tomada pode influenciar a decisão de amanhã na Copa do Brasil?
5: Pode influenciar, Renato. Hoje as atenções da equipe celeste se voltam para o Rio de Janeiro, com, a partir das 10 horas, o STJD faz esse julgamento, um julgamento muito importante, porque o atacante Caio Jorge pode tomar de 1 a 6 jogos de suspensão. Mas o jurídico do Cruzeiro já está atento, caso tenha alguma punição, pode estar com efeito suspensivo.
1: Tá certo. Bom, amanhã a gente fala mais sobre esse clássico, né? Muito importante aí, o mais importante do ano. E você volta, Fred. Muito obrigado pelas informações, viu?
5: Muito obrigado, eu agradeço.
0: Obrigada, Fred. Bom dia. São 7h42. A seguir no Jornal da Inconfidência. Conta de luz segue com cobrança extra da bandeira amarela em setembro.
1: Campanha Nacional alerta para a importância do diagnóstico precoce da esclerose múltipla. A gente já volta.
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4: Você costuma olhar o rótulo dos alimentos antes de colocar o produto no carrinho? Então presta atenção nessa dica. O Desrotulando é um aplicativo que ajuda você a entender melhor o que está por trás das informações dos rótulos dos alimentos. É só pesquisar o produto ou escanear o código de barras. O app apresenta uma avaliação do alimento e mostra informações como ingredientes, aditivos e aspectos nutricionais. E o mais interessante é que ele ajuda a comparar produtos da mesma categoria. Assim, fica mais fácil escolher entre diferentes opções no supermercado. O Desrotulando também pode ser útil para quem quer prestar mais atenção à quantidade de açúcar, sódio, gorduras e outros componentes presentes nos alimentos. Ou seja, em vez de ficar tentando decifrar aquelas letrinhas miúdas na embalagem, você pode usar o celular como um aliado na hora das compras. O Desrotulando está disponível para Android e iPhone. Eu sou o Pedro Henrique Vieira e essa foi mais uma edição do App do Bom. Nos trabalhos técnicos, Celso Júnior.
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0: Previsão do tempo. Como já destacamos mais cedo no Jornal da Inconfidência, a chuva voltou a atingir Belo Horizonte e outras áreas de Minas Gerais nesse domingo. Hoje o tempo continua quente, com predomínio de céu claro a parcialmente nublado em grande parte do estado.
1: Segundo o INMET, há previsão de névoa seca no norte e noroeste, Triângulo e Alto Paranaíba. No sul e sudoeste, além de áreas do oeste e centro de Minas, podem ocorrer pancadas de chuva de forma isolada.
0: A temperatura máxima chega aos 38 graus no estado. Em Belo Horizonte, o céu fica claro a parcialmente nublado e os termômetros podem marcar até 33 graus.
1: Agora são 7h45. A ANEEL manteve a bandeira tarifária amarela para o mês de setembro. Com isso, os consumidores continuam pagando uma cobrança adicional de R$ 1,85 a cada 100 kWh consumidos.
0: Segundo a agência, a taxa extra é consequência de condições menos favoráveis para a geração de energia no país, que aumentam a necessidade de utilização de fontes mais caras.
1: A ANEEL orienta os consumidores a usar a eletricidade de forma consciente. As bandeiras tarifárias são definidas mensalmente e servem para sinalizar os custos de geração de energia no sistema elétrico.
0: Jornal da Inconfidência, 7h46. O diagnóstico precoce é um dos principais aliados de quem vive com esclerose múltipla. A identificação da doença permite iniciar o tratamento mais cedo e pode ajudar a controlar os sintomas e reduzir o risco de limitações.
1: O alerta ganha destaque neste período do Dia Nacional de Conscientização sobre a Esclerose Múltipla, celebrado nesse domingo. Ouça na reportagem de Raíssa Saraiva.
6: Formigamento, perda de força, fadiga, alteração na visão ou no equilíbrio, problemas urinários, sintomas que podem passar despercebidos ou serem confundidos com outros problemas de saúde. Em alguns casos, podem ser sinais de esclerose múltipla. Crônica, autoimune e rara, a doença afeta o sistema nervoso central e compromete a mielina, uma espécie de capa de gordura que protege os neurônios e ajuda a transmitir informações para todo o corpo. Cerca de 40 mil brasileiros convivem com a esclerose múltipla. As mulheres entre 20 e 40 anos são as mais afetadas. E quanto mais cedo a doença é identificada, maiores são as chances de controlar a sua evolução e preservar a qualidade de vida. Esse é o principal alerta do Agosto Laranja, mês de sensibilização sobre a esclerose múltipla. O neurologista e neuroimunologista Flávio Vieira explica a importância do diagnóstico precoce.
7: Faz toda a diferença na vida de um paciente receber um diagnóstico precoce de esclerose múltipla. Nós tivemos uma atualização em 2024 dos critérios diagnósticos, mas isso é para aumentar a sensibilidade, ou seja, para aumentar o número de pacientes que são diagnosticados com esclerose múltipla.
6: Reconhecer a esclerose múltipla nem sempre é simples. Os sintomas variam de uma pessoa para outra e podem ser confundidos com problemas como ansiedade ou até mesmo AVC. No caso da esclerose múltipla, uma característica importante é a evolução dos sintomas ao longo do tempo.
7: Principalmente as mulheres jovens sofrem com isso, né? Ah, não, é só ansiedade, volta para sua casa e tudo. Então, as pessoas têm que ter uma clareza sobre sintomas. Então, a gente tem que entender em primeiro momento que o sintoma não é súbito, ele é um sintoma que vai progredindo ao longo dos dias, ele tem que durar mais do que 24 horas.
6: Nem sempre é um sintoma novo que chama a atenção. Às vezes, é a investigação de algo que a pessoa já convive que dá a dica. Foi o que aconteceu com Valéria Costa.
8: Há 2 anos atrás, eu senti uma dor de cabeça muito forte, mas muito forte mesmo. Eu sempre tive enxaqueca, mas não nessa intensidade.
6: Ao investigar as dores de cabeça, Valéria passou por uma ressonância magnética. Foi quando veio o diagnóstico da esclerose múltipla. Casos como o dela, que descobriu a doença logo no início, quase por acaso, não representam a maioria, mas reforçam a efetividade do tratamento rápido. Em 2 anos, ela não apresentou sintomas e leva uma vida normal.
7: A esclerose múltipla, na sua grande maioria, ela funciona em surto e remissão. Ou seja, tem um sintoma, melhora. Pode ficar uma sequela ali. Depois tem outro sintoma, melhora. Quem tem acesso a boas terapias na forma remitente e recorrente, que é a maioria dos casos, tem a mesma qualidade de vida e expectativa de vida de uma pessoa que não tem a doença.
6: Ainda não é possível identificar o que provoca o desenvolvimento da doença. Ela não é genética nem hereditária. O que se percebe é que alguns fatores de risco aparecem com frequência entre os diagnosticados, como a deficiência de vitamina D, baixa exposição solar, tabagismo, obesidade, sedentarismo e contato com o vírus Epstein-Barr. Esse último, inclusive, um critério controverso. O neurologista Flávio Vieira conta o porquê.
7: 100% dos pacientes que têm esclerose múltipla já tiveram contato em algum momento com o Epstein-Barr. Isso significa que todo mundo que teve contato com Epstein-Barr vai ter esclerose múltipla? Claro que não. Até porque no Ocidente, a grande maioria das pessoas, se não teve, vai ter contato em algum momento com Epstein-Barr. Ele é, sim, talvez um pilar fundamental no desenvolvimento, mas nós temos que entender que 80, 90% das pessoas vão ter o contato. E a esclerose múltipla é considerada uma doença rara, é uma incidência muito baixa. Então, claramente, não é todo mundo que tem esse contato, e muito menos a esclerose múltipla é contagiosa.
6: O diagnóstico pode assustar, mas com acompanhamento médico e tratamento adequado, no entanto, a esclerose múltipla não precisa significar abrir mão dos planos, da rotina ou da qualidade de vida. Valéria é um exemplo disso.
8: Tenho uma vida normal, uma vida totalmente normal, assim. Eu não penso no assunto e eu falo para qualquer pessoa que tenha o diagnóstico, a primeira coisa é não entrar em pânico, né? Presta atenção no seu corpo, porque ele fala com você. A gente às vezes tem que parar, respirar e pensar, caramba, tem alguma coisa que não está muito legal aqui. Porque o diagnóstico é melhor antecipar, porque se você antecipa, você tem a probabilidade de uma cura ou de um tratamento que você não fique tão ruim depois, entendeu?
6: Da Rádio Agência Nacional em Brasília, Raíssa Saraiva, jornalista que também convive com esclerose múltipla.

0: 7h52, em ano de eleição, propostas, promessas e resultados voltam ao centro do debate. Mas a dificuldade de lembrar decisões e acontecimentos do passado pode influenciar a forma como o eleitor avalia candidatos e governos.
1: A chamada memória curta na política também pode reduzir a cobrança por resultados e enfraquecer a fiscalização dos eleitos e a participação dos cidadãos na vida democrática. Ouça na reportagem de Luiz Felipe Balona.
2: Formação política deficiente, complexidade do sistema eleitoral e o grande número de candidatos ajudam a explicar por que parte dos eleitores tem dificuldade de lembrar em quem votou. A avaliação é da cientista política Elcimara Teles, que ressalta como esse fenômeno prejudica o acompanhamento dos mandatos e enfraquece a participação do cidadão na política. Elcimara Teles também preside a Associação Brasileira de Pesquisadores Eleitorais e participou do programa Sem Protocolo da TV Assembleia. Ela apontou a educação como um dos primeiros desafios. Isso porque parte dos jovens chega à universidade com pouco conhecimento sobre a história política brasileira e a conquista de direitos. Segundo a pesquisadora, a preservação da memória é fundamental para que as novas gerações entendam a importância do voto e da democracia. Outra razão estaria no próprio modelo eleitoral. Elcimara considera o sistema brasileiro complexo, especialmente nas eleições para o legislativo. Para ela, a grande quantidade de candidatos dificulta a identificação de quem disputa o voto e, depois da eleição, de quem efetivamente conquistou a vaga e vai representar o cidadão. Elcimara acrescenta que a dispersão dos votos é parte do problema. Com muitos partidos e candidatos, uma parcela dos eleitores vota em nomes que não vão se eleger. Segundo ela, isso pode gerar desinteresse em acompanhar a atividade política após o resultado da eleição.
3: Apenas 37% dos votos eram transformados em cadeira para o legislativo. Como tem muito partido, o voto é muito disperso, a maioria das pessoas vota em quem não vai ganhar. Ora, se ele não ganhou, eu me desinteresso pelo mandato e me desinteresso pela política.
2: A falta de memória sobre o voto, portanto, não é apenas uma questão individual. É um somatório de fatores que, na avaliação da pesquisadora, dificultam a relação do eleitor com o representante e podem reduzir a capacidade do cidadão fiscalizar quem ele ajudou a eleger. Mais conteúdo sobre as eleições 2026 no portal almg.gov.br. Da Assembleia Legislativa em Belo Horizonte, Luiz Felipe Balão.
0: 7h55, o Jornal da Inconfidência fica por aqui. A apresentação foi de Regina Pala e Renato Silveira.
1: Edição, Gustavo Abreu e Renato Silveira. Na mesa de áudio, Reginaldo Silva.
0: Diretoria de Conteúdo e Programação, Flávia Ivo. Gerência de Jornalismo e Esportes, Rodrigo Balbino.
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0: De hora em hora, o jornalismo também volta com Repórter em Confidência.
1: Agradecemos a sua audiência. Bom dia.
0: Bom dia.
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6: A Fernão Dias tem fila neste momento para quem deixa Betim, Contagem, segue rumo à capital. Lentidão a partir do Riacho das Pedras e que se estende até a chegada à Cardeal Eugênio Pacelli. Não há ocorrências por lá. Excesso de veículos nesta manhã. Ainda assim, você motorista que quer ganhar tempo pode, na altura do Riacho das Pedras, desviar acessando a Avenida Francisco Firmo de Matos, Babita Camargos, e aí sim retornar à Cardeal, já no acesso ao anel rodoviário. 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Eliseu Júnior para a Rádio Inconfidência.
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16: Bom dia, ótima semana para você que está na Rádio Inconfidência de Belo Horizonte. Eu sou Emerson Rodrigues, chegando para a nossa viagem pelo tempo, com os trabalhos técnicos de Tânia Alves. Hoje, para começar, tem um som de 1977, You Light Up My Life, com Debbie Boone.

Rádio Inconfidência, Belo Horizonte, Billy Preston, I'm Never Gonna Say Goodbye, de 1982. É o flashback. Sou sim.

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0: bloqueada neste ponto no acesso a Augusto de Lima. Você que dirige pela região central da capital, vale então evitar a Avenida Barbacena neste momento. Você pode dar preferência por seguir caminho pela Amazonas, Bias Fortes ou Avenida do Contorno. As obras na trincheira da Cristiano Machado estão a todo vapor para melhorar o trânsito para todos. Belo Horizonte, Prefeitura do Povo, aqui o trabalho não para. Eliseu Júnior para a Rádio Inconfidência.
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0: Los Lobos, La Bamba, a última de hoje pra você aqui no Flashback. Essa música foi lançada em 1987. Obrigado.
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2: Olá. A combinação de chuva e vento forte que atingiu Belo Horizonte nesse domingo provocou quase 30 ocorrências de queda de árvores. De acordo com o balanço do Corpo de Bombeiros, entre as 2 da tarde e as 6 da noite, foram atendidos 18 chamados de árvores caídas em vias públicas, além de 5 árvores que atingiram veículos e outras 5 que caíram sobre residências. Segundo a Defesa Civil, o temporal de ontem ficou concentrado nas regionais Oeste e Nordeste, além do hipercentro da capital. Só na região Oeste foram mais de 50 milímetros de chuva, 5 vezes mais do que a média climatológica de todo o mês de agosto. A previsão indica que novas pancadas podem ocorrer hoje à tarde em BH. E mesmo com a chuva, a temperatura segue elevada, com máxima estimada em 33 graus. Ontem, a capital registrou o dia mais quente do ano, com os termômetros marcando 35,4 graus na Pampulha. 4 pessoas ficaram feridas em um acidente entre um carro e um caminhão na BR-381, em São Gonçalo do Rio Abaixo, Grande BH, na madrugada desta segunda-feira. Uma das vítimas é um homem de aproximadamente 50 anos que ficou preso às ferragens. Ele foi retirado em segurança do veículo de passeio por profissionais dos bombeiros e da concessionária Nova 381. O acidente aconteceu por volta das 2 horas da manhã, no quilômetro 373. A causa não foi esclarecida. A pista está parcialmente interditada e a Polícia Rodoviária Federal opera um trânsito no local em esquema de pare e siga. O Congresso faz esforço concentrado para votar pautas nesta semana. Confira com Gésio Passos.
3: Esta semana será de esforço concentrado no Congresso Nacional. A partir desta segunda-feira, deputados e senadores farão uma pausa na campanha eleitoral para votar pautas importantes. O presidente do Senado, Davi Alcolumbre, determinou que as sessões serão presenciais. 2 propostas de emenda à Constituição serão prioridades na Comissão de Constituição e Justiça do Senado. O fim da escala 6x1 e a PEC da Segurança Pública já têm relatórios favoráveis e podem ser votadas em plenário ainda nesta semana. Os senadores também devem votar o projeto que cria uma política para exploração de minerais críticos. Outra proposta que deve ser apreciada cria incentivos para instalação de data centers no país. Já a Câmara dos Deputados deve votar 3 medidas provisórias nesta semana. Uma que acaba com a taxa das blusinhas, outra que simplifica regras para atividades de mototaxistas e uma terceira que cria uma linha de financiamento para entregadores comprarem motos e bicicletas elétricas. O esforço concentrado no Congresso começa nesta segunda e vai até sexta-feira. Da Rádio Nacional em Brasília, Gésio Passos.
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4: Na Avenida Amazonas, trânsito é complicado neste momento para quem deixa Contagem em região oeste e segue rumo ao centro da capital. Lentidão desde Nova Suíça até o encontro com a Avenida do Contorno. Excesso de veículos, não há ocorrências. Motorista pode insistir com paciência. No caminho oposto, quem deixa o centro e segue rumo à Contagem, caminho livre nesta manhã. As obras na trincheira da Cristiano Machado estão a todo vapor para melhorar o trânsito para todos. 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Eliseu Júnior para a Rádio em Confidência.
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14: Agora 9 horas em ponto aqui na Rede Inconfidência de Rádio. Você está nos ouvindo pelo AM 880, também pela internet no inconfidencia.com.br. Bem-vindo, bem-vinda, você que está ligado aqui. E a partir de agora começa o Em Boa Companhia. Eu sou Valesca Falsi, no ar aqui fazendo férias do nosso querido Emerson Rodrigues, que em breve estará de volta. A produção do Pedro Henrique Vieira, trabalhos técnicos de Tânia Alves, assistente de estúdio Renata Toledo. Anote aí os nossos telefones para você participar do nosso Em Boa Companhia. O prefixo é o 31 aqui de Belo Horizonte e os telefones são o fixo 3254-3441 e o WhatsApp 98276-2663. Vou repetir para quem ainda não tem esse número salvo aí, então você pode salvar no seu telefone 98276-2663. E daqui a pouquinho tem os nossos quadros conhecidos aqui do Em Boa Companhia, tem a trilha aniversariantes do dia, tem também Hoje na História, vamos conferir trilhas inesquecíveis, o meio a meio, versão brasileira e muito mais. Mas vamos abrir o nosso programa de hoje com Rony Cord, Rua Augusta.

0: Acabamos de ouvir Rony Cord com Rua Augusta. Aí foi pro ouvinte Zé Maria, lá do bairro Tupi. Agora 9:04.
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Quero fazer a diferença no mundo. Na faculdade de medicina, o velho professor tentou começar a aula várias vezes, mas não conseguiu. Pediu silêncio educadamente e nada. Então ele disse: "Prestem atenção porque eu vou falar isso uma única vez. Desde que comecei a lecionar, descobri que nós, professores, trabalhamos apenas 5% dos alunos de uma turma. Em todos esses anos, observei que, a cada 100 alunos, apenas 5 são realmente aqueles que fazem alguma diferença no futuro. Os outros 95% servem apenas para fazer volume. Passam pela vida sem deixar nada de útil. O interessante é que esta porcentagem vale para tudo. Se vocês prestarem atenção, notarão que de 100 professores, apenas 5 são aqueles que fazem diferença. De 100 atletas, apenas 5 são excelentes. Vou passar hoje uma avaliação para vocês fazerem em casa. E só voltem para a próxima aula aqueles que decidirem estar no grupo dos 5% dos profissionais que querem fazer a diferença. E você, que está nos ouvindo, está entre os 5% de algo? Pense nisso.

0: Agora 9:06.
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0: Vamos para o nosso desafio do dia. Quem escreveu o livro Dom Quixote? Letra A, William Shakespeare. Letra B, Miguel de Cervantes. Letra C, Gabriel Garcia Marques. Letra D, Fyodor Dostoiévski. Se você quiser dar seu palpite, mande uma mensagem para a gente aí pelo WhatsApp 31 98276-2663. O resultado eu falo aqui no final do programa. Agora 9:07. E hoje é dia de informações sobre as datas comemorativas do dia 31 de agosto. Vamos lá, hoje é o Dia Internacional do Blog, uma data criada para celebrar a produção e o compartilhamento de conteúdo em blogs na internet. Dia do Nutricionista, a comemoração homenageia os nutricionistas e destaca seu papel na promoção da saúde, na educação alimentar e na prevenção de doenças. A escolha de 31 de agosto está relacionada à fundação da Associação Brasileira de Nutricionistas, em 1949. Vamos ouvir agora uma canção que fala sobre alguns alimentos que devem ser consumidos com moderação.

Acabamos de ouvir aí a Marisa Monte cantando a música Não é Proibido. Essa composição é dela em parceria com o Dade e com o Seu Jorge. Hoje é dia também de Samba Rock, uma data comemorada no Brasil e ligada à valorização desse gênero musical que combina elementos do samba, do rock, do soul e outros ritmos. Para celebrar, vamos ouvir o grupo Clube do Balanço.

0: Acabamos de ouvir aí o grupo Clube do Balanço, com destaque para a voz de Tereza Gama, Coqueiro Verde. Essa música é do Roberto e do Erasmo Carlos. Agora 9h14.
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velhinhas hoje. Quem faz aniversário na data de 31 de agosto é o músico Francis Heim. Ele nasceu em 1939. Vamos conferir Francis Heim, então, cantando Trocando em Miúdos.

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Francis Raime cantou Trocando em Miúdos, o aniversariante de hoje. Essa música ele fez com Chico Buarque. Agora 9h20, vamos continuar aqui falando dos aniversariantes do dia. Também faz aniversário hoje Richard Gere, um ator estadunidense, ele nasceu em 1949. Angeli, que é um chargista brasileiro, de 1956. Marcos Winter, ator brasileiro, de 1966. Alexia Deschamps, que é uma atriz brasileira, nasceu em 1967. Carla Vise, cantora, de 1970. E é dela que a gente ouve agora a música, quer dizer, uma regravação que ela fez de Andar com Fé, de Gilberto Gil.

0: Acabamos de ouvir a cantora Carla Vizzi. Ela cantou aí Andar com Fé, uma regravação de uma música do Gilberto Gil, e ela completa hoje 56 anos. A atriz brasileira Regiane Alves também faz aniversário hoje. E Maria Flor, outra atriz brasileira. Hoje também é aniversário da Fernanda Nobre. 1983 foi o ano que ela nasceu. Agora, 9h24.
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0: Vamos aos fatos marcantes que aconteceram na data de hoje, mas no passado. Em 1928, o bacteriologista escocês Alexander Fleming descobriu a penicilina, um composto que extermina bactérias. A descoberta revolucionou o tratamento de infecções. Em 1937, o general Eurico Gaspar Dutra e o presidente Getúlio Vargas divulgaram o Plano Cohen. O documento forjado citava uma conspiração comunista para tomar o poder no Brasil. Em 1955, o ator James Dean, de 24 anos, morreu em um acidente de automóvel. Já em 1987, uma cápsula contendo césio-137 foi aberta em Goiânia, no estado de Goiás. O material radioativo causou a morte de 4 pessoas e contaminou mais de 600 moradores da região. Este foi o maior acidente nuclear do Brasil. Já em 1988, o judoca Aurélio Miguel ganhou a única medalha de ouro do Brasil nos Jogos Olímpicos de Seul, na Coreia do Sul. Em 1994, o Discovery foi lançado nos Estados Unidos na primeira missão com um ônibus espacial feito em conjunto com a União Soviética. A viagem tinha como objetivo examinar a superfície da Terra. Em 1996, o Talibã, que controlava 90% do território do Afeganistão, proibiu as mulheres de frequentarem a escola e exigiu que os homens deixassem a barba crescer, como manda o Alcorão, o livro sagrado do islamismo. Já em 2007, a seleção feminina de futebol foi vice-campeã do mundo ao perder para a Alemanha por 2 a 0. A jogadora Marta foi eleita a melhor jogadora de futebol do mundo em 2006 e também a melhor da competição. Já em 2013, chegava ao fim a MTV Brasil como emissora de sinal aberto. O canal passaria a ser oferecido apenas na TV a cabo. Em 2016, Furacão Matthew se torna um furacão de categoria 5, tornando o furacão mais forte a se formar no Mar do Caribe desde 2007. Também em 2016, 2 pinturas com um valor combinado de US$100 milhões foram recuperadas após terem sido roubadas do Museu Van Gogh em 2002. Também no mesmo ano, após tramitação de seu processo de impedimento, Dilma Rousseff é definitivamente afastada da presidência do Brasil e Michel Temer é empossado como 37º presidente do Brasil. Em 2022, o presidente da Rússia, Vladimir Putin, assinou tratados de anexação do Sul e leste da Ucrânia pela Rússia. Esse foi um dos motivos para a guerra que dura até hoje. Em 2022, também, um atentado terrorista causou a morte de 35 pessoas e deixou 82 feridos em Cabul, no Afeganistão. Foi um ataque suicida em um centro educacional. Em 2023, um incêndio num prédio abandonado deixa pelo menos 52 feridos e 73 mortos em Joanesburgo, na África do Sul. E em 2025, um terremoto de magnitude 6.0 atinge o Afeganistão, causando mais de 1.400 mortes e deixando 2 mil feridos. Agora 9h28. Vamos ouvir Dick Dick com Volando.

0: Acabamos de ouvir Dick Dick com Volando, uma versão aí da música I'm Sailing, de Rod Stewart. Agora 9h33.
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2: Ouvinte em Confidência, evite o deslocamento para a área central pela Cristiano Machado, ainda bastante congestionada, desde a José Cândido da Silveira até o Complexo da Lagoinha. Teve ocorrência mais cedo no Viaduto Oeste, no Barro Preto, e ainda há reflexos. Melhor quem está antes, passando pelo Ipiranga, desviar pela Jacuí, em direção à Floresta, ou pegar a Avenida Bernardo de Vasconcelos, sequência Antônio Carlos. Na Antônio Carlos tem trânsito lento também no Lagoinha, mas a fila é menor se comparada à da Cristiano Machado. 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Davidson Ferreira para a Rádio Inconfidência.
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7: 9h36.
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7: As canções que marcaram a história do cinema. Hoje a dica de cinema é para quem gosta de comédia inteligente, cheia de tiradas afiadas e muito bom humor. Estamos falando de Dois Velhos Mais Rabugentos, filme de 1993 que conquistou o público com a história de uma rivalidade para lá de divertida. O enredo gira em torno de dois vizinhos aposentados que passam os dias discutindo e implicando um com o outro. A vida deles muda quando uma nova vizinha chega ao bairro e vira alvo da disputa dos dois velhinhos. O resultado?

Situações hilárias, mas também cheias de emoção e amizade. O elenco é de peso, Jack Lemmon e Walter Matthau. Dois gigantes da comédia dão vida aos protagonistas com química e talento inconfundíveis. Dois velhos mais rabugentos é daqueles filmes que provam que amizade, rivalidade e amor podem caminhar lado a lado e render boas risadas. E da trilha sonora deste filme, vamos ouvir agora Dean Martin com That's Amore.

0: 9h41, acabamos de ouvir aí Dean Martin com That's Amore. Agora 9h41.
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0: Tá na hora da gente ouvir aquela música que vem uma parte numa língua internacional e uma parte em português, e as músicas são mixadas como se fossem uma só. Vamos conferir então. I Am a Rebel.

0: E no meio a meio de hoje, a gente ouviu aí a música I Am a Rebel, e em português, Sou Rebelde. Quem cantou em inglês foi Jeanette, e em português, a Lilian, com essa versão aí super conhecida, né? Agora faltando 15 para as 10.
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0: Agora 9h47, hora da gente fazer aqui a nossa interação com os ouvintes. E eu vou relembrar então a pergunta de hoje aqui no nosso Responda Se Puder. Quem escreveu Don Quixote? Letra A, William Shakespeare. Letra B, Miguel de Cervantes. Letra C, Gabriel Garcia Marques. Ou letra D, Fyodor Dostoiévski. Pode responder para a gente através do nosso WhatsApp, que é o 98276-2663. Aproveitando aqui, mandar um abraço para os ouvintes e para as nossas ouvintes que estão em contato com a gente. Maria da Saúde, lá de Pedro Leopoldo. O Odílio, de Vitória da Conquista, na Bahia, mandou bom dia, Pedro, bom dia, Valesca. Estou ouvindo a programação em boa companhia. Eu, Odílio Reis, agradeço. Vitória da Conquista na Bahia, bom início de semana para vocês e para os ouvintes também. Moacir Paixão de Ouro Branco, ele manda a sugestão dele de que a resposta correta é Miguel de Cervantes. Então vamos conferir no final do programa se ele está certo. Agora eu vou colocar um áudio aqui do Paulo Nonato de Açailândia, no Maranhão.
14: Bom dia, ligado na Inconfidência desde as 5 da manhã. Bom dia. Quero ouvir a música com Erasmo Carlos, Mulher.
0: Paulo Nonato está acordando cedo, hein? Ligado aqui na Inconfidência desde as 5 da madrugada. É, vamos seguir aqui com participação de mais um ouvinte, o Eustáquio, de Itabirito. Ele fala, bom dia, amigas, a resposta é a letra B. Aí ele fala, sou fã das músicas Beth Carvalho, desejo homenagear os ouvintes com a música Andança, valeu. Mais uma participação, Paulo, de São José da Lapa. Ele fala o seguinte, bom dia, Valesca e família em confidência. Desejo a todos uma ótima semana. Gostaria de ouvir Zé Ramalho com Chão de Giz. E a resposta do palpite dele é a letra B, Paulo, de São José da Lapa. A Olga Lina, também de Pedras, em Sete Lagoas, manda aqui um abraço pra gente. E o Sérgio Rocha, de Três Marias, também está ligadinho aqui no nosso programa. Um abraço para todos aí que estão acompanhando em boa companhia de hoje. Agora, 9h49.
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0: Na versão brasileira de hoje, a gente vai com... A gente vai conferir aí a banda R.E.M. com Everybody Hurts.

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0: 9:54.
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0: Duas músicas com alguma coisa em comum e hoje atendemos o pedido do ouvinte. Olha, misturei pedido com ouvinte, saiu pedinte. É, o pedido do ouvinte Paulo Nonato, lá de Açailândia, que inclusive já participou do nosso programa aqui hoje. Vamos escutar duas músicas com a palavra olhar, começando com Nara Leão.

0: No Dose Dupla de hoje, duas músicas com alguma coisa em comum e atendendo o pedido do Paulo Nonato de Açailândia, a gente tocou duas músicas com a palavra olhar. Por último aí, RPM Olhar 43, música do Paulo Ricardo do Luiz Schiavon. Nara Leão cantou Este Teu Olhar, música do Tom Jobim. Agora 10:01.
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2: Bom dia. Nesse final de semana, 9 jogos movimentaram a 25ª rodada do Brasileirão Série A. No sábado, foram 3 partidas. Em São Paulo, o tricolor paulista venceu o Bragantino por 2-1. No Rio de Janeiro, o Vasco venceu o Cruzeiro por 3-1. Aos 33 minutos do primeiro tempo, Tchê abriu o placar para a equipe cruzmaltina. Aos 10 da etapa final, Lucas Freitas ampliou. Aos 47, David fez o terceiro do Vasco. Mas 3 minutos depois, Felipe Moraes descontou para o Cruzeiro. Já aqui em Belo Horizonte, na Arena MRV, o Galo derrotou o Vitória por 2-1. Aos 25 minutos do primeiro tempo, Thiago Borbas abriu o placar para o Galo. Aos 18 da etapa final, Reinier fez o segundo. E aos 42, Eric descontou para a equipe baiana. No domingo, foram 6 jogos. Em Curitiba, Atlético Paranaense e Fluminense empataram por 3-3. Em São Paulo, no clássico entre Santos e Corinthians na Neoquímica Arena, o Santos venceu por 1-0. No Rio de Janeiro, o Flamengo derrotou o Botafogo por 3-0. Em Porto Alegre, o Grêmio venceu a Chapecoense por 3-1. Em Mirassol, no interior de São Paulo, Mirassol e Palmeiras ficaram no empate de 1-1. Já em Salvador, o Bahia derrotou o Internacional por 3-2. Nesta segunda-feira, uma partida encerra a 25ª rodada. Às 8 horas da noite, no estádio Mangueirão, em Belém, o Remo anfitriona no Curitiba. Reportagem Rodrigo Arruda.
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0: 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Agora 10:04 é hora do nosso Cantinho do Reis, quando a gente ouve 3 músicas do Rei Roberto Carlos. E hoje é atendendo o pedido do ouvinte Francisco de Barro, no Ceará. Vamos lá.
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0: Ouvimos aí no Cantinho do Rei três músicas com Roberto Carlos. Atendendo hoje o pedido de Francisco, que está nos ouvindo lá em Barro, no Ceará. Ele pediu Fera Ferida, Como as Ondas do Mar, que é uma música do Marcos Valle e do Carlos Cola. E agora, por último, foi O Amor é a Moda, uma parceria do Roberto com o Erasmo Carlos. Agora 10h18.
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0: Agora, 9h19, vamos fazer aqui uma interação com nossos ouvintes. Lembrando que tem o desafio do dia. Para quem ligou o rádio aí mais tarde, eu vou repetir a pergunta. Quem escreveu o livro Dom Quixote? A. William Shakespeare, B. Miguel de Cervantes, C. Gabriel García Márquez ou D. Fyodor Dostoiévski. Para participar, mande aí o seu WhatsApp para a gente no 98276-2663. Lembrando que o prefixo é o 31 aqui de Belo Horizonte. A gente recebeu aqui mensagens também do Sérgio Rocha, de Três Marias. O Antonino mandou: bom dia, Valesca Faust, Pedro Henrique, Tânia Alves, Renata Toledo e toda a equipe da Rádio Inconfidência. Cada dia que fico escutando o Em Boa Companhia, me sinto melhor. Que Deus proteja a todos. O Antonino fala de Vera Cruz de Minas. Obrigado pela mensagem, Antonino. Agora, nosso ouvinte, Dona Antônia Guimarães.
7: Bom dia, Emerson. Bom dia, Pedro Henrique. Tudo de bom a vocês. Boa quarta-feira. Com tudo de bom. Com paz e saúde em nossos corações. Fique com Jesus. Que Ele o proteja. Todos vocês. Hoje, agora e sempre. Parabéns aos aniversariantes de hoje. Tudo de bom a eles. Paz, saúde e felicidade. Bom dia, queridos ouvintes. E bom dia, queridos da Inconfidência. Tudo de bom para vocês. Paz, saúde e felicidade.
0: Obrigada, Dona Antônia, lá do Alípio de Melo. E a Graça, que é do Riacho em Contagem, mandou a seguinte mensagem: bom dia, Valesca, bom dia, Pedro Henrique. A resposta de hoje é Miguel de Cervantes. Um abraço para todos os ouvintes, sua equipe. Essa é a... E para Marcilene de Pequi e Maria das Graças do bairro Riacho de Contagem, então mandou esse palpite aí, que ela acha que é o Miguel de Cervantes. No final do programa a gente fica sabendo. Agora vamos ouvir a Célia Rocha do Serrano.
8: Bom dia, Valesca. Uma segunda-feira de sol, de saúde, de amor, de paz e vitórias. Para você com toda a família, Pedro Henrique com toda a família, Emerson com toda a família, e todos os queridos ouvintes e toda essa equipe ao seu lado aí diariamente. Jesus abençoando cada um de vocês sempre. Beijos, fiquem com Deus.
0: Então, obrigada a todos e todas aí que estão participando do Em Boa Companhia. Agora são 10h22. Um nome em dois tempos. O destaque de hoje é Legião Urbana, atendendo o ouvinte Zé Luzia, lá de Birité.

Agora 10h29, acabamos de ouvir aí então um nome em dois tempos, com Legião Urbana atendendo o pedido de Zé Luzia de Birité. A gente ouviu O Mundo Anda Tão Complicado, música do Renato Russo, e a primeira foi Hoje à Noite Não Tem Luar. Agora 10h30, vamos ouvir Chico Buarque.

0: Verdade. Essa música foi o pedido do Brasil, lá de Sorocaba. Agora 10h32.
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2: Ouvinte em Confidência, evite o anel rodoviário em direção à Vitória. Tem congestionamento agora na chegada ali ao Dom Cabral. Reflexo do estreitamento na Praça São Vicente. Vale passar pela marginal desde o Califórnia. No sentido Rio, estreitamentos provocam um congestionamento na passagem pelo São Francisco e perto do antigo aeroporto Carlos Prates. Informação para você reprogramar seus horários e sair mais cedo. 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Davidson Ferreira para a Rádio Inconfidência.
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0: Agora, 10h34. Está na hora de ouvir aí o Ídolos de Sempre.

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2: Homenagem aos artistas que já morreram e hoje vamos relembrar a trajetória de um grande nome da música popular brasileira. É o Paulo Diniz. Ele nasceu em 15 de janeiro de 1940 em Pesqueira, no Pernambuco. Paulo começou a carreira artística no rádio, trabalhando como locutor e cantor. Ainda jovem, mudou-se para o Rio de Janeiro, onde deu início à sua caminhada na música. Nos anos 1970, alcançou enorme sucesso com canções que misturavam soul, samba e música nordestina, criando um estilo único e inconfundível. Entre seus maiores sucessos estão Quero Voltar para a Bahia, uma homenagem a Gilberto Gil durante o seu exílio, e a clássica Pingos de Amor, que até hoje é lembrada como um de seus maiores hits. Ao longo da carreira, Paulo Diniz também se destacou por interpretar versos de grandes poetas brasileiros, transformando poesia em música, o que lhe garantiu também respeito e reconhecimento na cena cultural. Mesmo enfrentando problemas de saúde que o afastaram dos palcos, seu legado permanece vivo na memória da música popular brasileira. Paulo Diniz morreu no dia 22 de junho de 2022, aos 82 anos, deixando saudade e um repertório que atravessa gerações. Então, no Ídolos de Sempre de hoje, vamos conferir Pingos de Amor.

0: Esse foi Paulo Diniz com Pingos de Amor, agora 10h39, temos mais uma interação aqui com ouvintes. Eu aproveito para mandar um abraço aqui para o Brasil de Sorocaba, o Francisco lá de Barro, Maria Aparecida aqui do bairro União, e vamos ouvir agora o José Carlos de Paíns.
1: Parabéns pelo programa.
0: Opa! Agora sim.
1: Ouvintes Pedro e Valisca, bom dia para vocês. Eu gostei demais da mensagem para pensar de hoje sobre os 5% que faz diferença. E sobre a pergunta do dia, está aqui embaixo a resposta. Eu até li esse livro e não foi fácil, dá trabalho pra caramba. Mas é muito interessante a história. Eu não posso falar aqui porque vai atrapalhar aí o prazer de quem for... começar ali esse Don Quixote. E duas paixões que eu tenho, o rádio e a literatura. Eu amo ler. Eu passo madrugadas lendo. E ainda tenho que trabalhar. Eu comparo o rádio com o livro. Eu acho que esses dois aí têm o mesmo segmento, porque ambos trabalham com imaginação. Muito legal. E eu... quero deixar uma sugestão para quando o Emerson voltar, né, que os dois façam um programa juntos. Eu acho que fica menos sobrecarregado para um profissional só, sabe? E o programa também fica mais colorido, fica mais bonito. Eu demorei a acostumar com o Emerson, viu? Foi fácil? Não, demorei. Pergunta para ele depois. E aí eu passei a gostar também dele, minha família também. Muito legal. Fica a dica aí para o Emerson e o Pedro quando voltar. E aí você, que Deus te abençoe nesse trabalho que você está fazendo, tá bom? E você seja feliz aí durante as férias dele. Fique com Deus. Obrigado e parabéns pelo programa.
0: José Carlos de Paíns, muito obrigada aí pelo seu carinho com todos nós aqui da Rádio Inconfidência. Vou levar sua sugestão para frente. Quero aproveitar também para mandar abraços aqui para os ouvintes que mandaram mensagem para a gente hoje, o Osmar Maia, de Morro das Pedras, Vinícius, do Nova Gameleira, o Ronaldo, de Vespasiano, a Vilma Lígia Pereira, de Ipatinga, também o Mário Lúcio, lá do bairro Pindorama, Antonino Cruz, de Vera Cruz de Minas, aliás, é o Antonino de Vera Cruz de Minas, e a Rita Murta, que fala ali do bairro Padre Eustáquio. Parece que está todo mundo aí indo para o caminho certo aí nos palpites do nosso desafio de hoje. Daqui a pouquinho sai o resultado. Agora 10h42.
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0: Agora são 10 horas e 43 minutos, está na hora do Vale a Pena Ouvir de Novo, que são as duas versões diferentes de uma mesma música. E a gente vai mixar aí como se fosse uma coisa só. Vamos lá.

0: De novo, duas versões da mesma música. A gente conferiu aí por último Elis Regina cantando Romaria. Essa música é do Renato Teixeira, que cantou antes a mesma música, Romaria. Agora são 10h48 e vamos à nossa resposta de hoje do Responda Se Puder. A pergunta foi: quem é o autor do livro Dom Quixote? Praticamente todo mundo acertou. A resposta certa é a letra B, Miguel de Cervantes. Dom Quixote de la Mancha é um livro escrito, né, pelo espanhol Miguel de Cervantes, que nasceu em 1547 e morreu em 1616. Tem tempo. Sua primeira edição foi publicada em Madrid em 1605. E o livro é composto por 126 capítulos, é considerada a grande criação de Cervantes, e o livro também é um dos primeiros das línguas europeias modernas, considerado por muitos o expoente máximo da literatura espanhola. Nosso programa Em Boa Companhia de hoje termina aqui. Muitíssimo obrigada pela sua audiência, você que nos ouviu aí desde o início. Amanhã a gente está de volta a partir de 9 da manhã. Eu sou Valesca Falsi, estou aqui fazendo as férias do Emerson Rodrigues. A produção é do Pedro Henrique, trabalhos técnicos de Tânia Alves, assistente de estúdio Renata Toledo. E se você quiser já mandar mensagem, fazer seu pedido de música para a edição de amanhã, é o 98276-2663. Um abraço para todo mundo e até amanhã. Tchau.
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2: Olá, o atendimento no Complexo Público Veterinário de Belo Horizonte está suspenso a partir desta segunda-feira. O motivo é a mudança do serviço para outro endereço. Atualmente, a estrutura funciona no bairro Madre Gertrudes, região oeste de BH. O novo endereço será informado em breve pela Prefeitura. A previsão é que os atendimentos sejam retomados na quinta-feira, dia 3. De acordo com a administração municipal, o Complexo Público Veterinário vai continuar a oferecer procedimentos de média e alta complexidades, consultas especializadas, urgências e emergências, cirurgias, internações. De acordo com a administração municipal, o Complexo Público Veterinário vai continuar a oferecer procedimentos de média e alta complexidades, consultas especializadas, urgências e emergências, cirurgias, internações, exames de laboratório e de diagnóstico por imagem. O serviço é voltado a tutores em situação de vulnerabilidade social. Pesquisa mostra aumento da concorrência do serviço de motoboy em Belo Horizonte, com entrada de aplicativos de entregas. Confira na reportagem de Leandro Siqueira.
3: O tradicional serviço de entregas feito pelos motociclistas ganhou uma concorrência pesada nos últimos tempos dos aplicativos em Belo Horizonte. Uma pesquisa do site Mercado Mineiro, divulgada nesta segunda-feira, apontou as diferenças de preços pelos serviços. De acordo com o diretor do site, Feliciano Abreu, por conta da grande concorrência, os valores pelos serviços de motoboy praticamente não tiveram mudança em relação ao mesmo período do ano passado.
4: Hoje, para se entregar um envelope na Praça 7, saindo da Raja Gabaglia, custa de R$17 até R$35 reais, uma diferença de 105%. Até mesmo se você pedir um frete nas proximidades de onde que você está, custa também de R$17 até R$35 reais, com a diferença de 105%. No caso de você pedir um retorno, quando a pessoa vai lá, de repente entregar um documento, pedir para assinar e trazer de volta, se paga a taxa de retorno de R$5 reais até R$15 reais, uma diferença de 200%. Um detalhe que chama atenção é que o preço médio praticamente que não subiu em relação a agosto do ano passado. Para fazer o mesmo serviço, se cobrava R$ 23,70 em média, passou para R$ 23,86, um aumento de apenas 0,67%, que não cobre hipótese nenhuma o custo dos motoboys em matéria de combustível, principalmente.
3: Para o consumidor, as entregas pelos aplicativos vêm saindo mais em conta, explica o diretor.
4: se você pedir para entregar o envelope através dos aplicativos. É bem mais barato. Hoje se paga de R$ 13,66 até R$ 13,90, com preço médio de R$ 13,78. Portanto, fica R$ 10,00 mais barato do que você pedir diretamente no motoboy. Isso dá uma diferença de 42%. Por isso que muitas vezes a pessoa pede diretamente no aplicativo em virtude do preço.
3: A pesquisa foi realizada entre os dias 25 e 27 de agosto em Belo Horizonte. O levantamento completo está disponível no site Mercado Mineiro e no aplicativo com oferta. Reportagem Leandro Siqueira.
2: Mercado financeiro. A Bolsa de Valores brasileira, B3, iniciou os negócios do dia em alta de 0,06% no Ibovespa, aos 175.774 pontos. No câmbio, o dólar comercial abriu em queda de 0,59%, cotado a R$ 5,17. O euro é negociado em torno de R$ 6,02. A semana começa com a agenda política no radar dos investidores. O governo federal apresenta ao Congresso o projeto do orçamento de 2027, enquanto a Câmara deve votar sobre a escala 6x1 e o fim da chamada taxa das blusinhas. Além disso, ministros retomam oficialmente as negociações comerciais com os Estados Unidos. Repórter em Confidência, redação Renato Silveira, apresentação Tarcísio Lopes.
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5: Avenida Pedro II apresenta trecho de retenção no sentido centro da capital, após a Carlos Luz até o acesso ao viaduto Dona Helena Greco. Compensa o desvio por dentro do bairro, buscando a Rua Três Pontas. Na direção contrária, Pedro II rumo a Pampulha com boas condições, Avenida Tancredo Neves sem dificuldades, entre os bairros Castelo e Jardim Montanhês agora. 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Davidson Ferreira para a Rádio Inconfidência.
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12: Bom dia. Há algum tempo eu venho matutando, pensando, e mesmo nos comentários, nas avaliações, nas trocas de informações, nas resenhas, essa história de futebol resultadista. E eu não sei se é porque você dá uma desligada de alguns dias e aí consegue refletir um pouco melhor fora da rotina do dia a dia, e eu posso estar cometendo aqui, falando a maior besteira, o que seria mais uma, a minha meia dúzia de ouvintes cativa nesse mini fundo radiofônico de opinião, é que me dá a gentileza e a generosidade da audiência. Mas para mim é uma característica do futebol, o resultado. Sabem por quê? Vamos lá. Pegando os jogos de Atlético, Cruzeiro e América nesse último final de semana. A vitória do Atlético, 2-1, mantendo, confirmando uma evolução, já principalmente depois da paralisação para a Copa do Mundo, mostrando que mesmo com o time reserva, o Eduardo Domingues encontrou uma maneira do Atlético jogar e venceu. Resultado positivo, está tudo bem. Quanto à derrota do Cruzeiro, vexatória. Não pela derrota, mas pela forma e diante de um adversário fragilíssimo. Tão frágil que mesmo com uma vitória expressiva, 3-1, num jogo entre duas camisas tradicionais do futebol brasileiro, ainda assim, ao término da rodada, retornou para o Z4, mostra o quão frágil e quão delicada é a situação vascaína. E a do América era o mínimo que se esperava. As duas piores equipes da Série B, a Ponte Preta numa crise histórica, no sentido negativo, jogando com 12 jogadores da base para compor elenco, era o mínimo que se esperava do América. E os resultados? Bom, o resultado do Vasco, do Cruzeiro, no caso, já que eu estou analisando pelo lado mineiro, péssimo, horrível, mas resultado do que se viu ou do que não se viu da equipe cruzeirense. E do América é mais um... Pode até falar que é um fôlego, mas a gente sabe que a situação do América já é de virtual rebaixado. Bom, posto isso, o que que isso impacta amanhã, especificamente para Cruzeiro e Atlético, no jogo de volta da Copa do Brasil? Nada. Porque dentro da condição resultadista, quem vencer amanhã e, consequentemente, se classificar, está no melhor dos mundos e tudo está certo. Então, me permita, repito, a minha meia dúzia de ouvintes cativos. Resultadismo é uma característica do esporte e principalmente do futebol. Amanhã, quem se classificar está no melhor dos mundos. Quem não se classificar entra em crise. Esse crise, entre aspas. Até amanhã, Amplexus e

0: E é você ligado aqui na tela da Rede Minas, nas ondas do Gigante do Ar. 11 horas em ponto, eu sou o Pedro Rocha, mais uma vez, muito obrigado pela companhia, pela audiência, pela parceria, porque eu já falei isso várias vezes. Sem você, eu não tenho Primeiras. O Primeiras é feito para você, pensando em você, todas as semanas. E nós estamos de olho, evidentemente, no julgamento do Caio Jorge. Tem aí a interrogação se o Everson joga ou não o clássico de amanhã. Mas antes de falar tanto de Atlético e Cruzeiro na Arena MRV amanhã, 9 da noite, tem, é claro, a repercussão da 25ª rodada da Série A. Galo venceu, Cruzeiro perdeu com time reserva, o América venceu time da Ponte Preta na Série B. Enfim, tem assunto e você fica com a gente, porque o Primeiro já está no ar. E se tem Primeiras, tem evidentemente a sua participação no 319-8299-2204. Tá aqui, ó, já, ó. Tá aqui embaixo para você participar, para você ser o nosso quarto elemento. Quarto elemento, né? Quarto João elemento. Pedro Martins, tudo bom com você, meu amigo? Tudo bom, Fred? Bom, Fred Ângelo e João Pedro Martins conosco, começando essa semana de 31 de agosto, o mês está acabando. É. Amanhã já começa setembro, só com um jogo leve, um Atlético e Cruzeiro, que pode definir aí os rumos de boa parte da temporada. Então, João, seu primeiro destaque, primeiramente, tudo bom com você? Passou bem o fim de semana?
1: Passei vendo o América fazer um jogo seguro. Tava conversando com o Guilherme Reis, a gente fez esse jogo junto com a Giovana Calmon, com o Reinaldo Andrade. E foi um dos poucos jogos que o América conseguiu jogar tranquilo. Aí vem a questão, é um time sub-20 da Ponte Preta, com todos os problemas institucionais e nas quatro linhas da macaca, mas o América conseguiu jogar pressionando, fazendo o que deveria ser feito desde o início do Campeonato Brasileiro, que é ser um time conciso, ser um time concentrado, principalmente no jogo. E, enfim, mas aparentemente o América conseguiu uma vitória em cima da Ponte, já praticamente rebaixada. Não que o América esteja em uma situação melhor.
0: Perfeito, daqui a pouco nós vamos falar. Você falou bem, viu? Daqui a pouco nós vamos falar mais desse jogo do América. Vamos falar também do Galo, do Cruzeiro. Fred, tudo bom com você mais uma vez? Tudo Sua bem. Primeira participação ali na Lente da Verdade. Pode ficar à vontade. Seu primeiro comentário, por favor.
2: Estive ao seu lado, ao lado de Davi Luiz, para fazer Vasco da Gama e Cruzeiro. E o que assustou foi a falta de futebol, né, que apresentou a equipe cruzeirense. E isso, muitos cruzeirenses ficaram, né, abismados, assustados. E vamos ver, né, o que o Arthur Jorge tem para preparar para esse grande clássico. Além do que também, agora estamos acompanhando o julgamento de Caio Jorge, para saber, né, e também, né, outro destaque também podemos levantar, é o Everson, né? O que será que é um trauma hoje no futebol, né? A palavra trauma resume muitas coisas, né? Então, aguardar para ver se Everson será o goleiro titular no clássico.
0: Vamos antes, João, só no 319-8299-2204, já tem mensagem, claro. E a gente vai falar do Galo primeiro.
1: Claro, capa do Salgado Filho, sempre atento, sempre acompanhando a gente, mandou bom dia a todos, um ótimo dia, capa. Sábado o Galo não deixou o Vitória jogar. A gente vai falar do Atlético aí, mas o Capa aí falando de uma imposição do Atlético sobre Vitória no sábado, Pedrão.
0: Perfeito, então vamos começar então para nortear nossa discussão. O Eduardo Domingues avaliando essa vitória do Galo, essa vitória importantíssima, esse 2-1 para cima do Vitória. Está na sétima posição, a gente vai falar um pouco sobre isso. Então, Eduardo Domingues, o Barba, para você ver e ouvir na Rede Minas e na Rádio Confidência.
3: Todos los jugadores aprovecharán las posibilidades que tuvieran. Y sobre todo lo que hablamos hoy y ontem, como casi siempre yo falo que juego atlético. Y tenemos que saber cómo representar a nuestro torcedor. Sabemos que a secuencia de juegos que tenemos a frente son partidas muy difíciles, porque si queremos brigar pelas vagas de la Copa Libertadores, tenemos que enfrentar al brasileiro como merece. Entonces, Nenhuma partida é... Porque à frente teníamos algumas outras de mata-mata, deixa de ser importante para nós. E hoje o time demonstrou isso, representar ao torcedor e estar à altura do torneio.
0: Tá aí então o Barba Domingues, 11:05. Vamos, para quem está na TV, evidentemente, acompanhar com imagens dessa vitória importante do Galo. Quando eu bati o olho na escalação, João, eu vi Gabriel Delfim, e aí daqui a pouco a gente vai repercutir um pouco essa possibilidade de que o Everson não jogue no Clássico. O Preciado, Natanael de zagueiro, aliás, jogou bem de zagueiro o Natanael. O Vitão e o Pacini. O Tomás Pérez também muito bem na saída de bola. Alexander jogou uma baita partida, tá? O Cissé, o Renier, Minda e Borbas, aí o Atlético. Depois teve a entrada do Scarpa no segundo tempo, Dudu também. A gente vai debater um pouco mais um gol do Renier aí. Alguém desse time, que eu sei que você acompanha tudo. Você falou antes do programa comigo, ah, você vai me perguntar do Atlético. Vou te perguntar do Atlético, do Cruzeiro, da Série A, etc. Depois aí o gol do Eric, para quem está vendo conosco na TV. Para você... Alguém desse time reserva que não é utilizado como titular ganha uma nova oportunidade? Merece uma nova oportunidade? Merece ser utilizado novamente?
1: Ah, com certeza. Eu acho que o grande trunfo do Barba também, além de fazer um Atlético mais seguro, é potencializar os jogadores que estavam em uma fase não tão boa, né? Você disse muito bem do Alexander, fez uma partida muito boa e é um jogador que convive com lesões, que realmente, infelizmente, acontece. O futebol tem dessas, mas o Alexander, ele é um jogador diferente também. Tomás Pérez, você disse muito bem também sobre como ele jogou muito bem também. Mas o nível é diferente, tá, Pedro? Então, tipo assim, um time reserva ter conseguido ganhar, mesmo de um Vitória em uma fase complicada, isso mostra que os jogadores estão entrosados, até o time reserva, né? Então, assim, é uma baita oportunidade pro Barba aí achar, caso tenha um ponto devendo no time titular, para poder ter uma substituição à altura.
0: Agora, o Fred, dentro de tudo que o Atlético está mostrando, o elenco comprou a ideia do Barba. Por mais que ele tenha começado taticamente de um jeito, mudou, veio com novas ideias, acabou um pouco com essa linha de três, efetivamente. Tem a linha de três para sair jogando, mas não fica tanto com um terceiro zagueiro em algumas partidas. Em outras, sim, evidentemente. Mas mesmo quando entram as reservas, agora você vê um padrão de jogo no Atlético. Eu já falei várias vezes que é um dos melhores trabalhos do futebol brasileiro aqui. E acredito que você concorde também sobre esse trabalho do Barba. 13 jogos de invencibilidade. Já pode dizer que o Barba elevou o patamar desse elenco do Atlético, que conseguiu fazer realmente uma limonada com os limões que ele tinha?
2: Concordo muito com você, Pedro. Tanto que esse trabalho do Barba ficou, mais uma vez, um jogo contra o Vitória, ficou comprovado, né, de como o esquema tático e como o trabalho diário dentro da cidade do Galo é muito bem feito e é um trabalho que merece todos os elogios. O Barba conseguiu potencializar vários jogadores, como bem disse o João, entre eles o Natanael, que até então era um lateral direito duvidoso, para hoje ser um dos pilares defensivos do Atlético, principalmente utilizando ele como lateral barra zagueiro, foi muito bem. O Alexander é um jogador diferenciado, é um jogador que merecia mais oportunidades nessa equipe atleticana, jogou também muito bem, mostrou que o Atlético tem um grupo de volantes com uma certa qualidade, é um grupo de volantes muito respeitados, né? Agora com a chegada de Castanho e de Fred, que é um volante barra meia, vem desenvolvendo também um bom trabalho nesse grupo, nesse meio de campo, e talvez o calcanhar de Aquiles ainda do Barba seja o ataque, né? O ataque atleticano ainda precisa de ser um pouco mais letal, uma efetividade um pouco maior. Mas o trabalho diário do Barba é de grandes elogios e quem sabe ele consiga no final do ano coroar esse trabalho com algum título.
0: Agora, só antes de pedir para você ler mensagens e a gente trazer um serviço, o Atlético acabou de divulgar o serviço de mobilidade para amanhã, 9 horas da noite, casa lotada. Fica aí a recomendação para você privilegiar o transporte público, ou seja, vá de metrô, tem várias linhas de ônibus que atendem a Arena MRV, até 401, 1509, o 9414, Estação Barreiro, Barro Preto, 3053, o 4031, o 4033. Tem ponto para Uber, para táxi, lá na região é bem servido. Você pode pedir, se você for de Uber, na hora da volta para Avenida Gentil Portugal do Brasil, Rua Gentil Portugal do Brasil, no caso, mas você vai pegar na Via Express. Uhum. Na ida você pede ali para a Praça da Massa, para descer ali, poder subir a pé justamente para o setor de arquibancada da Arena MRV, para onde tem aquela esplanada muito bacana, onde tem o Galo Inox e tudo mais. Sim. Então fica esse recado. 11h10, João.
1: De casa com antecedência.
0: E sair de casa com antecedência. Muito bem lembrado. Amanhã vai ser um dia de trânsito daqueles. Mas é aquela coisa, a gente torce por um bom futebol, por um excelente clássico, sempre com paz. Eu falei isso bastante semana passada, reitero. Você tem uma pessoa amada que torce para o rival, então tenha essa pessoa em mente antes de querer arrumar briga, antes de querer arrumar confusão. E, claro, aproveite o clássico com responsabilidade. 319-8299-2204, João, pode ir.
1: Vamos lá.
0: Fica à vontade com as mensagens.
1: Agora o pessoal deu uma agitada, estava esquentando os motores, mas vamos lá. Antonino Alberto Miranda mandou para a gente bom trabalho. Pedro Rocha, João Pedro Martins, Fred Ângelo e toda a equipe do Primeiras Esportivas. Estou acompanhando seus excelentes comentários. Que Deus abençoe você.
0: Amém.
1: Muito educado, muito obrigado. Bom programa para você também, amigo. Espero que goste. Belino do Nova Suíça mandou: bom dia. Eficiência sem brilho. Esse é o Atlético do Barba. Com 13 jogos de invencibilidade, fica evidente que a equipe criou um padrão de jogo independente de titularidade. Obrigado pela atenção.
0: Imagina. Estamos aqui, né, para fazer o trabalho para você.
1: Realmente.
0: Pode ler mais uma.
1: Vamos lá. Só conferir aqui quem que mandou. Saulo Peixoto mandou pra gente: bom dia, uma ótima semana para todos. O Barba começa a arrumar a casa do Galo, mas ainda tem trabalho pela frente. Realmente.
0: Pode dar mais uma?
1: Vamos lá, mais uma. Bom dia, é o Humberto Spuri, de Nepomuceno.
0: Uhum.
1: Estou aqui ligado no Primeiras Esportivas. Parece que o Domingues, o Barba, tá com o time na mão e dá esperança pra gente.
0: Perfeito.
1: Tem mais, mas tem um bloco.
0: Pode guardar um pouquinho?
1: Dá uma...
0: 11 é dar uma segurada em 11 e 12. Ô, João, até dentro disso tudo que o pessoal falou, o Barba encontrou uma forma de jogar, já pensando e projetando amanhã. Você iria com o Cacierra ou com o Renier, que vem motivado de ter feito um gol?
1: Cara, eu acho que o momento sempre é o principal para um jogador de futebol. A gente pede tanto isso, por exemplo, fugindo agora da sua pergunta, mas a gente pede isso tanto na seleção, jogadores de momento. Eu acho que nos clubes vale a mesma lei, que é o momento, aproveitar o momento. O Renier, mesmo sendo contestado, ele entrega os seus golzinhos de cabeça, tem agora, fez um belo gol. Então, assim, o momento do Renier é melhor e ele merece essa titularidade amanhã, Pedro.
0: Ô, Fred, 11-12, pensando então em todo mundo que foi poupado no Atlético, e a gente pode pegar o Tressoldi, que teve a questão da concussão, mas deve jogar, muito provavelmente. Tem o Lodi, que precisava desse descanso e nem foi acionado, que é um ponto muito positivo. Tem a questão no meio de campo, o Fred, que não entrou. E aí muita gente fala, mas o período de adaptação. Mas o Fred, ele veio jogando da Turquia.
1: Sim.
0: Então, realmente, a gente viu que ritmo de jogo não é um problema. O Maicon, que também já estava jogando numa pauleira pesada. O próprio Alan Franco também, que descansou alguns minutos, importante para ele. E principalmente o Cuejo, que é um jogador que traz muita velocidade. E o Bernard, pensando assim no Atlético, nessa forma mais tradicional. Além do Kevin Castanho também, que ganhou recentemente a posição. E aí, para você, Fred, foi importante mesmo esse descanso total? Agora a gente viu só mesmo o Vitão e o Natanael jogando, e aí é aquela coisa, o Vitor Hugo entrou no final. Você acha mesmo que foi uma escolha acertada do Barba? Venceu, Vitória também poupou, é verdade, mas você acha que, pensando na sequência, tem que ser assim no jogo contra o São Paulo também, pensando que tem Sul-Americana depois contra o Santos, tem que continuar poupando?
2: Acredito que sim, Pedro, porque no jogo da Copa do Brasil, por exemplo, o Maicon saiu, né, cansado. A proposta de jogo na Copa do Brasil que o Barba utilizou, de uma marcação individual, desgastou muito essa equipe, né, que precisou de um esforço extra para fazer essa marcação e manter neutralizando a equipe cruzeirense. O Barba fez a escolha certa, utilizou, né, aquilo que ele tinha. poupou seus 11 jogadores, né, seus 11 titulares, testou o goleiro reserva, porque provavelmente pode ser que ele jogue, e trabalhou muito bem, e fez algumas experiências, né? O Natanael, por exemplo, ele hoje já tem uma certeza que, caso em uma necessidade, Natanael pode sim ser trabalhado como um zagueiro pela direita. Foi bem, né? Se posicionou bem, teve uma noção boa da grande área, de antecipação, de jogadas. Isso foi muito bom. Ele ganha também um Alexander, que também possa fazer esse trabalho. É um jogador, até um pouco acima da média, da forma técnica, de alguns jogadores que vinham jogando. Então, o Barba trabalhou muito bem recuperando esses jogadores e mostrando que, numa necessidade, ele sabe com quem ele pode contar.
0: Perfeito, Fred. 11h15, antes de pedir para o João ler mais mensagens, eu queria levantar uma pergunta para vocês dois, porque eu tenho uma opinião sobre esse assunto, que é um dos assuntos do dia, é um dos assuntos do lado do Atlético. O Everson, a gente teve a informação da lesão nele no pé, foi um trauma, depois a gente recebeu mais informações, pode não jogar, pode jogar, tem gente falando isso é cortina de fumaça, tem gente falando que não, a gente apura com o clube, claro que o clube ainda, a gente só vai ter a resposta definitiva provavelmente amanhã, mas e aí para vocês, trazendo a discussão efetivamente para o campo da hipótese, se não joga o Everson, qual que é o tamanho do impacto disso, considerando a liderança, considerando que se vai para os pênaltis, ele resolve, considerando também que é um goleiro que faz defesas importantes, por mais que a atuação do Gabriel Delfim tenha sido muito boa, ele jogou muito bem contra o Vitória, mas o Everson é o Everson, né, gente?
1: É, com certeza, eu lembro que alguns programas para trás a gente fez uma suposição da importância do Everson para o Atlético, chegamos ali na casa dos 80%, mais que metade do Everson e o restante do elenco. Agora, com esse trabalho do Barba, eu acho que ainda caiu um pouquinho, o Everson é responsável por 60% dos resultados bons do Atlético, e é fundamental a presença dele amanhã, mas é aquela questão, né? A gente teve a notícia essa semana de mais uma lesão do Paulinho lá no Palmeiras, e isso é um pouco da questão de que ele sofreu aqui no Atlético, né? De muitos enxertos, muitas ataduras que fizeram ali para ele poder jogar na base da... era um momento que precisava do Paulinho ali, mas isso comprometeu a saúde dele até hoje. Então, o Atlético tem que pensar, é agora, eu preciso classificar agora contra o Cruzeiro, ou estou pensando no jogador para a carreira dele, para mais anos? Então, o Gabriel Delfim fez um bom jogo contra o Vitória, mas o Everson, ele é um caso à parte, hoje disparadamente o melhor goleiro do Brasil, e amanhã, se não tiver, com certeza vai fazer falta.
2: Eu acredito, ô Pedro, que se formos pegar nos últimos tempos, se formos recordando um pouco, quando o Caio Jorge também teve o chamado trauma no pé, o tempo que ele ficou fora, né?
0: Uhum.
2: Então, o termo trauma ainda causa ainda uma certa
1: dúvida.
2: Causa um trauma, uma certa dúvida, né? Da gravidade da lesão. O Atlético tem um médico da seleção brasileira, né? Então, com certeza ele está sendo bem tratado, buscando uma solução. Acredito que chegou o ponto da temporada em que o Atlético tem que fazer escolhas. Né? Então, qual seria a escolha para a terça-feira? Jogar com o Everson no sacrifício, né? E poupar ele em alguma competição, né? Poupar ele amanhã, tendo essa confiança no seu goleiro reserva, para ter ele em boas condições no restante da temporada, no Campeonato Brasileiro, numa Sul-Americana, o que é ideal para o Atlético?
0: E qual seria a sua escolha, já que você falou que teria que fazer essa escolha?
2: Eu iria, no sacrifício com ele amanhã, abriria a mão do Campeonato Brasileiro para ter ele nas Copas. Eu acho que hoje o Atlético tem mais chances em Copas, né? É algo mais palpável, tanto para um retorno para a Copa Libertadores, como para a conquista de títulos. E se for pensar, a Copa do Brasil é muito rentável para os clubes brasileiros. Então, hoje, se fosse para fazer essa escolha, eu colocaria o Everson em Copas, poupando ele do Campeonato Brasileiro.
0: Perfeito. 11h19, João, pode ler mais quatro mensagens.
1: Mais quatro mensagens? Que isso. Então, temos aqui.
0: Open bar de mensagens.
1: Eu sou o Campos, do Itatiaia, e mandou aqui para a gente. Torcidas mineiras... A torcida mineira teve um bom final de semana. Flamengo ganhou do Botafogo, Cruzeirense feliz. E o Galo ganhou do Vitória. E o América ganhou da Ponte Preta. Bom dia para todos.
0: Bom dia, Carlos. Foi uma provocação divertida.
1: O Capa voltou aqui mandando: a vergonha ontem os vândalos torcedores do Corinthians fizeram com uma criança. Minha filha torce pro Galo, mas vai no clube... com o Cruzeiro e com a mãe.
0: Sim, né?
1: Quem mandou aqui agora? Márcio Torresmo. Ah, o Torresmo de Arcos mandou pra gente. Bom dia, turma. Eu sou contra poupar jogador. Tem 3 dias à frente para descansar e é vergonhoso.
0: Tá, e pode ler mais uma?
1: Vamos ver aqui. Mandou pra gente aqui o Saulo de novo. Mandou pra gente... Bom dia, concordo totalmente com o Everson, que o Everson tem que jogar. Estão concordando com o Fredão.
0: É, Fredão, estão concordando com você, viu?
2: Porque é isso, é um jogo que, né, para além de uma disputa de vaga para uma semifinal, é um clássico, né?
1: Sim.
2: Então, assim, se for para ir ao sacrifício, é o jogo, é esse, né? Então, acho que o Everson tem que jogar. E só um detalhe, assim, do comentário que nós tivemos do nosso telespectador ouvinte, como é ruim, né, ter uma sociedade doente, né? Um garoto que é fã do Neymar não pode receber a camisa dele porque está no estádio do adversário.
1: Uhum.
2: Estamos numa sociedade muito doente, né? E que, infelizmente, né, nem a criança pode realizar o seu sonho.
0: Perfeito. Então, concordo com você, Fred. Realmente é muito difícil a criança não poder receber uma camisa do Neymar, ter que sair escoltada. É uma cena muito complicada. A gente, infelizmente, não recebeu ainda dos colegas que transmitiram essa partida, que estiveram no jogo lá em São Paulo, mas realmente é muito difícil isso quando a criança não pode nem receber uma camisa do Neymar. Ah, mas é rival, não podia pedir. Pra mim, pode pedir. Ela tem todo o direito de ser fã do Neymar. Tem cruzeirense que é fã do Hulk, tem atleticano que é fã do Caio Jorge, então passa. Atleticano que é fã do Caio Jorge, hoje em dia tá difícil, mas tem também. Enfim, é isso, gente. A pessoa tem que ter o direito de ser fã de quem quiser. Isso daí é parte do futebol, é parte da vida também. As pessoas têm admiração muitas vezes por pessoas que são antagônicas às opiniões delas, às crenças delas. Você pode ser, por exemplo, evangélico e ser fã do Chico Xavier. Você pode ser um católico e gostar de determinadas pessoas. Uma pessoa que gosta de um pastor específico e ser católica, espírita, enfim. Você pode ter essas opiniões. Tem que ter tolerância, viu, gente? 11h22, a gente vai para o intervalo. Daqui a pouco nós vamos falar do Cruzeiro. Atualizações, inclusive, como é que tá andando o julgamento do Caio Jorge lá no STJD e muito mais. Então você fica com a gente que a gente vai no pé e volta no outro.
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0: Forçando 319-8299-2204. Tem mais mensagem, João?
1: Tem mais mensagem, pessoal, agora falando de Cruzeiro, tá, Pedrão? Bom dia e bom programa a todos. Muito obrigado.
0: Obrigado.
1: É o Lucas Leal mandou pra gente. Desconsiderando o fator casa, quem vocês consideram o favorito pro jogo de amanhã? O Atlético chega melhor levando em conta as pequenas crises que envolvem o Cruzeiro?
0: Sim. Sim, acho o Atlético ligeiramente favorito.
1: A resposta é sim.
0: Ligeiramente, mas clássico não existe totalmente favorito.
2: Eu acho que com o Everson, o Atlético é favorito. Com o Everson. E sem ele, eu tenho essa, concordo com o Pedro, é ligeiramente.
1: Desculpa interromper, Fredo. Mas assim, é engraçado que o clássico tem aquele fator do imprevisível, né? Então o time que vem em crise, vem com problema, é o time que dá aquela surpresa. Então, assim, o favoritismo em clássico, ele é anulado a partir do momento do fato de ser clássico, né? Mas seguindo aqui nas mensagens, Vitor Dias, grande amigo, o Lucas também é um grande amigo meu, muito obrigado pelas mensagens. Bom dia, meus amigos, um salve para todos, em especial para o meu irmão João Pedro, salve amigo. Mandou aqui, jogo amanhã virou vida ou morte para o Cruzeiro. Acredito que o time tenha que se blindar de todas essas questões de bastidores e focar na única coisa que importa, que é a busca pela classificação. O retrospecto é favorável e vai dar certo mais uma vez.
0: Bom, o Cruzeiro tem histórico de ter mais vitórias ainda na Arena MRV, né? Mas por outro lado, o Atlético quer igualar o número de vitórias do Cruzeiro na Arena MRV. Por outro lado, o Cruzeiro quer quebrar a invencibilidade do Atlético. Por outro lado, o Atlético quer vingar a eliminação do ano passado. Ou seja, tem uma série de temperos que são bons pra gente, claro, mas lógico que eles falam no vestiário, conversam, tem essa motivação extra. Enfim, vamos aguardar pra ver aí quais serão os desdobramentos.
1: Perfeito.
0: Se quiser ler mais uma...
1: Mais uma, vou ler aqui porque o assunto ainda do Everson, o Antônio Marcos de Nova Lima mandou: bom dia, Pedro Rocha e equipe, sou o Antônio Marcos e estou pelo AM, acho que o Everson tem que jogar. Mais um ouvinte aí concordando com o Fredão.
0: Perfeito, então vamos 11h27 ouvir o Arthur Jorge, porque o Cruzeiro e Vasco, o Cruzeiro foi derrotado 3-1, daqui a pouco, para quem está na TV nós vamos ter as imagens, para quem está no rádio a gente traz a discussão. Foi uma atuação ruim do Cruzeiro, ele poupou o time, é verdade, o Arthur Jorge, mas ele mesmo fez a autocrítica com essa atuação celeste. Então agora Arthur Jorge aqui no Primeiras Esportivas.
16: 3 jogos, Mirassol, Corinthians e Açúcar, em 9 pontos possíveis fizemos 6. Portanto, temos que conseguir ter uma maior abrangência de poder olhar para aquilo que é desempenho e resultados. Hoje, de facto, tivemos uma exibição que, sobretudo após o gol sofrido, tivemos mais dificuldades, reagimos mal ao gol sofrido. Até lá tivemos um jogo equilibrado, um jogo onde tivemos também os nossos momentos, onde tivemos os nossos momentos e as nossas oportunidades. A partir daquele momento a equipa desestabilizou-se um bocadinho emocionalmente. Do outro lado aconteceu exatamente o contrário, uma equipa que acabou por se galvanizar também nesse momento. Mas hoje não merecemos ganhar. E não merecemos ganhar porque qualidade, faltou-nos sermos um pouco envergonhados no jogo, no seu todo. E quando digo envergonhados, digo também intensos. Precisamos ser mais intensos. Os últimos jogos dizem-nos isso também. Acho que tem que nos servir para aprendermos que precisamos ser mais intensos sem bola, com bola, sermos mais fortes nos duelos. E hoje não tivemos muita vantagem nesse tipo de jogo.
0: Tá, então, o Cruzeiro que tomou gol até de jogador investigado, né? O David do Vasco está sendo investigado numa operação da Polícia Civil lá do Rio por causa de tráfico de armas e de drogas. Uma situação complicada. Vamos ver as imagens para quem está na TV 11:29. Para quem está no rádio, a gente comenta. Além do gol do David, que foi o terceiro gol do Vasco, teve gol do Tietê, gol também do Lucas Freitas. E o Cruzeiro diminuiu com o Felipe Moraes, que inclusive fez aniversário no sábado. E aí, João Pedro Martins, essa atuação do Cruzeiro, essa defesa do Otávio, muitos disseram que foi a melhor defesa do campeonato, eu também achei até agora, viu? Que atuação horrorosa do Cruzeiro, mas seja time reserva, tudo, um rendimento muito aquém e cai num ponto que nós já falamos aqui diversas vezes. Sem o Matheus Pereira, o Cruzeiro não cria, não tem criação, né?
1: É, sem o Matheus Pereira é difícil, agora sem o Matheus Pereira e o Gerson é complicado, assim. O Cruzeiro não tem nenhuma dinâmica no meio campo e, assim, o time reserva do Cruzeiro não é pior do que o time titular do Vasco. Eu acho que são nível, dá para se comparar em nível técnico. Agora, a questão de intensidade, de entrosamento é diferente, mas é um time que joga e treina junto. Então, assim, gente, precisaria ter um mínimo ali de entrosamento, de cada um entender o que jogar, e salvo exceções raríssimas, no caso o goleiro Otávio, para mim o Zé Lucas e também o Jonathan Jesus, o time do Cruzeiro pode pegar esse jogo, amassar, jogar fora e considerar que amanhã é outra coisa, porque não dá para tirar aparentemente nada de bom, além do gol do menino que fez aniversário, assim, e que para mim, João Pedro deveria ser cogitado para ser a substituição imediata ou então até considerado titular aí nesse time principal do Cruzeiro, porque as opções que vieram não estão mostrando.
0: Eu vou discordar de você só num ponto, e respeitosamente, claro.
1: Perfeito.
0: Porque esse jogo tem que ser lembrado sempre, pelo péssimo nível que o time apresentou.
1: Sim.
0: Foi uma coisa horripilante, gente. Time reserva tem que chegar e mostrar esse jogo todo dia, porque se os jogadores não olharem para isso e não sentirem vergonha da atuação que eles tiveram lá em São Januário, eles não vão melhorar. E outra coisa, é um time que estava disputando jogadores que poderiam brigar por posição, vários nomes aí que são recorrentes no time titular, o cara chega e joga mal num jogo desses, aí realmente não tem como disputar a posição, né, Fred?
1: Mostra pro técnico que não...
0: Mostra porque o técnico não tem condição alguma.
2: Eu acho que o Arthur, na coletiva dele, foi até muito respeitoso ao falar assim que faltou intensidade, né? Mas faltou foi tudo, né? Faltou foi futebol, intensidade, competitividade. Foi um time totalmente apático, né, em campo. Eu acho que o Arthur errou na escalação mais uma vez, porque um time precisa, né, dos três setores, defesa, meio e ataque. O Cruzeiro praticamente entrou com defesa e ataque. Quatro jogadores que pareciam que se conheceram em São Januário e vestiram a camisa do Cruzeiro para jogar, sem nenhuma articulação. O meio, novamente, engolido, e isso está sendo recorrente nos jogos do Cruzeiro. Como os adversários povoam o meio de campo e engolem o meio de campo do Cruzeiro completamente. E a defesa, como já viemos falando, já repetidas vezes. O William é uma avenida, né? Todo adversário que joga contra o Cruzeiro sabe que as costas do William é o mapa da mina para se chegar ao gol cruzeirense. Rojas ainda não chegou, né? Parece que ele não saiu de Buenos Aires ainda. Lógico, tem um período de adaptação e tudo mais, mas o Rojas ainda não se realizou. O que se salvou, como bem disse o Pedro, foi o Otávio, né? Com

0: para o jogo de amanhã, apesar de ter sido um time reserva, mas que escancarou, né, o nível do time titular para o time reserva.
1: Agora, João, até uma pergunta que o nosso Rodrigo Arruda sugeriu aqui. Eu tinha pensado nisso também, vendo outras partidas do Cruzeiro, porque realmente é uma situação recorrente isso que o Fred falou do meio de campo.
2: Sim.
1: Não é hora de colocar mais um homem de meio de campo, povoar mais o setor?
2: Com certeza, assim, brincando aqui com o comentário do Fred, eu acho que o Matheus Henrique, ele almeja, assim, a titularidade, ele só não tem condição de ser titular, assim, acho que ele quer ser, mas ele não consegue jogar para esse nível.
1: O Zé Lucas tá à frente dele hoje.
2: Ah, com certeza, eu acho que, assim, o Arthur Jorge entende muito de futebol, quem sou eu sentado aqui na cadeira para falar o que ele deve ou não fazer, mas assim, nossa função também aqui é dar opinião, é falar o que a gente acha que poderia dar certo. E eu acho que com certeza mais um homem ali no meio de campo, fazendo ali talvez um 4-2-1-2 na frente ali, com o Zé Lucas e o Romero fazendo essa distribuição, o Gerson jogando também para apoiando, 4-3-1-2, né, na verdade. Enfim. Eu acho que, com certeza, o meio de campo do Cruzeiro teria uma saída de bola melhor e poderia, enfim, né, dar oportunidade para outros jogadores também, o Juan Gabriel, ver como é que ele se sai, enfim. O Arthur Jorge, ele sabe muito bem de futebol, mas está batendo muito nessa tecla dessa formação tática que não está funcionando em certos momentos.
1: Você falou do Juan Gabriel, daqui a pouco eu quero falar um pouco sobre ele.
2: Perfeito.
1: Mas também um jogador que alguns torcedores pedem é o Lucas Silva.
2: Sim.
1: Lucas Silva que desapareceu com o Arthur Jorge. E o Lucas Silva tem experiência, não tem a intensidade, mas é um jogador que ocupa esse espaço.
2: Sim.
1: Muitas vezes e tem uma saída de bola interessante. Você acha também que, dependendo do contexto, por exemplo, amanhã é um dia que demanda um pouco mais de experiência, por mais que o Zé Lucas tenha mostrado uma personalidade muito boa, o Lucas Silva poderia ser uma hipótese para amanhã?
0: Poderia, Pedro, porque principalmente os pontas cruzeirenses não vêm produzindo um bom futebol, né? Se pegarmos que o Cruzeiro tem o Arroio, né, e o Caio Jorge no ataque, esse terceiro elemento do ataque aí não se consolidou. João Lucas teve sua oportunidade e não conseguiu, Wesley muito fora de forma, Lúcio nem se fala, o Kenji teve suas oportunidades, mas também não mostrou muito. Então o Lucas Silva seria, assim, uma boa opção, até mesmo, quem sabe, para liberar um pouco mais o Gerson no construto das jogadas cruzeirenses ali no meio de campo.
1: No quê?
0: Construto.
1: Que isso,
0: poderia fazer isso. Então, e hoje, se formos pensar assim, quem está à frente, eu acredito que o Felipe Moraes está à frente de todos aqueles que o Cruzeiro contratou na última janela. Um menino que vem jogando bem, né, fazendo a função tática, recompondo bem o meio de campo, chegando bem ao ataque. Por exemplo, ele hoje é uma realidade melhor do que os que foram contratados. Concordo com você que precisa reforçar esse meio de campo e o Lucas Silva precisa, sim, voltar a estar no radar do Arthur Jorge.
1: Só um detalhe, até você falou do Juan Gabriel, João. Uhum. O Juan Gabriel que está envolvido numa polêmica, teve uma proposta do Palmeiras por ele, um empréstimo com opção de compra. O empresário dele, o Léo Moral, foi às redes sociais, se manifestou, disse que o Cruzeiro vai perder dinheiro se ele não for para o Palmeiras, que o Cruzeiro ainda ficaria com 30% dos direitos, que ele seria vendido por uma boa fatia, que no Cruzeiro, além de tudo, não joga. Deu a entender algumas acusações que alguns jogadores não têm oportunidade por questões de favorecimento a outros lá na base do Cruzeiro. Depois ele pediu desculpas, tal, alegou ter sido ofendido na rede social. Isso daí eu não concordo com a parte das ofensas, porque realmente isso aí, gente, você pode discordar do cara, você vai no direct dele e discorda respeitosamente. Tem todo direito, porque o cara, muita gente pensou que ele menosprezou o Cruzeiro e deu a entender que o Palmeiras seria maior que o Cruzeiro. E ele depois se desculpou, falou que a família dele é mineira, que a família dele toda é cruzeirense, falou que a questão é que o Abel põe para jogar e no Cruzeiro, de fato. E a gente vê a venda do Alan por 40 milhões de euros para o Manchester City, de fato, no Palmeiras os meninos jogam com bem menos pressão do que no Cruzeiro. Mas eu queria perguntar, não é um mistério o Cruzeiro jogar? Tem o Juan Gabriel, inclusive fez gol, deu assistência no fim de semana pelo Mineiro Sub-20, mas não é um mistério o menino que tá aí se destacando, poderia ser uma alternativa no profissional, não joga de jeito nenhum, e aí o Cruzeiro vai jogar, pega o Vasco, joga com o Lúcio, o Neyser, o João Costa e o Kaique Kenji. Eu vou desconsiderar o Kenji e o João Costa, porque são jogadores de lado de campo. O Lúcio, eu não sabia o que ele estava fazendo em campo e nem

0: Ele também, porque de posicionamento ele penou bastante, é um jogador que a gente entende que fisicamente ele está abaixo e demonstrou isso. Uhum. E é compreensível, é um bom jogador, tem tudo para poder render no Cruzeiro. E o Neyser, coitado, só vinha bicão pro Neyser. E o Neyser correndo de um lado pro outro. Nem se o seu ataque for Vinícius Júnior e Mbappé, eles vão ganhar todas na corrida, gente. Então, isso daí também tem coisa que não funciona. Aí eu queria trazer para vocês, não é um mistério o Juan Gabriel não ser utilizado?
1: Com certeza, assim, eu tava até tentando buscar essa informação aqui, mas se eu não me engano, foi ou 2025 ou 2024, que foi o ano que o Corinthians foi campeão da Copinha em cima do Cruzeiro.
0: Uhum, foi 24, qual era o Seabra? Que o Seabra saiu
1: exatamente.
0: Um tempo e depois voltou
1: eu
0: técnico
1: tenho quase
0: principal.
1: Certeza que esse foi o ano que foi o Wesley, que tá no Cruzeiro hoje, que tava na base do Corinthians, e ele, inclusive, acho que fez um dos gols.
0: O gol na final foi, e o outro foi do Bidon.
1: Exatamente. E depois disso, o Wesley foi vendido por... Uma milha, muito dinheiro pelo Corinthians. E o Cruzeiro agora foi campeão da Copinha em 2026. E quem o Cruzeiro vendeu? Batistella por um preço de
0: 5 milhões de euros.
1: Pô, nada, nada.
0: Teve a proposta agora pelo Felipe do Shakhtar Donetsk. Sim. Mas mesmo assim, 11, 12 de euros é pouco.
1: É pouco. Então, assim, o que o Cruzeiro está fazendo efetivamente com esses jogadores jovens da base? Então, assim, conversando com o Fred aqui nos bastidores. Fugindo um pouco do assunto, tá, Pedro? Mas assim, a questão do América, a situação do América, eu acho que para esses jogadores compensa muito mais sair do Cruzeiro e jogar talvez uma Série C pro América em 2026, ou então ir ficar na base do Palmeiras, porque eles lá eles vão ter oportunidade e no Cruzeiro eles não têm. Muda técnico, muda ano e a tática é praticamente a mesma. O Kenji e o Felipe Moraes estavam num momento bom, chegaram reforços, os reforços não mostraram e eles ainda estão no time titular. Então, assim, eu acho que o empresário fez a parte dele de defender o jogador. A acusação nunca é cabível nesses momentos. Mas, assim, defendendo o jogador dele, querendo o melhor pro seu cliente, né? Que é uma relação de cliente, enfim. Mas isso é uma mostra a insatisfação, porque ele tá aqui, por que a gente não usa? Por que o Cruzeiro não usa? Por que o Atlético não usa a base dele? Então, assim, é muito complicado.
0: O Atlético até merece ser elogiado recentemente, tá usando, mesmo na pressão, mas tá usando. Mas tá usando, Vitão. O Kaique
1: foi usado na pressão também na época. Então, assim, depois que viu que ele é bom, nossa, gente, ele serve. Então, assim, é muito complicado.
0: Perfeito.
2: E isso não é de hoje, né? O Cruzeiro perde jogadores, assim, o Cruzeiro é um celeiro, né, de jogadores e vem perdendo jogadores sistematicamente. Por isso que, vira e mexe, temos que bater palma para a gestão da Leila Ferreira. Né? A Leila banca, né, é uma política do Palmeiras, é essa de buscar na base, porque é uma conta simples, gente. Futebol não tem muito segredo. Né? Entre trazer um perna de pau e aproveitar a base, você vai aproveitar a sua base.
0: Perfeito, então, o João, 31982992204. Claro. Ô, Rodrigão, só um detalhe, pode passar os gols da rodada e a classificação para o terceiro bloco, por favor, que a gente vai ler mais mensagem.
1: O Alex mandou para a gente aqui. Bom dia, senhores. O Cruzeiro é mais time, porém a atuação contra o Vasco me deixou preocupado. Bora, Cruzeiro, 2-1, deu a tramelada dele aqui, sucesso. Mandar aqui pra gente também. Bom dia, meus amigos. O ano que vem vamos ter clássico na Série C, Uberlândia e América. Concordo com você, sou flamenguista e sou fã do Neymar, do Nelinho e do Ronaldinho Gaúcho. Muito feia a atitude da torcida do Corinthians ontem. Um abraço pra vocês, José Olimpo, de Nanuque, Minas Gerais. Mandou pra gente também o...
0: Alan Leonardo.
1: Mandou, pessoal, ser fã de alguém é uma questão de escolha de cada pessoa, mas gosto bastante do Neymar, um abraço, falando sobre a questão lá do Corinthians e do Santos. Temos mais mensagens do Rodrigo Cristiano, mandou pra gente. Bom dia, aqui é o Rodrigo de Santa Luzia, o William e o Rojas não estão na mesma sintonia que os outros jogadores, sem falar que o Caio Jorge, que deu uma caída, e o Neyser Villarreal, que não conseguiu jogar, tá difícil, se não fosse o Otávio. E ontem, mandou ainda, né? E ontem o jogo era pro Cássio, para ver como ele está em um jogo, porque o Otávio precisa descansar um pouco.
0: Eu acho que a questão do Cássio é mais porque fisicamente talvez ele não esteja 100% ainda.
1: Perfeito. O Dimas mandou aqui. Bom dia, espero que, segundo ele, o mau caráter Caio Jorge não apronta com o goleiro do Galo. O nosso José Augusto Toscano, conhece?
0: Conheço.
1: Mandando mensagem aqui. Essa camisa que o Vasco usou no sábado é tão feia quanto o próprio time. Só mesmo o Cruzeiro para perder para uma feiura dessa. Zezão de Timboré. Oh, meu Deus.
0: Pode ler mais uma aí e a gente vai pro intervalo.
1: O nosso Osmar Maia mandou pra gente. Bom dia, o Willian não dá mais no Cruzeiro. Cansado, ele está cansado. Fora que o Arthur Jorge é um professor pardal. Aqui é o Osmar do Nova Granada. E o Otávio é mão de alface na crítica aí com os jogadores.
0: Tá na bronca o Osmar. Perfeito.
1: Exatamente.
0: 11h43, gente. A gente vai pro intervalo. Daqui a pouco nós vamos falar mais da expectativa do clássico. Nós vamos falar mais também, evidentemente, do Campeonato Brasileiro como um todo. Porque a gente tem que ir pro intervalo. Daqui a pouco, então, a gente volta. A gente vai no pé e volta no outro.
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0: De volta com primeiras 11h46, olhando aqui o relógio, reforçando 319-8299-2204. Vou falar pausado, 319-8299-2204, para você que quiser participar pelo WhatsApp conosco, para quiser mandar sua mensagem. Mas, gente, sem mensagem de áudio, por favor, porque sem ligação também, porque a gente está ao vivo aqui, não dá para atender a ligação, viu, gente? Enfim, 11h46, vamos ver os gols da rodada do Brasileirão para a gente mostrar aí pra você de casa, pra quem tá no rádio, a gente vai contar como é que foram os placares, porque começamos justamente com a vitória do São Paulo, o Luciano de pênalti sem chances ali pro Cleiton, depois o Gustavo Santana, inclusive substituto do Calleri, fazendo 2-0 pro São Paulo, e aí o Fernando diminuiu pro Red Bull Bragantino, 2-1 para a equipe do Tricolor Paulista. Apareceu ali dentro da área o Fernando fazendo 2-1. Jogaço lá na Arena da Baixada. O Leozinho fez 1-0 para o Atlético Paranaense. Bom jogador, Leozinho.
1: Bom jogador.
0: O Hulk fez 1-1, tá? Belo gol de falta do Hulk.
1: Muito bom.
0: Aí depois o Atlético Paranaense fez 2-1 com o Benavides. O Canóbio empatou, contou com a ajudinha do Santos ali.
1: É, o Santos ajudou muito.
0: Depois o Inácio fez o 3-2 para o Fluminense, livre de cabeça. E de pênalti, o grande Kevin Viveiros está jogando demais. Está jogando demais o Viveiros. Flamengo atropelou. O Lino fez 1-0, atropelou o Botafogo. Carrascal de cabeça fez 2-0. E depois o Lino aí na velocidade, jogada característica dele, bateu de direita sem chances para o goleiro. 3-0 pro Flamengo em cima do Botafogo. O Oliva aproveitou o rebote da bela cobrança de falta do Neymar e fez o gol do Santos em cima do Corinthians. E aí o Carlos Eduardo de cabeça fez 1-0 pro Mirassol contra o líder Palmeiras. E depois o Maurício apareceu livre dentro da área e fez 1-1. Lembrando que tivemos também Bahia 3, Internacional 2 e Grêmio 3, Chapecoense 1. Rodrigo Arruda, coloca pra gente na tela, por favor, como é que ficou a classificação, porque o Cruzeiro saiu do G5, o Atlético chegou à 7ª posição e teve mudança também na zona de rebaixamento, começando pelo Palmeiras, que é o líder com 52, Flamengo encurtou a distância, está com 48, Atlético Paranaense 45, Fluminense 42, o Bahia chegou a 40, o Cruzeiro tem 39, o Atlético é o 7º colocado. Tem 3 pontos de diferença para o 6º, que é o Cruzeiro, tem 36, aí o Bragantino 35, Curitiba 34 e o Corinthians na 10ª posição com 32 pontos. Vira a página, por favor, aí para a gente. O São Paulo subiu para a 11ª posição, tem 30, Botafogo também tem 30, está atrás no saldo de gols, o Vitória tem 29, o Santos tem 29, mas tem menos vitórias, que o Vitória está na 14ª posição, porque no saldo o Santos está melhor, são menos 2 contra menos 13. O Grêmio, ele tem 28 pontos. Aí o Mirassol tem 25, Vasco 25, Internacional 25, Vasco e Inter já estão na zona de rebaixamento. O Remo tem 23, a Chapecoense tem 14, hoje tem Curitiba e Remo, Remo e Curitiba. E aí, gente?
2: Exatamente, eu acho que foi uma rodada boa para esses times que estavam na zona ali da degola, né? Principalmente ali São Paulo, Mirassol, próprio Vasco. Então, assim, ainda tem os que perderam, continuam na situação complicada, mas esses times que estavam ali na incerteza, o próprio Grêmio também, conseguiram uma vitória, já conseguiu dar uma aliviada, isso mostra o equilíbrio, né? Agora, se é um equilíbrio para a parte ruim, a gente não sabe.
0: Aí são outros 500.
1: É. E pelo jeito ali, como se está pela jornada do campeonato, provavelmente teremos um grande na Série B, né? Então ali do Botafogo para baixo, a diferença está muito, né, tá muito pequena. E como tem times com jogos a menos, principalmente ali brigando na zona de rebaixamento, é quase certo que teremos pelo menos um grande no descenso para a Série B.
0: Perfeito. 11h50, vamos falar do América, porque o América jogou ontem, venceu a Ponte Preta, time recheado de jogadores sub-20, sub-17 na equipe da Ponte. O América fez 2-0, primeiro gol com o William do Bigode, aí dentro da área de cabeça, e o Rodrigo Pinheiro fez o segundo. Belo gol do Pinheiro, daqui a pouco nós vamos ver. Pouco público ontem, né, João, lá no Independência, a gente até entende, porque o torcedor realmente está insatisfeito. O América segue na vice-lanterna, chegou a 14 pontos na Série B, ainda está 15 para sair do Z4, uma situação muito difícil, chance de rebaixamento enorme, mas o América fez o dele ontem, o que tinha que ter feito ele fez, ele bateu, aí nós estamos vendo o gol do Pinheiro, um golaço mesmo, um belo gol, mas o América fez a parte dele, né?
2: Com certeza, assim, você falou que não foi um grande público, eu achei um público excelentíssimo para...
0: Quanto que é? Quanto foi?
2: em torno de 500 pessoas, assim, acho que não deu nem 1.000 pessoas.
0: Uhum.
2: Né? Os números exatos eu não vou ter, tá, Pedro? Uhum. Mas foi um público muito bom para um América e Ponte Preta num domingo à tarde, assim. O pessoal poderia ter muito mais coisa para fazer e dedicou seu tempo para ir ver esse jogo. E o América usou e abusou das bolas aéreas, perdão, das bolas aéreas no primeiro tempo. E na primeira vez que tentou no segundo tempo foi gol do William. Depois o Pinheiro ainda fez um golaço, assim, o América fazendo um jogo equilibrado, mas equilibrado também, igual o Brasileirão Série A na parte de baixo, equilibrado para ruim, porque de nível técnico e tático ali, os dois times não conseguem entregar praticamente nada.
0: Agora, o Fred, a gente teve também o Atlético perdendo 2-1 para a equipe do Náutico, caiu para a 13ª posição. Falando de outra equipe mineira na Série D, solta pra gente aí os gols do empate do ABC contra o Uberlândia. O Josefer fez o gol de cabeça para a equipe do ABC. Daqui a pouco nós vamos ver as imagens aí, estamos vendo agora. Agradecendo aos nossos amigos do Metrópolis pelas imagens. O Josefer, ex-Cruzeiro, ex-América, inclusive. E aí o Tomás Bastos não confiou no goleiro e acertou. Gol da equipe do Uberlândia. Uberlândia que está na final da Série D contra o Asa de Arapiraca. Excelente campanha do Uberlândia, teve confusão lá nos bastidores, uma confusão, não, o Luan foi no jogo do Gama, mas teve uma confusão no vestiário, o cara saindo chutado, um torcedor do Uberlândia, por gente da comissão do ABC, realmente lamentável, mas focando só no campo e bola, grande chance de título do Uberlândia, decide em casa contra o Asa de Arapiraca, e lembrando que o Uberlândia já foi campeão em 84 da Série B, né?
1: É assim, é de parabenizar nessa campanha do Uberlândia, um bom jogo, o Uberlândia mostra que tem muita força, principalmente em jogos fora de casa, uma boa partida, teve chance até de conseguir fazer um gol da virada. O Uberlândia vem trabalhando muito bem, parabéns ao técnico Danilo, né, que vem trabalhando muito bem.
0: Cara, o Danilo é bom técnico, viu?
1: Muito bom técnico.
0: Danilo vai longe.
1: Vai longe. É bom, né, até sim, para as equipes da capital, né, América. Né, em vez de procurar técnicos, outros técnicos, o Danilo aqui em Minas fazendo um grande trabalho, uma equipe organizada, bem montada, redondinha e, quem sabe, campeã da Série D.
0: 11h53, João, 319-8299-2204.
2: Vamos, bora lá. Mandou aqui o Gustavo pelas ondas curtas em Sete Lagoas. Como atleticano, estou preocupado de não ter elenco para as três competições. O DM do Galo tem quase um time completo.
0: Preocupa mesmo. O Atlético tem muito jogador machucado. Zagueiro, por exemplo, não vai dar para revezar. E outra coisa, se alguém ficar suspenso, foi expulso, vai ter um pouco de dificuldade. Tinha um Lemos da base no banco contra o Vitória, mas mesmo assim é outra fogueira, né?
1: E a situação é tão grave que tem zagueiro que nem estreou e já estreou direto no DM.
0: Que é o Léo Duarte, né? É, perfeito, você me lembrar. 1h54, mais uma.
2: Lisdete mandou. Bom dia, Primeiras Esportivas. Sou torcedor do Cruzeiro. Sou ouvinte da Rede Minas, da Rádio Confidência e telespectador da Rede Minas, né? Eu nunca fiz crítica alguma, mas hoje desejo manifestar que o único culpado do Cruzeiro estar, ser desclassificado foi o Pedrinho, pois com três competições, vendeu os principais jogadores, Kaique e o Christian, no momento mais importante. E não ganhou a Libertadores, está em uma situação complicada na Copa do Brasil, foi uma péssima atitude. Vamos lá, tem mais uma aqui. O Vitor voltou mandando, as laterais do Cruzeiro são inexistentes. O William está no Cruzeiro até hoje, sendo capitão, vez ou outra, é um desrespeito com o torcedor. E o Rojas em período de adaptação com a carreira que resolveu seguir. Lamentável. Comentei outra vez aqui, sou a favor de mais um meio campo no time do Cruzeiro. Zé Lucas no lugar do Wesley, jogando no 4-3-2-1-2, com Matheus Pereira à frente dos três volantes.
1: Interessante.
0: Pode falar, porque o Rodrigo Arruda está me passando sobre a informação sobre o Caio Jorge. Pode ir, Fred.
1: Interessante o que o ouvinte, telespectador, falou. Também concordo, acho que o Cruzeiro precisa reforçar esse meio de campo. Vem no jogo contra o Vasco, de novo, um time muito espaçado, né? Um time que não consegue preencher bem os espaços, principalmente defensivos. Tenta fazer uma marcação alta e muitas das vezes perde, porque o meio de campo está desguarnecido e vira presa fácil para os adversários.
0: 11h55, só o Rodrigo Arruda me atualizou aqui, eu estava pegando a informação enquanto você falava, Fred. Ainda não julgou o Caio Jorge, então deve ficar para amanhã toda a repercussão, todo o resultado. Hoje à noite, inclusive, também no meio de campo, o André Cristino deve trazer mais informações, 11h56. Para a gente entrar na reta final do programa, você tem tempo para uma mensagem, João.
2: Uma mensagem,
0: rapidinho.
2: Uma resposta rápida. Bom dia, amigos, abraço a todos. Sei que vocês não comentam conjecturas, suposições, e entendo que a situação da... Vocês não acham que a situação do América é estranha demais? Tinha um ditado muito famoso na minha terra que dizia: quem desdenha, quer comprar. Até parece que estão tentando depreciar a instituição para poder comprar barato. Nesse caminho que segue o futebol brasileiro, não duvido de mais nada, Márcio Giovanni de Diamantina.
0: Ô Márcio, um abraço para você, mas eu confesso que eu não concordo. Realmente. É fruto mesmo de uma administração mesmo que foi muito errada neste ano. O América tomou muitas decisões erradas em 2026. Ô João, muito obrigado a você. Valeu demais, Fred. Obrigado a você de casa por mais um dia conosco aqui no Primeiras. Para quem tá na TV, você fica agora com o Jornal Minas Primeira Edição com a minha amiga Lorena Mendonça. Para quem tá no rádio, você fica com a propaganda eleitoral gratuita. Um abraço, uma excelente semana. Fique com Deus. Tchau.

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3: Olá, Homem de Confidência, bom dia para você, ótima semana. Vamos falar do trânsito no anel rodoviário, que é de fila agora no sentido Rio de Janeiro. Excesso de veículos perto da Praça São Vicente, no caminho para Vitória, lá pertinho do viaduto da Pedro II. Tem um caminhão com pane mecânica desde mais cedo, fila desde o bairro Dom Cabral. 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Josiele Lemos para a Rádio Inconfidência.
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1: Boa tarde, ouvinte em Confidência. Na Avenida Pedro II, tem lentidão agora para o motorista nos dois sentidos, passando pelo bairro Bonfim e também Carlos Prates. No caso do sentido Pampulha, tem filas chegando ali ao encontro com a Rua Espinosa e no sentido centro, próximo ao acesso para o elevado Dona Helena Greco. Nas duas direções, neste momento o cenário é melhor na Avenida Antônio Carlos. 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Diego Costa para a Rádio Inconfidência.
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12: Ótima tarde, está no ar pela rede Inconfidência de Rádio, Revista da Tarde, o seu programa de variedades. Bem-vindo você que nos ouve pela M880, Gigante do Ar, pela FM 100,9, a Brasileiríssima, e pelas ondas curtas de 6.010 e 15.190 kHz. Eu, Débora Rajão, agradeço a sua audiência e conto com você ligadinho comigo até as 2 da tarde, nesta segunda-feira, 31 de agosto de 2026. E hoje vamos ter aqui muita música, informação para você também. Tudo isso e muito mais agora, no Revista da Tarde, que está só começando. Fique ligado. Nos trabalhos técnicos, Paulo César Furtado. Assistência de estudos é da Renata Toledo. A programação musical, Wilson De Lucas. Produção executiva do Vladimir Penido e Maria Eduarda. E a gente começa o programa de hoje destacando para você Engenheiros do Havaí.
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0: Você acabou de ouvir Lulu Santos, Tudo Igual, música de autoria dele. Antes, Caetano Veloso, O Quereres, a composição é do Caetano. E abrindo o programa de hoje, Engenheiros do Havaí, Terra de Gigantes. Essa composição é do Humberto Gessinger. Agora, 12:41, vamos para o intervalo. E voltamos já já.
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0: Estamos de volta, 12:43, e agora chegando informação cultural para você. Nos dias 1 e 2 de setembro, o Teatro Feluma recebe o espetáculo Querida Mamãe, dentro da programação do 3º Festival de Teatro Seguros Unimed. As sessões acontecem às 8 da noite e reúnem Nívia Maria e Regiane Alves, sob direção do Pedro Nestlin. A peça é uma nova adaptação do texto de Maria Adelaide Amaral e coloca em cena o conflito entre uma mãe e uma filha, marcadas pelas diferenças de valores e pela busca por mais liberdade. É a primeira vez que Nívia Maria e Regiane Alves dividem o palco. O espetáculo faz parte do 3º Festival de Teatro Seguros Unimed, que reúne diferentes atrações teatrais em Belo Horizonte. O Teatro Feluma fica na Alameda Ezequiel Dias, número 275, no centro de Belo Horizonte. Os ingressos estão à venda pela Simpla. Agora, mais música chegando do The Beat e Nando Reis.

0: Você ouviu Lineker, Charme, Dela, Nave, Fijuca, antes Ed Mota, Fora da Lei, do Ed Mota e Rita Lee, a primeira do The Beat e Nando Reis, o segundo sol do Nando Reis. Meio-dia e 56, vamos agora para o Repórter em Confidência, voltamos já já.
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2: Boa tarde. Nesse final de semana, 5 jogos movimentaram a 25ª rodada do Brasileirão Série B. No sábado, tivemos apenas um confronto. Em Ribeirão Preto, o Cuiabá derrotou o Botafogo por 2-1. Já no domingo, foram 4 jogos. Em Florianópolis, o Avaí foi derrotado pelo Atlético Goianiense por 1-0. Em Maceió, o CRB venceu o Criciúma por 2-1. Já em Goiânia, o Vila Nova derrotou o Ceará por 2-0. E aqui em Belo Horizonte, na Arena Independência, o América conseguiu a sua terceira vitória no Brasileirão Série B. Contra a Ponte Preta, o Coelho venceu por 2-0. Aos 2 minutos da etapa final, o William do Bigode abriu o placar para o Coelho. E aos 14, Rodrigo Pinheiro fez o segundo. Nesta segunda-feira, teremos a continuação da rodada. Às 7:30 da noite, em Fortaleza, no Castelão, o Fortaleza recebe o Operário. Reportagem Rodrigo Arruda.
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3: Informação agora, ouvinte em confidência, sobre o Complexo da Lagoinha. Uma ocorrência deixa o trânsito lento no Viaduto Oeste, com impactos já na Avenida do Contorno desde o Barro Preto. Você que sai, então, da região central, da região oeste, pensava em pegar o Contorno e depois o Viaduto Oeste, você pode seguir para o centro pela Amazonas, depois pegar a Rua Espírito Santo e, na sequência, o Viaduto Leste. 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Diego Costa para a Rádio Inconfidência.
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0: Estamos de volta, eu sou Débora Rajão e agradeço muito você ligadinho comigo nesta tarde de segunda-feira. Desejo uma linda semana aí para você, sempre ligadinho aqui na sua Revista da Tarde. E hoje vamos juntinhos até as duas, com informação, muita música bacana. E agora a gente vai tocar Ana Vitória.
1: Demais, né? Acho, presta atenção, eu acho.

0: Gilberto Gil, Trem para as Estrelas de Cazuza e Gil. Antes você ouviu Ana Vitória, Baianidade Nagô, Evandro Rodrigues, Carlos Bianchini e Jorge Zarat. Agora 1:08. Olha só, gente, durante o período eleitoral, o Jornal Minas Primeira Edição não está sendo transmitido simultaneamente com a Rede Minas. Por isso, comigo aqui, a Lorena Mendonça, apresentadora do Jornal Minas, que acabou agora há pouco na TV. Lorena, boa tarde. Vamos falar para os ouvintes quais foram os destaques de hoje?
1: Sim, Débora, boa tarde para você, boa tarde para os nossos ouvintes. A gente destaca, infelizmente, acidentes. 3 pessoas morreram, 8 ficaram feridas em um acidente com 3 carros na BR-040 em Itabirito. As vítimas foram transportadas para o Hospital Bom Jesus em Congonhas e também João 23. Uma delas, inclusive, apresentava ferimentos graves. Em Sete Lagoas, um tenente da Polícia Militar morreu em um acidente entre um carro e um ônibus na MG-424. O carro que ele dirigia bateu de frente com o ônibus. A morte foi constatada ainda no local. E hoje de manhã houve uma ocorrência na BR-381, uma batida entre um carro de passeio e uma carreta na altura de São Gonçalo do Rio Abaixo. O trecho chegou a ficar interditado, mas o trânsito já foi liberado por lá. Débora, o Agosto Branco foi um outro destaque que a gente trouxe hoje no Jornal Minas, porque agosto é o mês de conscientização e prevenção do câncer de pulmão, doença principalmente relacionada ao tabagismo e que em 2024 matou 32 mil pessoas no Brasil. A gente trouxe aí uma matéria mostrando também uma pessoa que deixou de fumar, mostrando os benefícios, né, que ela teve, que ela sentiu até no corpo dela, dos benefícios de ter parado de fumar. E ontem teve chuva forte, né, Débora?
0: Pois é, a chuva foi intensa, né, Lorena? Vocês também falaram sobre isso, quais foram os principais impactos desse temporal?
1: Com certeza, um temporal, deixou estragos, fez a chuva do mês de agosto já superar a média histórica em Minas Gerais. De acordo com a atualização do Corpo de Bombeiros, foram 28 ocorrências de quedas de árvores, sendo que 18 caíram sobre as ruas, 5 em veículos e outras 5 em casas. Entre 2 e 3 da tarde, a Defesa Civil registrou 54,4 milímetros na região oeste e 21 milímetros na região centro-sul. Essas duas regiões foram aí as mais afetadas. Também houve destelhamentos e outros danos provocados pelo vento, né, em diferentes pontos da cidade. E para hoje, há previsão de mais chuva em Belo Horizonte, principalmente na parte da tarde. A gente vê que vai esquentando muito, né? Vai fazendo muito calor. E aí depois vem a chuva no fim da tarde.
0: E para começar a semana, qual é o destaque cultural de hoje?
1: Pois é, a gente foi lá em Vespasiano, região metropolitana de Belo Horizonte, para mostrar tradições aí que fazem parte da história do município. A semana do folclore e da cultura tradicional, capoeira, pastorinhas e congados reuniram diferentes gerações. Nós trouxemos uma reportagem mostrando os tambores, cantos e danças ali que marcaram essa programação, essa manifestação da cultura popular lá na cidade. E então é isso, Débora, a cobertura completa dos principais fatos do dia, você vê no Jornal Minas, segunda edição às 18h30 da noite, com transmissão também simultânea pela Rede Minas e pela Rádio Inconfidência. Eu me despeço de vocês, até amanhã com mais destaques.
0: Até amanhã então, Lorena Mendonça, obrigada.
1: Obrigada.
0: E agora, 1:12, vamos para o intervalo e voltamos já já.
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7: Estamos de volta. Obrigada pela sua companhia aqui em sua Revista da Tarde. E agora você ouve Paralamas do Sucesso.

0: Marisa Monte, feliz, alegre e forte dela, Pretinho da Serrinha e Raquel Luz. Antes você ouviu Skank, Esquecimento, de Samuel Rosa e Nando Reis. A primeira, Paralamas do Sucesso, Será que vai chover? De Herbert Viana. Agora 1h26 e você confere a coluna Ponto de Partida.
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2: Pessoal, tudo bem? Tem um tempão que eu não visito um zoológico. E você? Vira e mexe, eu tenho notícias que eles estão decadentes. Me deu uma dorzinha no coração, já que vivi momentos lúdicos em família, apreciando os animais. Mas eis que a luz vermelha foi acesa. Das 111 unidades do país, 77 estão inadequadas e 44 foram fechadas pelo Ibama. Há tempos foi o de Niterói, no Rio de Janeiro. Fechou por uma sucessão de irregularidades. Remédios vencidos, desnutrição, falta de espaço e de estrutura, poluição sonora e superlotação. Também o zoológico de São Paulo está com problemas. Em menos de 30 dias houve duas mortes, um leão e uma girafa. A Sociedade de Zoológicos do Brasil afirma que as irregularidades se devem principalmente à falta de manutenções e obras. O dinheiro arrecadado com a venda de ingressos não é suficiente e poucos prefeitos ajudam. Para agravar a situação, frequentadores do parque jogam restos de alimentos e de cigarros nos recintos dos animais. O Zoo de Belo Horizonte registrou no ano passado grande número de mortes de aves, 83 óbitos. O inverno foi o motivo. Os papagaios sofreram com as temperaturas baixas e muitos tiveram pneumonia. O zoológico mais antigo do mundo foi aberto ao público em 1778 em Viena, na Áustria. O espaço existe até hoje. No Brasil, o primeiro foi criado em 1888 pelo então Barão de Drummond, que decidiu inaugurar o zoológico no estado do Rio de Janeiro, no bairro de Vila Isabel. O aumento da consciência sobre os direitos dos animais traz uma questão cada vez mais debatida no mundo. Afinal, os zoológicos têm razão de existir, já que podem evitar a extinção de uma raça, ou são simplesmente depósitos de criaturas em condições insalubres e deveriam ser extintos? O que você acha? Eu sou a jornalista Rosália Dairio, te espero aqui na Inconfidência para acompanhar a próxima coluna Ponto de Partida.
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1: Amor e empatia aos seres vivos permeiam o espetáculo A Hora do Boi, baseado em uma notícia de jornal sobre um boi que fugiu para não ser abatido. A montagem foi criada para celebrar os 25 anos de carreira do ator mineiro Vandré Silveira. Ele fala mais sobre a peça.
2: A Hora do Boi é sobre a relação de um homem que trabalha num abatedouro de bois e um boi. Através da história desse bezerro que ele salva em seu nascimento e que seria descartado pela produção, discutimos a equivocada relação de superioridade do ser humano em relação aos outros seres, às outras espécies. Seu Francisco deve abater o boi Chico, mas o afeto que se estabelece entre eles desconstrói toda a objetividade da função do capataz. Uma história de amor que nos faz refletir sobre a importância de cuidarmos do nosso planeta e de todos os seres que nele habitam. Eu, Seu Francisco, o Boi Chico e São Francisco, esperamos vocês.
1: Obrigado, Vandré. A Hora do Boi fica em cartaz até 31 de agosto, sempre de sexta a segunda, às 7 da noite, no Teatro 2 do CCBB. Os ingressos custam R$ 30,00 inteira e estão disponíveis no site ccbb.com.br/bh e na bilheteria física do CCBB. A classificação indicativa é de 14 anos. Eu sou o Pedro Henrique Vieira e essa foi mais uma edição do Plug. Nos trabalhos técnicos, Washington Bittencourt.
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3: Estamos de volta, eu, Débora Rajão, agradeço você que me acompanha nesta tarde gostosa aí de segunda-feira, uma linda semana para você. E agora você ouve Paulinho Mosca.

0: Você ouviu Cidade Negra, o Erê, a composição do Bino, Ras, Bernardo, da Gama e Lazão. Antes, Melim, Amores e Flores, de autoria do grupo. E a primeira, Paulinho Mosca, Pensando em Você. A composição é do Mosca. E agora 1:42, e olha só, gente, informação cultural. Nos dias 5 e 6 de setembro, Mariana recebe o 14º Circo Volante, Encontro Internacional de Palhaços. A programação acontece no Centro Histórico da cidade, em espaços como o Jardim, a Praça da Sé, a Praça Minas Gerais e o Cine Teatro. O evento reúne espetáculos de circo e palhaçaria, cortejo, oficinas, música e atividades para crianças e adultos. Entre os convidados estão a Companhia Suno, Circo Caju, Raro Circo e Teatro, Companhia Barnabô, entre outros. No sábado, dia 5, tem cortejo pelas ruas do Centro Histórico, com concentração às 15h30, na Praça Minas Gerais. No domingo, dia 6, a programação começa às 10h, com oficinas de circo e atividades como Pinte o Palhaço. A programação é gratuita, não precisa de ingresso. Mais informações no Instagram, @circovolante. E agora, 1:43, vamos para o intervalo. Voltamos já já.
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0: Estamos de volta, obrigada pela sua sintonia e vamos para o último bloco desta tarde, que abre com Capital Inicial e Ana Gabriela.

Agora 1h49 e termina aqui o Revista da Tarde desta segunda-feira, 31 de agosto. Eu, Débora Rajão, agradeço demais você que ficou ligado comigo nesta tarde. Agradeço ainda o operador de áudio responsável pelos trabalhos técnicos, Paulo César Furtado, o programador musical Wilson De Lucas, assistente de estúdios Renata Toledo e os produtores executivos Vladimir Penido e Maria Eduarda. Você fica agora com o Repórter em Confidência, depois tem o Bazar Maravilha na comunicação do Tuti Maravilha. E eu volto com você amanhã a partir das 11 com o melhor do MPB na FM e 12h30 em rede com Revista da Tarde. Para encerrar o Revista da Tarde de hoje, eu ofereço aí para você que ficou ligado, Biquíni Cavadão e Guilherme Arantes, Impossível, a composição é do Biquíni. Um beijo grande, tudo de bom, uma linda semana. Até amanhã, tchau.

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2: Olá, boa tarde. Belo Horizonte recebe a primeira prova piloto do Censo Nacional da População em Situação de Rua do IBGE. Repórter Leandro Siqueira tem os detalhes.
3: O IBGE, Instituto Brasileiro de Geografia e Estatística, iniciou nesta segunda-feira em Belo Horizonte os testes para o primeiro Censo Nacional da População em Situação de Rua do país. De acordo com o Instituto, durante uma semana, pesquisadores e técnicos irão realizar os primeiros levantamentos em campo para avaliar a metodologia, a tecnologia e as condições operacionais do censo. Durante os testes, serão mapeados os locais de permanência da população de rua na cidade, avaliadas as melhores formas de abordagem e a aplicação dos formulários eletrônicos. As equipes serão formadas por recenseadores, supervisores e coordenadores do IBGE, agentes da Prefeitura, Defensoria Pública do Estado e voluntários de entidades que prestam apoio à população de rua, como a Pastoral de Rua. As entrevistas serão realizadas em duplas, seguindo um protocolo específico para garantir a segurança dos entrevistadores e a privacidade dos entrevistados. Segundo o IBGE, Belo Horizonte foi escolhida como campo de testes por já possuir uma estrutura institucional de acolhimento e apoio à população de rua consolidada há vários anos e já vem realizando levantamentos seguidos sobre esse público, o que possibilita uma comparação sobre métodos e estratégias mais eficientes. Além da capital mineira, os testes serão realizados em Salvador, Goiânia, Manaus e Florianópolis. Ainda de acordo com o IBGE, os resultados dos testes servirão de base para a preparação e realização do censo em todo o país previsto para 2028. Conforme dados do CadÚnico do governo federal, até maio deste ano, cerca de 16 mil pessoas estavam vivendo em situação de rua em Belo Horizonte. Em todo o país, são cerca de 392 mil pessoas. Esses dados levam em conta apenas pessoas registradas em programas sociais do governo federal, sendo que há um possível grande número de pessoas fora das estatísticas oficiais. Reportagem Leandro Siqueira.
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1: Eba, eba, lua cheia, galera. E tá na hora, tá na hora, tá na hora de brincar. Tá na hora, entrando no ar o Bazar Maravilha, esse programa de rádio que eu criei e apresento há 39 anos. Imagine uma pessoa que está com 39 anos. É assim, ó, colada com o Bazar Maravilha, que tem 39 anos. O ano que vem a gente comemora 40 aninhos. Muito obrigado você pela audiência. E eu tô aqui de segunda a sexta, de 2 às 4 da tarde, ao vivo, há 39 anos. Obrigado aí mesmo de coração pela audiência. Hoje, último dia do mês de agosto, passou o agosto, hoje 31 de agosto de 2026, segunda-feira, signo de Virgem, lua cheia. Estamos falando de Belo Horizonte, BH, capital de Minas Gerais, sudeste do Brasil, América do Sul, planeta Terra. E a temperatura, onde eu estou agora é de 29 graus, céu limpo e 29 graus. Você fica 2 minutos no sol, a sensação é de 35. Tá quente, é o inverno tropical brasileiro. E boa tarde, boa semana para todo mundo e para o mundo todo. No programa de hoje, Bazar Esporte Clube. Depois de uma semana, o nosso José Augusto Toscano fazendo retiro espiritual, ele volta hoje. Às 14h30, teremos o Bazar Esporte Clube. Também hoje no programa teremos a Orquestra Ouro Preto acompanhando dois feras da música brasileira. Vai ter também gravações novas de Júlia Guedes, que é neta de Beto Guedes, filhota de Chechel, de Gabriel Guedes. Vai ter também gravação nova da cantora Vanessa Moreno. Vai ter também um cara dizendo que a coisa mais moderna que existe nessa vida é envelhecer. Você acredita? Você vai ouvir isso daqui a pouco. Também no programa de hoje, a música do senhor Barroso. Tudo isso até às 4 horas da tarde. Meu nome é Tuti Maravilha, mas você pode me chamar hoje até a meia-noite de Zé do Clima Quente. Você vai entender por quê daqui um minutinho. E agora, boa tarde para o nosso produtor Flávio Henrique Silveira. Boa tarde.
2: Boa tarde, Vossa Excelência. Boa tarde, Zé Lu e equipe. Boa tarde aos nossos ouvintes.
1: E Flávio Henrique, lembrando, é o cara que sabe um pouco de tudo. E hoje é dia do nutricionista. Preste atenção. E Flávio Henrique, gente, impressionante. Ele sabe quanto tempo o estômago leva para digerir alguns alimentos. Não é isso? Vai dar uma aula para a gente hoje. Não é isso? Eu vou falando o nome dos alimentos. O senhor diz qual é o tempo que ele é digerido aí pelo nosso estômago.
2: A geografia eu já estava achando difícil, agora imagina. Mas vamos lá.
1: Vamos lá. Por exemplo, Flávio Henrique sabe, quer ver? O pão. Você come um pão, quanto tempo demora o pão para o estômago digerir o pão?
2: Bom, o pãozinho francês normal, acho que deve ser uma hora e vinte, mais ou menos.
1: Uma hora e vinte, olha que chique. É. Não, professor, na verdade são 2 horas.
2: Duas horas, quase acertei.
1: O pão são 2 horas. E a pizza?
2: Pizza?
1: É, quanto tempo leva?
2: Se for marguerita, 1h30. Se for aquela moda que tem um monte de ingredientes, umas 3 horas.
1: Errou dos dois, tá? É de 4 a 6 horas.
2: Isso tudo?
1: Isso tudo. Ixi. 4 a 6 horas. E o leite? Um copo de leite?
2: Um copo de leite, uns 25 minutos.
1: Uma hora. E laranja.
2: O sistema digestivo nosso é bem devagar, eu achava que era mais rápido.
1: Tem uns. E laranja?
2: Laranja, é 30 minutos.
1: 30 minutos e acertou!
2: Ah, pelo menos um, né?
1: Vai pro trono!
2: Pelo menos um, né?
1: Cara, você sabia ou chutou?
2: Não, porque laranja você chupa rapidinho, você já tá com fome, né? Então imaginei que a digestão 30 é rápida,
1: minutos,
2: né? É.
1: Exatamente. E frango? Um franguinho gostosinho.
2: Aquele frango assado delicioso?
1: Frango assado, é. Por exemplo, quantas horas?
2: Frango assado,
1: o estômago fica lá para digerir.
2: Um dia.
1: Um dia? É. Exagera não, Flávio Henrique. 3 horas.
2: 3 horas só?
1: 3 horas. Oh. E a carne bovina?
2: Essa é demorada, né? Um dia.
1: Não.
2: Não?
1: De 3 a 4.
2: Também? Eu achei também que ficava de ruminando ali no nosso...
1: 3 a 4 horas. Tá? E por último agora, que eu amo, adoro, o pepino.
2: Pepino?
1: É.
2: Pepino é uns 18 minutos.
1: Ah, que isso. 30.
2: 30 também.
1: Agora, eu achava que o pepino não demorava, porque tem uma lenda que fala, tem gente que come pepino, fica rotando pepino o tempo inteiro, não tem? A LPC falou, não tem? Eu achava que o pepino era umas 8 horas, entendeu? Não, é 30 minutinhos.
2: Pepino, eles falam que é bom para quem tem problema nos rins, que tem muita água, né? Então,
1: é,
2: isso que é bom.
1: Que é uma delícia. E tem um detalhe, pepino, eu só posso comer pepino com casca. Não tem que descascar o pepino, não. Igual o japonês, né? Que é delicioso. Eu tenho que ser com casca. Sem casca, sabe, o estômago não gosta muito, não. Entendeu? E Flávio Henrique, hoje mudando de pato para ganso, e viva o nutricionista, por isso que eu trouxe esse saber de Flávio Henrique, do tempo aí que as alimentações é ótimo, né? Quanto tempo o estômago leva para digerir alguns alimentos. E agora mudando de pato para ganso, eu trouxe hoje uma frase de Nelson Rodrigues, o maravilhoso Nelson Rodrigues, escritor, jornalista, dramaturgo brasileiro, autor de peças que revolucionaram, né, o teatro brasileiro, como Beijo no Asfalto, primeira dramaturgia brasileira que teve um homem beijando outro homem, foi o Beijo no Asfalto, e outros espetáculos, Vestido de Noiva e outros textos que ele deixou na dramaturgia. E eu peguei uma frase dele maravilhosa, olha o que ele disse, antes lembrando que ele chegou nesse planeta em 1912, o Nelson Rodrigues, e virou estrela em 1980. E preste atenção no que ele disse. Abre aspas. Outrora, antigamente, outrora, os melhores pensavam pelos idiotas. Hoje, os idiotas pensam pelos melhores. Criou-se uma situação realmente trágica. Ou o sujeito se submete ao idiota, ou o idiota o extermina. Fecha aspas.
2: E acho que é uma obsessão pelos idiotas, né? Tem várias frases.
1: Idiota.
2: A gente ficava pensando assim, gente, o negócio tá... Naquela época já tava difícil. Se tivesse hoje, aí a gente não tava dando conta, não.
1: Não, as frases dele iam ser de minuto em minuto, né?
2: Ele ia dar dando conta, não.
1: Que é genial, né? É. Que ele fala, cara. É impressionante. E é atual, né? Contemporânea.
2: Muitíssimo.
1: Vou até repetir. Outrora, os melhores pensavam pelos idiotas. Hoje, os idiotas pensam pelos melhores. Criou-se uma situação realmente trágica. Ou o sujeito se submete ao idiota, ou o idiota extermina.
2: É
1: isso mesmo que está acontecendo no mundo inteiro.
2: É verdade.
1: Não é? Gente, pelo amor de Deus, é por aí. E olha, está chegando nas eleições... Ontem eu estava conversando com uma amiga, faça a sua colinha e preste atenção, pesquise, que as pessoas esquecem que vão colocar uma pessoa que vai estar no poder durante 4 anos. Então pesquise o que ela já fez de bom, o que ela já fez de ruim, se ela é a favor da população ou não. Pesquise, tá? Pra antes de você votar. Flávio Henrique, antônimo.
2: Ah, olha, tava com saudade dele, tava com medo.
1: Ele só ligou.
2: Né?
1: Ele apareceu,
2: tá
1: só ligou.
2: Tá preguiçoso, né?
1: É, ele só ligou.
2: Ele não gosta.
1: E ligou
2: acho que ele não gosta do mês de agosto, não.
1: Eu também achei
2: ele
1: isso.
2: Sumiu.
1: Né? E ele é todo misterioso, né? Ele não fala onde é que ele foi, que aconteceu.
2: No que ele tá trabalhando.
1: Não, fala nada. Ele já vai ligando, falando que tem que tá afim de falar. E ele me ligou dizendo o seguinte, me perguntando: ô Tucci, você viu o anúncio que eu coloquei no jornal? Eu falei, ah, mentira. Você colocou anúncio no jornal?
2: Ainda tem gente que faz isso ainda, olha.
1: Ele colocou, cara. Eu falei, respondi, não vi, não. Qual foi o anúncio? Ele falou, olha o anúncio, o texto é esse. Abre aspas. Aviso, tracinho, bebo cerveja e como churrasco a domicílio.
2: Domicílio. É só ligar pra ele, né? Deixa o telefone, né?
1: Não, ainda pôs mais. Experiência e profissionalismo. É cara de pau, né?
2: Esse aí é. Ele apareceu pra falar isso?
1: É muito cara de pau, né? Bebo cerveja e como churrasco a domicílio. Experiência e profissionalismo às suas ordens.
2: Vai, caçar.
1: E pôs o telefone dele.
2: Vai caçar a sua turma.
1: Esse é o Antônio. E Flávio Henrique, hoje você não vai perder, porque hoje é aniversário da cidade de Itapipoca.
2: Itapipoca?
1: Itapipoca. Onde fica?
2: Itapipoca. Fica no Ceará.
1: No Ceará?
2: É.
1: Por que você acertou? Me conta. Você hoje está chutando.
2: É time de futebol, provavelmente. Tá meio consciente.
1: Ceará, exatamente. Isso. 203 anos de fundação e 111 de emancipação. Fica a 130 quilômetros de Fortaleza. Possui 131 mil habitantes. E está localizada na bacia hidrográfica do rio Mundaú e seus afluentes, como o rio Cruxati. Cruxati é do Tupi-Guarani, sabe o que significa, né?
2: Cruxati. É, já soube, né? Não lembro mais não.
1: Rio da Cruz. Uhum. Cruxati. Uhum. E tem também os riachos Taboca, Sororó e Guandu. Uhum. E os córregos dos Tanques. E a economia da cidade de Itapipoca, a economia gira em torno de duas grandes empresas, uma no ramo de calçados e outra no ramo alimentício, do coco, entendeu? E o nome vem do tupi, significa o quê? Itapipoca.
2: Até que enfim apareceu uma Ita, e tinha muito tempo
1: tupi
2: não aparecer, né?
1: Ita, você sabe.
2: É pedra da pipoca.
1: Exatamente.
2: Ou então pipoca na pedra.
1: Exatamente.
2: Não fazem pipoca na pedra, não. Pedra é, né? Metade,
1: pelo menos.
2: Então resta saber o que é pipoca. Itapipoca.
1: É, pipoca.
2: Pipoca, então, não é pipoca, significa outra coisa, então, no
1: Agora, Tupi-Guarani. Engraçado como é que o índio, eu fiquei pensando, ele colocava a palavra nas coisas, o simbolismo e a palavra, conforme ele via a coisa. Então, pipoca, por exemplo, é o quê?
2: Pedra pequena.
1: Não.
2: Pedra grande.
1: Não.
2: Pedra azul.
1: Não.
2: Pedra vermelha. Pedra colorida.
1: Não. Já vi que foi pro caminho errado.
2: Pedra estressada.
1: Não.
2: Pedra calma.
1: Não. O pipoca, cara, o pi é pele, couro, revestimento. E o poca é arrebentar, estourar. A pipoca estoura, né? Arrebenta. E aí o significado é pedra arrebentada ou rocha estourada. Vai entender, né?
2: Não ia acertar nunca.
1: É. Conhecida também como a cidade dos três climas. Por quê? Porque tem praias, serras e sertão no mesmo território.
2: É bom. Sem enjoar, você anda duas ruas ali, você vai para outro lugar.
1: Pacote completo.
2: Você muda um pouquinho.
1: É, tem praia, serras e sertão no mesmo lugar. E quem nasce em Itapipoca é...
2: Itapipoquense.
1: Exatamente, Itapipoquense. Parabéns para a cidade de Itapipoca, fica no Ceará, está aniversariando hoje. Flávio Henrique, o que temos hoje para os ouvintes no dia do nutricionista? O que temos?
2: Hoje nós temos brindes que nós só vamos sortear na sexta-feira, tá? Nós vamos
1: Peraí, você vai dar os brindes daqui a pouquinho.
2: Zé Luiz,
1: vamos agora para o intervalo, é o horário eleitoral e voltamos já.
2: Gente, o que que deu na pessoa que a pessoa lembrou?
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1: Lembrando que estamos na data agora de horário eleitoral, então de 15 a 15 minutos teremos horário eleitoral. Voltando aqui ao Pato, ao Ganso, Flávio Henrique, o que temos para os ouvintes hoje?
2: Hoje, como eu estava dizendo...
1: Calma, põe ponto morto.
2: O senhor lembrou do comercial aí?
1: Qual comercial?
2: Tô impressionado, se eu lembrar que a gente ia pro comercial, né?
1: Horário eleitoral.
2: Tô impressionado até agora, tô até meio tonto aqui.
1: É porque eu joguei muito sinuca, quero até falar para o ouvinte que não viu, a foto eu jogando sinuca nesse fim de semana, e aí me estimulou, entendeu? A memória, Zé Lu ficou impressionado também, minha memória tá perfeita. Tô lembrando tudo, como é que você chama mesmo?
2: Aguardemos, né?
1: Aguardemos, o que temos aí para
2: então,
1: os ouvintes.
2: Como eu estava dizendo, antes de ir pro intervalo comercial...
1: Horário eleitoral. E
2: isso, a gente vai anunciar hoje um brinde que vamos sortear na sexta-feira. Então todo mundo durante a semana vai poder participar. Hoje. Isso, vai ser uma cortesia para duas pessoas em um final de semana num flat. O flat é o Vila Literária Tabuleiro, aqui pertinho, em Conceição do Mato Dentro.
1: Isso, tem uma cachoeira maravilhosa.
2: Inclusive é do Petrônio Gonçalves, até mandou um abraço para você.
1: Petrônio foi produtor, escritor.
2: E então a história é essa. Você vai ganhar um final de semana, é um flat, tá? Então não tem
1: mas
2: café da manhã.
1: Fim de semana,
2: não, feriado, a pessoa vai ligar com antecedência e vai combinar.
1: Ah, tá. Depois de 7 de setembro.
2: Isso, né? Uhum. Agora não, tá? E a Vila Literária Tabuleiro, que está dando essa cortesia para a gente, é uma cortesia de hospedagem para duas pessoas de sexta a segunda-feira, num flat de 44 metros quadrados, com vista para a Cachoeira do Tabuleiro.
1: Uau!
2: Tá? Que é a mais alta de Minas Gerais e a terceira mais alta do Brasil. Tá? Esse flat tem visão 360 graus, cozinha gourmet, se você quiser preparar qualquer coisa, com varanda, Wi-Fi e garagem, tá? Então...
1: Mas não dá alimentação, não.
2: Não, porque é um flat, né? Não tem...
1: Nem
2: não é
1: café
2: pousada,
1: da manhã,
2: não.
1: Nada.
2: Não, você tem...
1: Mas aí tem os bares em volta, né?
2: Restaurante. Descansar, você leva a sua comidinha e fica dois dias lá descansando, de sexta a domingo, tá? 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
1: Tabu todos de tabuleiro.
2: Isso, todos os detalhes também.
1: Tabuleiro é perto de Conceição do Mato Dentro.
2: Isso, aqui pertinho.
1: Isso, tá? Serra do Cipó, depois.
2: E a cortesia é válida para finais de semana normais, tá? Fora de feriados e com 15 dias de antecedência, você vai ligar e vai combinar com o pessoal lá do Flash, tá bom?
1: Então todo mundo vai entender de novo, que todo mundo que a partir de hoje...
2: E até sexta-feira.
1: Mandar entrar no nosso zap.
2: Isso, responder
1: já está concorrendo.
2: A pergunta do dia, isso. Nós vamos fazer o sorteio na sexta-feira, tá bom?
1: Uhum.
2: Então, para deixar bem claro, né, o transporte é por sua conta e é um flat, não tem café da manhã, tá bom? Mas você vai ganhar a cortesia de dois dias, um final de semana de sexta até domingo, tá bom?
1: Que ótimo isso.
2: Isso.
1: A gente sorteou vários dias, anos atrás, início do Bazar, era muito comum.
2: Isso,
1: a gente sorteava pousadas.
2: Muitos anos que a gente não faz esse sorteio. Isso.
1: Que maravilha.
2: Agradecer ao Petrônio Gonçalves, então.
1: Petrônio, brigadíssimo. Tá? E é uma, pelo que eu entendi, o flat que ele montou é literário. É. Deve ter livros.
2: Ele é escritor. Entra aí no Instagram para você conferir mais detalhes, tá
1: maravilha.
2: Bom?
1: Maravilha. Beleza, para concorrer é fácil, mande seu nome completo para o nosso zap 982-99-1282, repetindo 982-99-1282, coloque o nome completo, cruze os dedos, dê três pulinhos para frente, três para trás, para você ter sorte, e o sorteio é sexta-feira.
2: Isso.
1: Combinado? E aí, Flávio Henrique, a perguntinha do dia de hoje, que o ouvinte vai responder também no zap, hoje dia do nutricionista, quero saber qual a pontuação de 1 a 10, qual a nota que você dá para si mesmo em relação à sua alimentação. Porque, na verdade, eu descobri, lendo, pesquisando esse fim de semana, que eu tenho uma amiga, Luana, beijo, Luana Freire, que é nutricionista, quem realmente tem que parte a ideia, a vontade de cuidar da própria alimentação é a própria pessoa, cara. É ele que tem essa força. Não adianta eu falar, você vai comer isso ou aquilo. Posso ajudar, entendeu? Mas é você que tem esse poder de cuidar da sua alimentação, comer só o que é saudável, diminuir frituras, carnes. Então, de 1 a 10, qual a nota que você dá para a sua alimentação? Você se cuida ou você come mal?
2: Eu, enquanto pessoa física, humana...
1: Pessoa física, humana, que
2: fala, canta... De 0 a 10... Eu dou 9,8, porque minha alimentação é muito gostosa, só gosto de coisa gostosa. Macarrão à bolonhesa, batata frita, refrigerante, Sanduíche, nossas lembranças, sanduíche, chocolate, todos os doces. Eu gosto de tudo que é doce. Doce
1: nota
2: de
1: fruta. Zero.
2: Não,
1: nota
2: 0,8. Não, tudo que é gostoso. Isso? É tudo, tudo bacana.
1: Que isso? Cara, não, é você tudo não é maravilhoso. Tanto assim, não, é, Flávio.
2: É tudo maravilhoso. Não, vou dar nota 3,5 pra mim, então.
1: É, 3, né?
2: 3,5. Eu só gosto de coisa que não é saudável, né?
1: É, então, não, né? Pode. 3, é porque você é jovem. É. Daqui a pouquinho você melhora essa alimentação. E lembrando, cara, que. Lembrando que o peixe morre pela boca e o homem também. É de susto, bala ou vício e pela boca, entendeu? O que o homem come hoje, a partir desde a sua infância, adolescência, vai comendo sempre, no final da vida vem o retorno.
2: Vem
1: o sinal amarelo.
2: A conta chega, né?
1: A conta chega e cara, é verdade, né? É. Para quem tem alimentação ruim. Então, ouvinte, a pergunta é essa. Pontuação de 1 a 10, qual a nota que você dá para si mesmo em relação à sua alimentação? De 1 a 10, ok? Vamos ver se os nossos ouvintes cuidam da sua alimentação ou não, ok? Flavenk, 14 e 20, área cultural, alguma coisa acontecendo hoje?
2: Olha, hoje é aniversário de 87 anos do Francis Raime, compositor parceiro de Chico Buarque, e ele vai comemorar aniversário aqui em Belo Horizonte, mais precisamente no dia 19 de setembro, um sábado, 8 horas da noite, lá no Teatro SESI Minas, e os ingressos já estão à venda, tá? simpla.com.br, simpla.com.br. O show se chama Dois Franciscos, e ele privilegia, claro, a parceria dele com o Chico Buarque, né, que é maravilhosa, né? O maior parceiro em termos de quantidade, né, de composições do Chico é do Lobo, mas com o Francis Raime, o Chico Buarque fez quase só obras-primas, né? Músicas maravilhosas, né? Atrás da Porta, Trocando em Miúdos, Vai Passar, entre outras, tá? Então, esse show ele faz junto com a Olivia Raime, esposa dele. E ele vai comemorar, então, os 87 anos de vida aqui em Belo Horizonte, tá? Tá chegando, dia 19 de setembro, 8 horas, Teatro SESI Minas, rua Padre Marinho 60, Santa Efigênia. Ingresso à venda simpla.com.br. Nós vamos tentar falar com ele por Meet, que vai chegar em cima da hora do show.
1: Mas
2: a gente
1: ótimo.
2: Vai tentar falar com ele na semana do show, tá bom?
1: Tá bom.
2: E hoje tá acontecendo o projeto Choro de Segunda, com o Marco Lindo e banda. Eba. Lá no Cantina Azul, Rua Paraíba, 1075, na Savassi, a partir das 18h30 da noite. O couvert custa R$18. E hoje acontece mais uma edição do Sempre Um Papo, reunindo dois escritores, o Jamil Chad e o Felipe Nunes. O Jamil Chad é um grande jornalista, escritor, morou muitos anos cobrindo a ONU lá na Suíça, em outros lugares, nos Estados Unidos também, voltou há pouco tempo para o Brasil e está lançando o livro A Terra é Redonda, em parceria com a Mili Lacombe, analisando o futebol como um fenômeno que ultrapassa o esporte e ajuda a compreender questões centrais da sociedade contemporânea. E o outro convidado é o Felipe Nunes, que é um dos sócios fundadores do Instituto de Pesquisa Quest, que é aí que faz boa parte das pesquisas aí, inclusive eleitorais. Ele acaba de lançar o livro Brasil no Espelho e vai conversar sobre esse livro hoje, lá no Sempre um Papo, tá? Então são os dois, o Jamil Chad e o Felipe Nunes, hoje lá no Sempre um Papo, a partir das 7h. E vai ser dessa vez no auditório.
1: De graça, não paga
2: de
1: nada.
2: Graça, no auditório do Tribunal de Contas do Estado de Minas Gerais, Avenida Raja Gabalha, tá?
1: Em entrada... frente onde era a rádio.
2: Isso, quase em frente, quarteirão de baixo, um pouquinho pra baixo ali, né? Uhum. Entrada franca, claro, dependendo da lotação do espaço. Então, chegue cedo, tá? Jamil Chad, Felipe Nunes, com mediação do Afonso Borges. Hoje o tema é democracia, soberania e os desafios das instituições, tá bom?
1: O Flávio, um registro, virou estrela hoje. O Carlos Monforte. O Carlos Monforte foi um jornalista que eu lembro dele no início da carreira dele, anos 70. Grande jornalista e tinha uma voz maravilhosa, cara. Tinha um vozeirão. Aos 77 anos, virou estrela hoje. Um abraço aí para a família e para os fãs dele. E ficou no jornalismo até agora, até os 77 anos.
2: Estava olhando as matérias, foi o primeiro âncora do Bom Dia Brasil, nos anos 80, foi ele. Né?
1: Foi ele. Não, e eu estava vendo as pessoas falando dele. Ele era aquele jornalista generoso que descobria alguma coisa nova na tática, no jeito de fazer jornalismo e dividia com as pessoas, entendeu? Falava, faça assim, olha, eu descobri que assim é melhor, não sei o quê. Genial. E tinha uma voz maravilhosa. Apresentou o Jornal Nacional, o Jornal da Globo, durante anos. Bom Dia Brasil, coberturas ele coordenou. E vai aí um abraço para a família e pelos os fãs do jornalista Carlos Monforte. Pronto, falamos.
2: E o último toque de hoje, que na verdade é um recado que nós vamos ter hoje, do Carlos Walter, tá?
1: Ah,
2: ele vai falar sobre o
1: violonista.
2: Os 20 anos do Clube do Choro. Vai ter um show celebrando os 20 anos agora na sexta-feira. E quem traz o recado pra gente é o Carlos Walter, tá bom?
1: Eba, às 3h30.
2: Isso.
1: Ok. Beleza. Valeu, Flávio Henrique. Zé Lu, vamos agora para o intervalo, horário eleitoral, e voltamos com músicas. Pode ser? Agora...
2: Como é que é? Ele tá faltando 5 minutos.
1: Pois é, mas se não vai estourar. Se colocar as músicas, vai estourar muito, que é 8 minutos de música.
2: Ele tá sugerindo pra você enrolar.
1: Não tem jeito. Enrola. Não tem jeito de enrolar. Ninguém respondeu ainda. Não tem jeito não, amigo. Sinto muito, tá? Ou estoura, podemos, ou põe agora.
2: Podemos ir.
1: Podemos? Então,

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5: Perguntinha de hoje: qual a nota que você dá para si mesmo em relação à sua alimentação? Hoje é dia do nutricionista. Um beijo aí para os nossos ouvintes nutricionistas. Obrigado aí pela audiência. E olha, uma resposta que boa. Boa tarde, é o Adilson Pereira dos Santos, de Ouro Preto, dizendo: quero participar do flat lá em Tabuleiro. Já está participando. A partir do momento que você manda o zap e coloca o nome completo, já está participando do sorteio, ok? E o sorteio é sexta-feira, combinado? Mas aí ele disse aqui, ó, minha nota para alimentação, minha alimentação é 8. Mas se seguisse a orientação da melhor nutricionista do mundo, que é minha filha Ana Luísa, seria 10. Bacana. Então dá um beijo aí na Ana Luísa, sua filhota aí, nutricionista, tá bom? E começamos musicalmente o programa de hoje com a Orquestra Ouro Preto, com o maestro Rodrigo Toffolo e dois mestres, acompanhando dois mestres da música popular brasileira. Surpresa! Solta, Zé Lu, por favor.

0: É maravilhoso a Orquestra Ouro Preto acompanhando João Bosco. Fizeram aí o Rancho da Goiabada do João Bosco Aldir Blanc e antes a Orquestra Ouro Preto acompanhando Alceu Valença. Fizeram do Alceu Sete Desejos. Um beijo aí para todos da Orquestra Ouro Preto, para o maestro Rodrigo Toffolo. E esse trabalho é lindo deles, né? Eles sempre convidam um artista, um intérprete, um compositor da música brasileira e a orquestra acompanha. É maravilhoso. E agora, excepcionalmente, papapá, e você precisa ver o jeitinho que ele tá, chegou, ele tava
1: Bazar
0: fazendo...
1: Esporte Clube.
0: Eu vou te contar.
1: Com José Augusto Toscano.
0: Excepcionalmente, porque ele estava, na verdade, fazendo meditação.
2: É assim.
0: Né, nesses dias
2: foi.
0: Agora que ele não veio.
2: Meditei
0: semana passada.
2: Muito.
0: Eu sei disso. Meditação total. E chegou aqui com a camisa estampada.
2: Ah.
0: Igual o querido Donatão, o João Donato, tinha umas camisas assim.
2: É verdade.
0: É.
2: O grande jornalista Chico Sá também tem,
0: Chico
2: tem
0: Sá.
2: Assim.
0: É.
2: Mas também, então. Mãe.
0: E ele está chegando moreno, bronzeado.
2: Moreno, alto. Bonito e sensual. Talvez eu seja a solução para os seus problemas. Olá,
0: olá,
2: Tuti.
0: Boa tarde, José Augusto Toscano.
3: Boa tarde.
0: O moreno agora. E você levou seu biquíni de bolinha? Levou, né?
2: Olha, eu vou cometer uma inconfidência nos microfones.
0: Fio dental.
2: Da inconfidência. Eu fiz top.
0: Ah, que lindo! Que lindo! Tá morenaço todo.
2: Olha a marquinha,
0: gente.
2: Olha a marquinha.
0: Só a marquinha embaixo. agora, Toscano, a gente tava falando
2: antes,
0: aqui.
2: Antes, off. Minutinho. E uma boa tarde muito especial à distinta audiência deste programa maravilhoso.
0: O distinto.
2: Conte-me tudo, não me esconda
0: nada. A gente está comentando aqui, só mais um parênteses.
2: Sim.
0: É, como que esse Brasil é grande e belo.
2: Lindo.
0: Não é?
2: Nossa.
0: Ele está chegando de Sergipe, gente.
2: É, eu vou te falar um negócio. Viva o povo nordestino.
0: Viva.
2: Viva o Nordeste brasileiro. Viva o Brasil, mas assim... É encantador, é revigorante. Você que não conhece, não importa. Qualquer um dos 9 estados do Nordeste.
0: É, são maravilhosos.
2: Vá, porque, primeiro, nossa gênese como Brasil está ali.
0: Uhum,
2: né?
0: É.
2: Começou ali.
0: É.
2: E aí, a beleza natural é chover no molhado. Mas o povo é um povo maravilhoso. Então, assim, muito, muito legal. E eu não tenho palavras.
0: Eu não tenho
2: para
0: palavras.
2: Descrever.
0: Seja bem-vindo.
2: Muito obrigado, meu querido
0: Toscano.
2: Foi uma corrida, mas o suficiente. Afinal de contas, deu para comemorar Zezão e Dedéia, ano 40.
0: 40 aninhos de casamento, que ótimo. Beijo pra Paula.
2: De tudo, né? De casamento a gente completa no final do ano 38. Entre namoro, no, né?
0: Uhum.
2: 40 anos. 40 anos.
0: 40.
2: Essa mulher vai pro céu, gente! Quer dizer, e vai ser recebida com todos os
0: louvores.
2: Os louvores.
0: Do
2: tudo
0: céu.
2: Open bar, open food.
0: Não, sorte dos dois, tá? Que ela é demais, você também é demais. É sorte dos dois.
2: E
0: eu
2: ela,
0: acho.
2: Com certeza, na escuta, ao lado de Dona Márcia. Paula e Márcia.
0: Paula e Márcia, beijo aí pra vocês. Toscano.
2: Sim. Agora me conte tudo, hoje é o que vou falar. Me conte tudo que eu não
0: pois
2: vi nada.
0: Eu vou tentar, tá? Eu vou tentar, que eu vi também tudo picado. Mas a notícia da hora, já vou te informar agora.
2: Sim.
0: Porque ele me ligou falando: Tuti, olha que felicidade. Tá. Eu agora vou poder ouvir o Bazar Maravilha todos os dias inteirinho.
2: Ah.
0: Ele se declarou que vai se aposentar, tá aposentando.
2: Sim.
0: Jogador Messi.
2: Pois é, rapaz, fiquei sabendo agora.
0: É,
2: mas ele tá aposentando
0: de manhã.
2: Da seleção argentina.
0: É,
2: primeiramente da seleção argentina. Vai jogar só lá no Inter de Miami.
0: Estados Unidos.
2: Né? Que ali é uma moleza, né?
0: É.
2: Ali é um bate-bola, muito bem remunerado, né?
0: Mas já é o primeiro passo dele parando mesmo.

0: O Messi, ele completou no dia 24 de junho, data em que nascem os craques. 39
1: anos.
0: E ele já não está mais numa liga de alta performance, que é a estadunidense. Então isso reflete, né, no, na condição dele como atleta profissional. Uhum. Então já é mais um caminho para encerrar a carreira.
1: É.
0: Lembrando que o Messi deve ter por baixo. Ele está com 40, vai fazer 39. Ah, ele tem pelo menos aí uns 20 anos de carreira.
1: Ele começou jovem, né? É. Ele já saiu da Argentina.
0: Pelo menos agora ele pode ouvir o Bazar.
1: Ele falou comigo, ele ligou, falou: ah, vou poder ouvir agora direto.
0: Sim. Já, então, Messi, receba nuestro abraço.
1: Ah, que lindo!
0: Nuestro abraço.
1: Toscano, terça-feira você estava na praia, lá com seu biquíni, e aconteceu o jogo Galo e Cruzeiro, jogo de ida da Copa
0: do Brasil.
1: Sim. Terminou empatado. 1-1, foi no Mineirão.
0: Pois é.
1: O pessoal perguntando: cadê o Toscano? Cadê o Toscano? Eu falei: tá lá longe.
0: Aí eu te pergunto, primeira pergunta: terminou empatado e empatadas também?
1: Empatadas também, né?
0: Porque agora há pouco saiu o julgamento do Caio Jorge, que eu vi o lance depois, né? A falta que ele fez no zagueiro do Atlético.
1: Uhum.
0: Pediram a punição dele. O advogado do Atlético falou que foi uma tentativa de homicídio. Os caras também colorem pra caramba, né?
1: Confuso. Essa parte eu nem vi. Eu vi comentários, mas não vi na hora.
0: Aí houve um julgamento agora no final da manhã. Ele foi absolvido, vai poder jogar amanhã. Uhum. O Caio Jorge.
1: Que já é o segundo para as quartas de final, né, da Copa Brasil.
0: Para a semifinal.
1: Para a semifinal, e o outro que foi para as quartas.
0: Isso. É. Agora quem passar enfrenta o Grêmio Internacional na semifinal.
1: Uhum. Então, os caras, o primeiro tempo foi 0-0, vou te falar que você não estava aqui.
0: Sim.
1: Foi 0-0. Segundo, aos 15 minutos, o Arroyo do Cruzeiro. Fez para o Cruzeiro. E o Galo, aos 24, o Renan Lodi.
0: Isso.
1: Sem ângulo nenhum e fez o gol. Golaço.
0: Eu não vi o lance.
1: Golaço.
0: Foi bonito?
1: Golaço bonito, tá? E eu tô gostando muito, Toscano, só para comentar com você, do Cassierra. Que é o nome dele completo, peguei aqui agora, é Zander Mateu Cassierra Cabezas.
0: Boa, nome é bonito, hein?
1: Com Z, nome de príncipe, né? Colombiano. E joga, cara. Eu tô gostando do jogo dele.
0: Ele é habilidoso, ele tem... Antes, parece que eu fiquei um ano sem ver. Ele não é exatamente aquele centroavante matador, mas ele tem boa presença de área.
1: Tem.
0: É habilidoso.
1: Tem presença. Ele pega a bola, já caça no caminho e vai.
0: E o Eduardo Domingues está arrumando um lugarzinho para ele, né? A melhor posição onde ele rende melhor, né? Então, assim, é um cara que tem tudo para...
1: Promete.
0: Promete, sim.
1: Uhum. Agora, o clássico, esse clássico Cruzeiro e Galo, o público foi recorde, cara. 59 mil torcedores presentes.
0: Com a maioria do Cruzeiro, né?
1: É, a maioria do Cruzeiro.
0: E outra coisa, eu lia hoje mais cedo um artigo no UOL Esporte, que essa questão de torcida única, porque isso aí é considerado quase torcida única, né? Que é só 10%... da torcida adversária, que isso tem aumentado, aí até vou pesquisar mais sobre isso, os casos de violência.
1: Isso que eu vou comentar com você exatamente.
0: Então pronto.
1: Mas antes, só lembrando também que tem aumentado tudo, porque a população do Brasil agora, segundo o IBGE, é de 214 milhões de habitantes. Saiu esses dados ontem.
0: Mas não era 220?
1: Não, era 212.
0: Ah, 12.
1: 214 agora.
0: Ah, é verdade.
1: 214, por isso foi aumentando tudo.
0: É verdade.
1: Agora, esse assunto que você falou...
0: Minha prima ganhou neném.
1: Ganhou neném, é ótimo. Ô, ganhou neném, você vai esperar um minutinho, Zé Lu? Vamos agora para o horário eleitoral e voltamos aqui um minutinho.
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3: Voltando com o Bazar Esporte Clube, José Augusto Toscano aqui na minha frente, já falando verdades aqui. E sábado, Toscano, Brasileirão Série A,
4: sim.
3: Sábado teve Galo e São Paulo.
4: Não, Vitória.
3: Ah, Vitória, desculpa.
4: É, São Paulo é o próximo.
3: 2-1, é. Isso. Exatamente. Troquei aqui. Galo, 2, Vitória, 1. Fiquei feliz também porque o Scarpa voltando.
4: Sim.
3: Né,
4: sim.
3: Que eu gosto do Scarpa.
4: É, e um jogador com o talento dele, você não pode prescindir assim.
3: É,
4: não.
3: E ele ficou um tempão, ele prescindia demais.
4: Coisa linda.
3: Você aprendeu lá em Sergipe.
4: Ah, esse foi. Isso foi, eu, foi. Eu ouvi essas palavras lá. Inclusive, peguei uma porção de prescindir.
3: Ai, deliciosa.
4: Com Lula, Beira-Bar, assim,
3: com Lula.
4: Desfiada.
3: Ai, que delícia.
4: Vinagrete. Nossa.
3: Que delícia. Mas aí me conta, você não viu o jogo, né? Ficou 2-1 pro Galo, o próximo é sábado agora, às 18h30.
4: Aí com é contra São Paulo.
3: Isso. Isso é Brasileirão Série A.
4: Ah.
3: Também no sábado teve o seu Cruzeiro poupando os jogadores, o Galo também poupou, né? Pensando no jogo de tomorrow.
4: Nossa! Ah, que meu Deus! O jogo The Game of Tomorrow!
3: The Game, exatamente!
4: Muito bem, The Game!
3: Amanhã, pensando no jogo de amanhã, Cruzeiro poupando os jogadores, e aí ficou Vasco 3, Cruzeiro 1.
4: Pois é. Aí eu vi hoje.
3: O que aconteceu?
4: Uai, hoje eu vi os lances. Pelo amor de Deus, aí.
3: Cruzeiro ou não jogou... aconteceu?
4: Não, o Cruzeiro jogou mal demais. O time do Vasco, você tem uma ideia, com a vitória no sábado, eu gosto de ver esses termos assim, dormiu fora da zona de rebaixamento. Né? O time tá lá assim, vou dormir na zona de rebaixamento. Mas é um time que tá tão mal no campeonato que, mesmo vencendo o Cruzeiro por 3-1, quando terminou a rodada ontem à noite, ele voltou para a zona de rebaixamento. Assim, o time do Vasco é fragilíssimo. Que me perdoe os vascaínos que nos ouvem, inclusive o grande professor Silvio Ricardo, que não perde um programa, mas é um time frágil. E que, aliás,
3: fase frágil, porque o Vasco de repente pega um pique e acontece.
4: Não, em termos de, né? De grandeza e gigantismo, é um dos maiores do futebol.
3: É.
4: Mas hoje vive um momento de um time muito frágil. Aliás, professor Silvio Ricardo e demais torcedores do Clube de Regatas do Vasco da Gama. Aquela camisa amarela, com eu nem sei a cor que é, que, com quem ele jogou contra o Cruzeiro, pode ser bonita por uma série de coisas, mas ali não caracteriza o Vasco.
3: É,
4: a camisa do Vasco tradicional, com aquela faixa...
3: É a faixa de Miss.
4: A diagonal preta. É uma das mais bonitas que tem.
3: E com a Cruz de Malta, né?
4: Pois é.
3: Que o Vasco é um time que surgiu com a colônia portuguesa no
4: Exatamente.
3: Rio de Janeiro.
4: Exatamente. Primeira equipe do futebol brasileiro, primeiro clube a aceitar negros nas suas hostes. Quer dizer, é uma história maravilhosa, linda. Ela lá, né, gente? Bom, resumo da obra. Tomou de 3-1. Eu tava vendo os lances hoje, antes do primeiro Esportivos. Olha, se não é o goleiro do Cruzeiro, o Otávio, era uns 6-1. No mínimo. A questão que fica assim: ah, tudo bem, poupou jogadores. O Atlético também poupou.
3: É.
4: O time do Vitória é melhor que o do Vasco. O Atlético conseguiu vencer.
3: É.
4: Né? Então, assim, mesmo com o time reserva, dava pra ter encarado, dava pra ter jogado mais. A sensação que deu é que é o seguinte: o jogo foi 9h20 da noite lá no Rio de Janeiro.
3: Uhum.
4: Os caras devem ter passado na Lapa, né? Antes de ir pro jogo. E aí perderam, né?
3: É.
4: Porque assim, não dá. Mesmo jogando mal, dava pra encarar. E o que é pior, se você fizesse uma projeção, se esse é o time reserva do Cruzeiro e toma de 3 do Vasco, então nenhum titular do Cruzeiro pode machucar, pode tomar cartão.
3: Exatamente.
4: Que realmente.
3: E o próximo Cruzeiro é com o Atlético do Paraná.
4: Isso.
3: É sábado.
4: Domingo.
3: 4 horas.
4: É o Atlético.
3: Com TH. E na tabela, na Série A do Brasileirão, está primeiro Palmeiras, isso. Segundo Flamengo, terceiro Atlético do Paraná. Quarto Fluminense e Bahia em quinto, Cruzeiro em sexto.
4: E o Atlético
3: e Galo em sétimo.
4: Você vê aí com uma tabela democrática. Primeiro um paulista, segundo um carioca, terceiro um paranaense, quarto um carioca, quinto um baiano, sexto e sétimo dois mineiros.
3: Tá mesmo.
4: Então tá democrático.
3: Tá bacana.
4: Pensa, né? Dessa?
3: Brasileirão Série B. Ontem teve América 2, Ponte Preta 0.
4: Isso.
3: Agora fiquei sabendo que os jogadores titulares do Ponte Preta estão em greve.
4: Estão em greve porque não recebem há meses.
3: Tá certo.
4: E claro,
3: tem que entrar em greve.
4: Eu fico impressionado de ver alguns coleguinhas. Ah, porque tem que honrar. Meu amigo, é uma relação de trabalho. Eu vendo a força do meu trabalho, eu tenho que receber.
3: Vamos ser justos. Trabalhou, tem que ganhar. Né?
4: Entendeu? E aí, para poder.
3: Pro América foi bom, né? Garantiu mais uns pontinhos.
4: Agora segue na 19ª colocação, 4 pontos à frente da próxima Ponte Preta. Mas a situação do América já é praticamente definida, né? Ele vai cair. Ele tem que ter um milagre para não cair. E esse time da Ponte Preta, para poder entrar em campo ontem, trouxe 12 jogadores das categorias de base, porque senão ele não ia ter gente suficiente para entrar em campo.
3: Ixi, então estão vivendo a maioria dos jogadores.
4: Não, é uma situação grande. Delicadíssima. E eu acho curioso no futebol brasileiro, porque assim, as receitas da Série B são menores e tal. Mas peraí, os caras dão um passo maior que a perna, é? Faz um negócio mais tranquilo, né?
3: Tranquilo, maestro. Ô, maestro, registro agora número 1. Ronaldinho, 46 anos, vai pro futebol italiano, pro Ravenna. E quer chegar à primeira divisão do futebol italiano, time com Ronaldinho. Ele não ia te pendurar chuteiras? Como é que é?
4: Já pendurou, né? Mas só pode, né? Só pode ser questão financeira, né? Até porque a barriga do Ronaldinho Gaúcho só não tá maior que a minha. A última vez que eu vi ele, tava com uma protuberância abdominal bem considerável.
3: Então ele foi pra lá pra perder a barriga, pra voltar, né, a jogar.
4: Agora, como é que é o nome do time?
3: Ravenna.
4: Ah, Ravenna, conheço, ué.
3: Aqui perto,
4: aí quando você tá indo pra João Monlevade ali, na trevo de Ravenna, é bom, né?
3: Pertinho, colado, né?
4: Um abraço pro pessoal de Ravenna.
3: Registro número 2. Quando o assunto é mundial de canoagem, a gente manda parabéns agora pra um baiano arretado que... Medalha de ouro, cara, Isaquias Queiroz. Cara, que força que tem aquele cara.
4: E sabe o que eu acho engraçado? A posição, o cara, ele rema ajoelhado. Né? Uma força fenomenal.
3: Impressionante.
4: O barco, eu chamo aquele de barco, mas pra mim é uma canoa.
3: É uma canoa.
4: Fininha, fininha assim. Cara, ele não balança um centímetro.
3: Nada.
4: O cara é fogo, velho. O cara é fogo.
3: Mas não é só ele, não. Foram 8 medalhas: 5 de prata, 2 de bronze e 1 de ouro para o Isaquias.
4: Isso.
3: Para a equipe brasileira. Olha,
4: nossa,
3: que
4: é muito legal demais.
3: Parabéns, né? Parabéns. E olha, outro registro, número 3.
4: Vai.
3: Tenista Roger Federer.
4: Federer.
3: Entrou pro Hall da Fama.
4: Sim.
3: Olha que maravilha.
4: O que ele fez?
3: 103 títulos.
4: Ah, para, tia.
3: Cara, pensa bem, 103. Só isso.
4: Tudo.
3: Slams, todos eles. Já ganhou.
4: E por conta disso ele entrou no Hall da
3: Fama?
4: Ele
3: é fino, né? Aquele cara é fino.
4: Não, aí eu discordo. Eu desconcordo.
3: Aí desconcordo.
4: Só eu tenho 110 títulos protestados que eu ainda não paguei.
3: E nunca entrou no Hall, né? Nunca. Abre a porta do Hall pra ele entrar, gente.
4: O único Hall que eu entrei foi de Serasa.
3: Mais um detalhe, mais um toque que a gente tem que mandar parabéns. No atletismo, o brasileiro Alisson dos Santos, o Pio, bateu o recorde mundial na última quinta-feira nos 400 metros com barreira. Mais um parabéns aí que a gente manda.
4: Parabéns para esses caras. Olha, eu vou te contar uma coisa. Eu vi as imagens da vitória do Pio.
3: Eu vi também.
4: Cara,
3: assim, aquilo eu faço todo fim de semana.
4: Sério?
3: Eu jogo sinuca e faço aquilo no fim de semana.
4: Olha.
3: Com barreiras. Pulando.
4: Com barreiras?
3: Com barreiras.
4: E segurando o taco de sinuca.
3: E termino pra comemorar fazendo estrela.
4: Ah, não acredito.
3: Tudo isso eu faço.
4: Aquela estrela que você já fez aqui?
3: Não. Mas é impressionante.
4: E por que você não tá na disputa?
3: Não, porque eu não gosto de viajar, ficar em aeroporto esperando avião, eu não gosto. E aí, o Alisson dos Santos, o Pio, parabéns pra ele, cara.
4: Eu acho que, na verdade, ele teria que ser promovido.
3: Recorde mundial.
4: Não é Pio.
3: É Pio.
4: É, na verdade, uma cantoria.
3: Nossa! Coitado, meu Deus do céu. Olha, e vou te dar um toque agora legal.
4: Toque-me.
3: Que ele revelou. Cristiano Ronaldo avisando que faltam só 23 gols pra ele completar o milésimo.
4: É verdade.
3: Uau!
4: Isso ele faz até dezembro, com certeza.
3: Faz. Também acho.
4: Se fosse aqui no Brasil,
3: ele
4: igual
3: é focado,
4: foi.
3: Né?
4: É. Igual o Túlio Maravilha, Romário. Eles inventavam amistoso contra o time da Rádio Confidência comigo no gol. Entendeu? Tudo pra fazer.
3: É.
4: Não, mas os 1000 gols do Cristiano Ronaldo são catalogados. São gols todos eles comprovados.
3: Exatamente.
4: Porque esses caras que fizeram 1000 gols, eles contavam até o chute.
3: É.
4: Que eles deram no ventre da mãe deles, eles contavam como gol.
3: Treino, treino, conta aí.
4: Peladinha de gol a gol.
3: Pelada. Casados e solteiros. Não vale, né, gente?
4: Olha
3: não
4: aqui,
3: vale.
4: Ó, segundo a nossa ouvinte, a Andréa Lage. Ela está dizendo que e o astral do Pio e do Isaquias é de inspirar qualquer atleta.
3: Falou tudo.
4: Parabéns.
3: É maravilhoso.
4: A nossa ouvinte, a Dedéia.
3: Dedéia. Parabéns, Dedéia. Ô, Dedéia, vou te contar mais uma agora. Triste, mas a gente tem que registrar.
4: Não,
3: em dias de futebol, aumenta a agressividade contra as mulheres. O que, que é isso, gente? É a notícia que revelaram esse fim de semana.
4: A questão da violência contra a mulher, ela, assim, eu acho que de tudo que se fala, que se faz, ainda é muito pouco pelo que a gente vê, presencia ou falar.
3: É.
4: Né? Então, assim, e tem esse absurdo, porque em dia de jogo, se o time do cara
3: maridão,
4: perde,
3: lá do cara,
4: ele vai descontar na esposa. Quer dizer, cara, não tem palavra. Não tem
3: palavra. É um absurdo.
4: É um negócio assim.
3: É um absurdo. Ô, Toscano, faltando três minutinhos.
4: Faltando três minutos.
3: Os próximos jogos, eu tava vendo, é amanhã, Galo e Cruzeiro.
4: Isso, aí Copa do Brasil.
3: Copa do Brasil.
4: Então amanhã sai o primeiro semifinalista.
3: É. Tá. Aí volta os jogos sábado.
4: Aí sábado, 18h30, popularmente conhecido como 18h30 da noite.
3: Galo e Sampa,
4: São Paulo. Paulo e Atlético lá no Morumbi.
3: É, lá no Morumbi. Certo.
4: No domingo, no Mineirão, 16h.
3: Cruzeiro e Atlético.
4: Atlético Paranaense.
3: Paraná.
4: Isso.
3: Uhum. América joga na semana?
4: América joga sexta-feira.
3: Sexta-feira.
4: Em São Bernardo do Campo, se não estiver enganado. Deixa eu olhar aqui, rapidão.
3: É América e quem?
4: São Bernardo e América, lá em São Bernardo do Campo.
3: Série B.
4: Série B.
3: O Brasileirão.
4: Isso.
3: Ok. E a dica literária? Qual a dica literária?
4: A dica literária, deixa só para não te deixar sem informação.
3: Sexta-feira, América.
4: Sexta-feira. Não, o América vai jogar contra o Novo Horizontino.
3: Novo Horizontino.
4: Deixa eu ver. Sempre tem. Vai ser. Não, nenhum nem outro, te enganei. O América vai jogar em Maceió sexta-feira com o CRV.
3: É porque você está sabendo que você chegou daquela região.
4: É, lá em Maceió.
3: Lá agora.
4: Belo lugar também.
3: Belo.
4: Olha, a minha dica literária, ela tem a ver com essa questão política. Há muitas pessoas que falam que futebol e política não se misturam. O que é uma grande balela, porque viver é um ato político.
3: Falou tudo.
4: O outro lado do jogo, futebol, poder e relações internacionais. O autor é o Adriano de Freixo, Ação Editora. E o autor, o Adriano, ele faz um apanhado e explica mais ou menos algumas coisas, tipo como governos autoritários usaram o futebol como protagonista, porque a Copa do Mundo e nacionalismo andam lado a lado, como a FIFA se transformou em um ator político global, de que forma o futebol ajuda a construir identidades nacionais, como o esporte influencia eleições, discursos e mobilizações sociais, e uma muito interessante, por que Brasil e Argentina transformaram rivalidade esportiva em disputa simbólica. Esses são alguns itens abordados no livro O Outro Lado do Jogo, Futebol, Poder e Relações Internacionais, do Adriano de Freixo, Ação Editora.
3: Bacana.
4: Certo?
3: E olha, eu comentei com você que eu gosto do Cassier. O jogador lá, o camisa 9 do Galo, agora, né? Colombiano. E tô vendo aqui, ele nasceu, olha, quem nasce no dia 13 são pessoas estranhas.
4: São pessoas estranhas.
3: Léo Piloy, dia 13 de abril, e ele também é 13 de abril. Uhum. Eu sou 13 de fevereiro. Viu? E outros que eu conheço aí do dia 13. Só gente misteriosa, estranha.
4: Mistérios da meia-noite, que fossem homens. Já dizia José Ramalho.
3: Toscano, você não vai mais pra praia fazer meditação
4: não vou,
3: semana
4: não
3: que vem.
4: Eu vou deixar,
3: né?
4: Porque eu queria.
3: Então vamos combinar, segunda-feira que vem você tá aqui.
4: Então eu volto aqui.
3: Combinado?
4: Não vou estar aqui segunda-feira, porque você não estará segunda-feira que vem aqui.
3: Ai, meu Deus, vamos fazer terça.
4: Pode. Viu?
3: Lembrou.
4: Claro.
3: Mas eu estava testando a sua memória.
4: Ah, original! pariu!
3: Vagabundo!
4: Pois eu estarei aqui dia 7
3: ao canalha! A Teuda me chama de canalha!
4: Patife!
3: Canalha!
4: Grande Teuda, que Teuda, Deus a tenha!
3: Saudade!
4: Lindo demais!
3: Camisa linda, Fernandinho!
4: Só seu,
3: que adorei! Ah, linda a camisa toma. Dele, gente!
4: A
3: azul,
4: do senhor marinho. Também, chefinho! Você lembra? Não, da propaganda era assim!
3: É! Né? Eu até esqueci qual que eu tava!
4: A sua é Love Paris!
3: É! I Love Paris!
4: Você sabe que eu adoro você... Paris, né?
3: Eu sei!
4: Paris Opeba! Vou lá direto.
3: Agora dele, gente, é azul, de um azul lindo, marinho, uhum. Azul marinho, com flores brancas. Mas
4: adivinha
3: muitas
4: quem
3: flores.
4: Me deu? Adivinha quem
3: muitas
4: me deu?
3: Muitas flores. Quem te deu?
4: Dedéia.
3: Dedéia! Parabéns, Dedéia, você tem bom gosto, tá?
4: Ah, isso não resta a menor dúvida. Olha eu aqui.
3: Ah! Ó, até a terça-feira que vem.
4: Então
3: terça-feira,
4: tá.
3: Ok? Bom, vamos agora para o intervalo e voltamos
4: a. Sacripanta!
0: Maravilha.
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6: 15 horas e 2 minutinhos.
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0: Agora, ventania em qualquer direção. Você vai ouvir essa belíssima música agorinha, tá? Porque chegou a hora da baixinha. É sagrado. Todos os dias, por volta de 15 horas, colocamos duas gravações com dona Elis Regina Carvalho Costa. E oferecemos sempre para aniversariantes, para o dia, a data do dia. E hoje é dia do nutricionista. Mando um beijo. Eu tenho uma grande, querida amiga, Luana Ana Freire, filhota de Jacira Freire, de Marquinhos, do Cerro, e a Luana é nutricionista, das melhores, tá, Luana Freire? Parabéns pra você. E Luana tem um detalhe, né, Lu? É do mesmo dia do meu aniversário, ela também é 13 de fevereiro. Luana, um beijo pra você, hoje é o dia do nutricionista, um beijo pra você e parabéns. Eu ofereço também pra todos e todas nutricionistas que estão nos ouvindo agora, ofereço de presente duas gravações com ela.
1: Coisa de comadre.
2: Pra Catalunha pro mundo.
3: Olé. Faltou olé.

0: Me deixa em paz, ela falou aí, me deixa em paz, que é do Ivan Lins e do Ronaldo Monteiro, e antes ela fez do Milton e Ronaldo Bastos, nada, nada será como antes, é vero, é vero. E eu ofereço hoje para você que é nutricionista, hoje é o dia do nutricionista, minha amiga Luana Freire, um beijo aí para você, filhota aí de Jacira Freire, da cidade do Cerro, aquela cidade maravilhosa. E Jacira, beijo, Marquinhos, o pai, beijos, beijos Luana Freire. E beijo para todas e todos nutricionistas. Agora, olha que delícia, eu estou recebendo aqui agora uma ouvinte que só descobriu o nosso programa em fevereiro desse ano e se apaixonou, Aí a filhota dela ligou outro dia no zap, a Viviane, falou: Tuti, minha mãe não perde mais o seu programa, ouve todos os dias, posso levá-la lá no programa? Falei, claro, e está aqui na minha frente agora, Celinha, que prazer, que bom, Viviane, que prazer.
1: Prazer é todo nosso. Adorei, adorei.
0: São quantos filhotes que você tem?
1: Três filhas.
0: Gente, Viviane é sua cara, né? Pode falar, minha prima é.
1: Cada um fala que cada uma parece mais comigo.
0: Não, mas ela parece muito. As outras também são três meninas?
1: É, três.
0: Olha.
1: Só mulher.
0: E parece todas com você ou com o pai?
1: A mais nova parece o pai. Ela e a mais velha.
0: Ainda bem, ela é, né? Porque meio. Senão o pai ia falar: que história que é essa?
1: Ela é a do meio.
0: Que essas meninas não tem nada de mim.
1: Aí não parece, aí cada um fala que ela ou a mais velha parece comigo.
0: Gente, mas é igual mesmo. E Celinha, como é que você descobriu o Bazar Maravilha? Conta pra gente.
1: Adorei. Aí eu tô te falando, eu liguei no rádio, aí eu falei: gente, mas é bom demais.
0: Você gosta de ouvir rádio, já tem um tempo.
1: Adoro, adoro. Eu via outra rádio.
0: Outra rádio, né? Tem problema. Não.
1: Mas aí eu falei, não, agora meu rádio só fica lá. Na televisão eu gosto da Rede Minas, toda a programação. Falei, então tá tudo
0: pronto.
1: Certo, que é tudo, né?
0: E aqui no meu prédio, você sabe, né? Rede Minas aqui embaixo.
1: Eu gosto de tudo. Aquela agenda com a Dani.
0: Dani Vargas. Ô, Celinha, e aí você mudou o rádio e eu tava falando o quê na hora que você mudou? Você lembra?
1: Que eu tava falando? Você tava falando do programa, né?
0: Todo dia, de duas às quatro e tal.
1: É. Aí você falando o horário, eu falei assim, não, eu vou ouvir.
0: Aí joguei música.
1: É, aí eu já fiquei todo dia.
0: É, que falei, cara estranha.
1: Agora
0: é
1: já deixo lá, não mudo mais. Obrigado. Mas eu adorei, cada dia é uma coisa nova, né? Que você
0: conta,
1: que você fala com o Flávio, né?
0: O Flávio, a abertura é demais.
1: Você não gosta. É só uma coisa que a gente não bate, porque eu não gosto de calor. Você não gosta de frio.
0: Eu e Flávio. O Flávio também não gosta de frio, não. A gente gosta só de calor. E você não, né? Agora, Viviane, e você? Você é de rádio, de ouvir rádio ou não?
2: Sim, eu passei a gostar muito, porque sempre que eu chegava na casa dela, ela contava, e assim, com muito entusiasmo, né? Falava assim, com muita, a gente via alegria nos olhos dela. Eu falei, não, a gente tem que promover esse encontro. E a partir daí comecei. Falei, não, eu vou levar ela lá.
0: Que delícia. Que delícia.
1: E tudo que você fala, né? Os pensamentos, as coisas que você fala, tudo bate com o que eu penso.
0: Que ótimo. Que signo é o seu, Zelinha?
1: Escorpião.
0: Escorpião, signo forte.
1: Aí forte. Eu vi você falando que. Para os ouvintes falarem o que dá mais valor hoje em dia, né? Até falo com minhas meninas. O que você dá mais valor hoje em dia é o silêncio. Igual eu.
0: Vale também. Ouro. Silêncio para mim vale ouro.
1: É o que mais. Né, lembrei de você falar também de um vizinho que tinha que fazer barulho. você contar da sua mãe com chinela.
0: Que você morava
1: numa casa, né? Muito grande, aí com você corria e chamava. Aí ela jogou o chinelo nele.
0: Gente, ela ouve mesmo.
1: O chinelo foi lá longe aí que, né? Ela chamava, você não vinha, corria. Aí ela falava, agora traz o chinelo aqui.
0: Nas minhas mãos.
1: Ainda tinha. Porque ela não ia lá buscar o chinelo longe, né?
0: De jeito nenhum, ela só jogava, batia nas costas. Agora não batia na gente, né? Eu dei sorte, eu não tive pais que batiam na gente, não. Mas eu dei muito trabalho. Eu dei trabalho. Entendeu?
1: Então, você reconhece que deu trabalho.
0: Hoje eu sou santo. Meus amigos falam o contrário, que eu piorei, entendeu? Eu fui expulso.
1: Ou pior,
0: eu fui expulso de colégio, sabe? Pediram assim, por favor, você quer retirar do colégio? Que eu aprontava muito. Agora, Celinha, para ir fechando o papo nosso, primeiro é um prazer pra gente, vou te falar a verdade. Eu, Zé Lu e Flávio, o rádio, esse onde a gente trabalha, é muito solitário, parece que não, mas é. né? Porque eu, o Zé Lu, eu vejo ele todo dia, ele me vê todo dia, o Flávio também, e só. Então, quando eu ando nas ruas, as pessoas comentam, Tuti, me conhece pela voz, de repente, fala, ah, a voz, é você, o Tuti, aí eu brinco, eu falo que sou primo dele, que eu tenho a mesma voz, fico brincando. Mas as pessoas, claro, descobrem, é, esse momento é único. E quando, hoje, como você vem aqui no estúdio, é único para nós, sabe? Sim, a gente só agradece, sabe? Porque então, é por causa de vocês que a gente está aqui. Se não tivesse ouvinte, de nada ia adiantar.
1: E tem o dia certinho, né? Que eu tenho muita fé em Deus, né? E eu acho que é só Ele que faz tudo na vida da gente, né?
0: Com certeza.
1: Aí ela chegou lá em casa quarta-feira, né? Quarta. Dia 26. Eu falei, Viviane, pega o WhatsApp dele e manda. E ela...
2: E eu não falei que eu mandava, até que você respondeu, porque eu falei, vai que eu mando, né? E não tem retorno,
1: aí
2: não
1: eu
2: vai
1: saí,
2: criar expectativa.
1: Na hora que eu passei pra lá, eu ouvi você falando, aí voltei, falei, não, você conseguiu, consegui. Depois foi difícil falar com
0: o Flávio.
1: Com o Flávio. Eu falei, mas eu não vou desistir. Se Deus, né?
0: Não, obrigado, Celinha.
1: Tem que insistir, conseguir.
0: Não, e a gente está numa fase...
1: É Deus, né?
0: A gente é uma geração que eu acredito muito nisso. A gente está na hora mesmo de falar aí na cara, elogiar aí na cara, entendeu?
1: Verdade.
0: Né? E para ter mais generosidade, ter mais
1: tudo
0: afeto...
1: Que eu penso.
0: Não é? Tem que ser, Celinha.
2: Tornar o mundo
0: tudo
2: melhor, né?
0: É.
1: Tá tão difícil, não tá?
0: Tá muito difícil.
1: Nossa.
0: E somos nós os responsáveis, né? Por essa história. Mas olha, obrigado de coração, obrigado mesmo, continue nos ouvindo. Sempre que eu lembrar de você, eu tive uma grande amiga, uma senhora também,
1: eu
0: mãe do meu...
1: Eu acho que eu vi você falar.
0: Você já ouviu falar dela, né? Mãe do Roberto. Roberto é um biólogo maravilhoso, Roberto Gil, meu amigo há 300 anos. E a mãe dele, Celinha, também me ouvia, já virou estrela, mas me ouvia todos os dias.
1: Você já morou na Bahia?
0: Morei na Bahia, no sul da Bahia. Mas a Celinha era daqui, de Belo Horizonte. Então eu não vou esquecer seu nome, tá?
1: Tá,
0: tá, Viviane,
2: pode
0: já sei.
2: Pode mandar um abraço pra ela.
0: Sempre, de vez em quando vou lembrar.
1: Eu adoro a música do Gonzaguinha, aquela Lago do Amor, né?
0: Lago do Amor.
1: Adoro aquela
0: música. Sabe o que ele fez pra Pampulha, né? Porque ele morou lá, ele comprou uma casa lá, quando ele começou a namorar a Lelete, e aí fez a música para Lagoa da Pampulha.
1: Então,
0: o lindo Lago do Amor.
1: Ah, deixa eu te falar, e a história do chinelo também, que eu ri tanto, que você falou com o Flávio, que é uma coisa que não te largava onde você ia, tava junto e tudo.
2: Companheiro.
1: Aí depois você falou assim, o chinelo arrebentou. Era chinelo. Ah, mas é muito bom. Mas o dia do japonês, do curso de japonês...
0: É, não, eu ensinando ele. Né, não, e ele é um bom aluno, aprende tudo,
1: a gente
0: sabe
1: vai tomar
0: tudo.
1: O tempo.
0: Olha lá, ele rindo da gente.
1: É, a gente não vai tomar seu tempo.
0: Não, imagina. Celinha, não, só quero agradecer. Obrigado
1: eu
0: pela audiência. Viviane, obrigado por trazer sua mãe aqui.
2: A gente que agradece pela receptividade, pela oportunidade, fazer a alegria dela é a nossa. Então, é só gratidão.
1: Eu vi a minha outra filha me mostrou uma foto de você com... É seu pai, né?
0: Mas
1: seu pai,
0: e
1: que
0: o gato.
1: Gato bonito. Que
0: não,
1: seu
0: meu pai era
1: bonito.
0: Gato, era gatíssimo.
1: E um gato lindo,
0: e
1: que
0: um
1: eu
0: gato
1: adoro o gato.
0: Dois gatos. Era uma gata minha,
1: um
0: Chita.
1: Lindo. Mas seu pai muito bonito. Que foto
0: pai era,
1: linda que
0: é. Aquela foto
1: eu
0: achei, aquela foto antiga, né? E é linda.
1: E a
0: aquela
1: foto do
0: foto,
1: Jipim
0: você
1: também,
0: viu
1: né,
0: a minha carinha, eu tô lá meio assim, meio tristinho. Eu tava saindo de um ano em hospital. Eu fiquei um ano quando eu tinha 7 anos. E aí aquela foto é logo que eu cheguei em casa. Eu estava em casa, aí fizeram aquela foto, está lá no meu Instagram, no meu Facebook, gente, se alguém quiser ver, é uma foto linda mesmo, postei esse fim de semana. Celinha, obrigado, muito querida, obrigado, e que memória boa que você tem, lembrando de tudo.
1: Lembrei,
0: né?
1: Lembrei, porque todos os dias...
0: Obrigado, Viviane, obrigado. Sobrenome de vocês, Viviane?
2: Brasileiro.
0: Que sobrenome lindo.
2: Bonito, né?
0: Tem alguma ligação, contou?
2: Não, é do meu pai. Meu pai era de São Gotardo.
0: São Gotardo! Eu tenho um amigo de São Gotardo, Fernando, casado com Bete. Ai, Fernando, sobrenome dele que eu não lembro.
2: Muita gente.
0: Mas olha, e o brasileiro, Antônio Carlos Jobim, brasileiro. Tom Jobim tinha brasileiro no nome.
2: Legal.
0: Quem sabe tem um link
2: aí, né?
0: Viviane, beijo. Celinha, beijo. Obrigado.
1: Beijo, obrigado.
0: Vou levar agora para o intervalo e eu volto já já, horário eleitoral.
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8: Gente, que delícia. Não, e o bom que Celinha tem memória. Ela tem memória, lembra das histórias que eu contei já. E ela é nossa ouvinte desde fevereiro desse ano. Falou que nunca mais vai parar de ouvir. Obrigado, Celinha. Obrigado, Viviane. Veio com a sua filhota. Brigadíssimo. Mas a maravilha é assim, cara. É um programa ao vivo que eu faço diariamente. E tem esses momentos, né, maravilhosos dos ouvintes aqui nos visitando. Brigadíssimo, brigadíssimo. E agora vamos tirando o selo, tirando o selo. Vanessa Moreno, a cantora Vanessa Moreno, gravou um disco, acabou de lançá-lo semana passada, com o título Vanessa Moreno Visita Djavan, com produção da Fimaróstica, e vamos ouvir uma faixa agora, Vanessa Moreno.
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0: Acabou de ouvir Vanessa Moreno. Você acabou de ouvir o seu quarto álbum. Ela tem 3 lançados em 2017, Em Movimento, 2021, Sentido, 2023, Solar. E agora acabou de lançar, semana passada, Vanessa Moreno, Visita de Djavan. A Vanessa, ela é paulista, de São Bernardo do Campo, do interior de São Paulo. É considerada aí uma das grandes vozes atuais da música brasileira e já ganhou 1000 prêmios e já dividiu palco e shows e gravações com Gil, Edu Lobo, João Bosco, Joyce Moreno e outros. Ela fez aí Cigano, do Djavan, do disco que ela acaba de lançar, Vanessa Moreno, Visita Djavan. E agora vamos ouvir uma faixa do disco da Júlia Guedes. Júlia Guedes, neta de Beto Guedes, filha de Gabriel Guedes, e ela lançou o seu disco semana passada aqui no Bazar Vermelho. É o título do álbum e vamos ouvir uma faixa agora, música dela, em parceria com Antônio Neves.
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Júlia Guedes é o nome dela, neta de Beto Guedes, filhota de Gabriel Guedes, fez aí dela e do Antônio Neves Notas de Avião. O título do álbum que ela acaba de lançar é Vermelho e já está disponibilizado aí nas plataformas. Vamos agora para um pequeno intervalo e eu volto já.

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0: E agora um recadinho maravilhoso. É 10, que é 10, é 39. Agora um recadinho delicioso do violonista maravilhoso, nosso querido amigo Carlos Walter, e dando um toque bacana, é que o Clube do Choro de Belo Horizonte está comemorando 20 anos e vai comemorar com uma apresentação especial no Teatro Raul Belém Machado. O Teatro Raul Belém Machado fica no bairro Alípio de Melo, na rua Leonil Prata, sem número, mas todo mundo conhece, você vê o prédio lá, é ali o teatro, é um teatro delicioso. E sexta-feira agora vai ter um espetáculo especial comemorando os 20 anos do Clube do Choro de Belo Horizonte. Quem conta tudo pra gente agora, manda recadinho, é o violonista Carlos Walter. Fala, Carlos Walter.
1: Querido Tuti, saudações, que alegria falar com você. Desde já o meu grande abraço extensivo a todos os ouvintes do Bazar Maravilha aqui da Rádio Confidência. Bom, para quem não me conhece, eu sou Carlos Walter, músico, violonista, associado ao Clube do Choro de Belo Horizonte. Mas o que é o Clube do Choro? É uma associação, minha gente, que foi criada há 20 anos atrás para preservar e difundir o choro, né? E ela surgiu ali das rodas de choro realizadas lá no Bar do Bolão, no Padre Eustáquio, começaram na década de 90. E nesse ano, nós estamos comemorando 20 anos de fundação dessa associação. E vai ter um espetáculo muito especial, será realizado lá no Teatro Raul Belém Machado, no Alípio de Melo, agora dia 4 de setembro, às 20 horas. Estão todos convidados, a aquisição dos ingressos pode ser realizada pelo Simpla ou na bilheteria do teatro, e o custo é R$ 30,00 inteira e R$ 15,50. Então é isso, um convite especial para quem acredita que música não envelhece, ela ganha história.
0: Falou e disse, Carlos Walter, um beijão para você. Olha, vai se apresentar lá no Teatro Raul Belém Machado, comemorando aí os 20 anos do Clube do Choro. Claro, o Carlos Walter no seu violão de 6 cordas, o Silvio Carlos no violão de 7 cordas, o Ricardo Acácio no pandeiro, Ricardinho, beijo, o Hélio Pereira no bandolim, a Juliana Dávila na flauta e o Cícero na sanfona. Olha que time, né, de músicos maravilhosos, sexta-feira, dia 4 agora, às 8 horas da noite. O Teatro Raul Belém Machado fica na rua Leonil Prata, sem número, no bairro Alípio de Melo. Os ingressos você pode comprar na bilheteria do teatro ou pelo Simpla, com y.com.br. R$ 30,00 inteira, R$ 15,50. Única apresentação, dia 4, sexta-feira, 8 horas da noite. Atenção para o horário, né? 9 não, é 8 horas da noite, Teatro Raul Belém Machado. Você que mora aí no Padre Eustáquio, nos bairros em torno aí do Alípio de Melo, olha, eu vou te falar a verdade, se você for nesse show, sexta-feira, você vai ver um dos maiores violonistas que temos aqui em BH. Você sabe que BH, cada esquina a gente encontra um grande músico, né? E esse time aqui que vai se apresentar, Silvio Carlos, Carlos Walter, Ricardo Acácio, Hélio Pereira, Juliana Dávila e Cícero na sanfona, são músicos maravilhosos. Eu recomendo, e comemorando 20 anos do Clube do Choro de BH. Valeu, Carlos Walter, obrigado aí pelo recadinho, beijão aí pra você. E a perguntinha de hoje, como hoje é dia do nutricionista, a perguntinha é: qual a nota que você dá de 1 a 10 para si mesmo em relação à sua alimentação? Olha só, chegando aqui a Shirley Beatriz dizendo: boa tarde, Tuti, minha filha é nutricionista infantil, manda um abraço para ela, Tuti, é a Nayara Castro. Nayara, um abraço, um beijo, parabéns pelo seu dia. Aí a mãe dela dizendo: nossa alimentação aqui é nota 10, que ótimo, que maravilha, grande abraço para você, sou fã do Bazar. Obrigado, Shirley Beatriz de Castro Cury Correia. E dá um beijo aí na Nayara Castro, sua filhota, que é nutricionista. Obrigado aí pela participação. A Daniela chegando aqui, Daniela Braga, dizendo: olha só a nota que ela deu para a alimentação dela, 5,32. Adorei, valeu, viu, Daniela Braga, 5,32. É demais. O Lincoln Aloysio, a nota do Lincoln, 7,84. Gostei também.

Lincoln Aloysio Gomes. Adorei. Chegando aqui mais um, quem é pulou, chegou, gostaria de participar do sorteio, Eduardo não respondeu, já está participando, Eduardo. Sorteio é sexta-feira, tá? 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Chegando aqui a Sabrina Gogel dizendo: dou uma nota 6,5. Para minha alimentação. Durante a semana, até fico mais saudável, mas final de semana não dispenso uma cervejinha com tira-gosto. Digamos que nos finais de semana é suco de cevada e barrinha de torresmo. Valeu, Sabrina Gogel. Vamos agora ouvir um cara falando pra gente. Olha o papo do cara. E pior que é verdade. Pior que é verdade. Olha o papo dele. Ele dizendo o seguinte: que a coisa mais moderna que existe nessa vida é... ouça a letra.

0: Eu vou te dar alegria. Se jogar sinuca comigo, eu dou alegria, sabe? Porque eu perco todos os jogos, entendeu? Por sinal, eu coloquei uma foto, eu jogando sinuca com a Yaya. Você quer ver essa foto? Entra no meu Instagram, no meu Facebook, só vai colocar Tuti Maravilha. Tuti com três T's, T-U-T-T-I. E você vai ver eu jogando sinuca no fim de semana. E ouvimos aí Arnaldo Antunes, fez aí com produção do Liminha, dele, Alegria. E antes ele fez dele, do Marcelo Genesi e do Hortinho, Envelhecer. Vamos agora para um pequeno intervalo e voltamos já já.
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0: Eu vou te dar alegria. E agora eu vou te dar, sabe o quê? Você vai ouvir duas músicas do senhor Barroso. Sabe quem é o senhor Barroso? Um mineiro chamado Ari Barroso. E eu escolhi hoje duas cantoras arretadas, porque as duas são baianas, e cantando o senhor Barroso. Solta aí, Zé Lu, por favor.

0: É, a felicidade não manda recado não, cara. Quando vai chegar, você ouviu aí Gal Costa, fez de Ari Barroso, Jogada pelo Mundo. Esse disco é lindo, lindo. E é um disco que não aconteceu muito na época, porque Gal tinha lançado um anterior que foi um grande sucesso. E naquela época a gravadora cobrava de Gal Costa lançar um disco por ano. E às vezes o disco não dava nem tempo de madurar. A gente falava desse jeito na época. A gente falava, gente, o disco nem madurou e já está gravando outro. E foi o que aconteceu. Esse disco na carreira de Gal ficou meio escondidinho lá, porque os discos, o anterior e o depois desse disco, ela estourou com músicas populares, com marchinhas de carnaval, e aí atrapalhou a carreira do disco. É um disco onde ela gravou somente Ari Barroso. E ela fez aí Jogada pelo Mundo. E a produção desse disco foi do Menesca, Roberto Menescal, e do Guilherme de Araújo, Guilherme Araújo, que era empresário de Gal. E antes, Rosa Passos, querida Rosa Passos, postei uma foto dela, eu com ela, esse fim de semana, tá lá no meu Instagram, no meu Facebook. Eu amo, amo Rosa Passos também. E ela fez aí, do Ari Barroso, Faceira, no violão, acompanhando ela, o Lula Galvão. É um disco lindo também, que Rosa gravou com músicas de Ari Barroso. Fechando as portas do bazar, está na hora de ir embora. Eu volto amanhã a partir das 2. 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Todo mundo concorre mandando o nome durante a semana. Fique agora na M com Everton Gontijo e PC na mesa de som. E aqui na FM você fica com Zé Lu na mesa de som e Cristiano Batista no microfone. Tô indo nessa, 4 horas no prego. Fui, boa
1: Fechando
0: semana.
1: 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O bazar volta amanhã, às 2 da tarde.
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0: Boa tarde, Brasil. Boa tarde, boa tarde. Boa segunda-feira e boa semana para todo mundo. Que ela seja uma semana leve, com coisas bacanas, realizações e muitas bênçãos para todos nós. Delírio e Companhia começa agora, aqui na Rádio Inconfidência Belo Horizonte. Vamos até aos 5 minutos para 5. Daqui a pouco, seu Onofre, locutor oficial, seu Zé Aparecido, as suas mensagens através do WhatsApp. Na mesa de áudio e programação musical está o PC, nosso DJ Paulo César. Produção Vladimir Penido e Maria Eduarda Leles. Eu sou Everton Contígio. Vem chegando a parada de sucessos de todos os tempos.
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0: Estamos de volta pela Rádio Inconfidência, Belo Horizonte, com Delírio e Companhia. Tivemos Benito de Paula na parada de sucessos de todos os tempos, assoviar e chupar cana. Difícil, né? Mas tem gente que tem as manhas. Vamos nós, é segunda-feira, gente boa, vamos pegar pesado, né? Começando a semana, foi bom o final de semana? O meu foi bacana. Paulo César, como é que foi o seu final de semana? Boa tarde, velho.
1: Everton, boa tarde, foi ótimo pra mim também.
0: Que bom, que bom. Moshiba está chegando.
2: Eu tô chegando. Qual sentido? Delírio e Companhia.

0: Já é. Já é.
1: Eu já cheguei também.
2: Ô, senhor de Deus. Boa tarde, Belo Horizonte, Minas Gerais, Brasil. Deus ilumina. Abençoa todo mundo. Menos esse filho de uma égua que tá aqui aborrecendo.
3: Seu Onofre, boa tarde. Tudo bem, né? Se atenha aqui ao seu trabalho.
2: Só, mas não tem jeito, eu nem cheguei.
1: É, Onofre, eu já estou aqui.
2: Eu tô vendo, sem vergonha.
3: Calma, seu Onofre, estamos começando o programa. Calminha agora?
2: Mais ou menos.
3: Seu Zé, boa tarde.
1: Boa tarde, seu Edson. Tá bom? Tudo bem?
3: Tudo bem, e o senhor?
1: Bom, sou Paulo César, o senhor tá bom?
4: Seu Zé, boa tarde.
1: Boa tarde.
4: Tudo ótimo.
1: Tudo bom, graças a Deus.
3: Então vamos, né? Vem aí agora,

0: Boa tarde a todos. Eu gosto desse charme aí. É um rap misturado com charme, não é? Eu gosto muito. Boa tarde, PC.
1: Boa tarde, locutor.
0: Ah, muito obrigado pelo fundo musical, pela música.
1: Muito ótima essa.
0: Boa tarde, Narigudo, Moshiba.
2: Boa tarde, locutor oficial.
0: Dançarina faz pole dance em velório de empresária. A pouca vergonha, né? Só até numa hora dessa, né? Tudo bem, Pomponzinho? Como foi o seu final de semana? Foi muito bom, graças a Deus. Seu Zé, meu amigão, meu parceiro querido, seu Zé.
3: Ah, o senhor tá bom?
0: Graças a Deus, o senhor, seu Zé.
3: Bom.
0: Já podemos hoje ou ainda é cedo?
3: Não, amanhã, né? Hoje não. Hoje eu vou embora pra casa.
0: Bom, mas antes de ir embora, ali na Amazonas, né? Quem sabe?
2: É muito difícil, hein? É, cara. Vamos lá, então. Vamos procurar aqui as mensagens do WhatsApp, locutor.
0: Vamos lá, Narigudo. Atenção. Quem é?
2: Deixa eu ver se tem o nome da pessoa. Boa tarde. Ah, tá. Henrique Queixada. Boa tarde, turma do Delírio e Companhia. Abraço pra vocês. Estou ligado em Ibirité. É o Henrique Queixada. Tem aqui uma notícia, um link para uma notícia, mas não tem como abrir agora, viu, Henrique? Te agradeço, muito obrigado. Depois vou ver se consigo aqui para mais adiante. Um abraço para você e para a patroa, né? A Dida.
0: Boa tarde, Everton. Os demais participantes, vocês notaram que o senhor José Aparecido está ouvindo perfeitamente? Será que ele fez tratamento dos ouvidos? O programa cada dia melhor. Edson Carvalho, do bairro Jardim Colonial em Ribeirão das Neves.
2: Ô Edson, ele estava usando aparelho, né? Quando ele veio para cá, ele não escutava nada. Mas agora ele é meio relapso. Tá com o aparelho aí, seu Zé?
3: É o quê?
2: Aparelho de surdez.
3: Não sou surdo, não, ué.
2: Cadê o aparelho?
3: Não tô usando mais, não. Já melhorou bem.
2: Aí, que coisa. Não é assim, não. Tem que continuar usando.
3: É, não. Já tá escutando perfeitamente.
2: Tá certo, então. O que temos mais aqui? O locutor oficial é com você.
0: Ah, que maravilha. Ai, que alegria, que alegria. Muito obrigado, PC. Logo na minha vez, esse sonzão. Meu Moshiba. Escuta aí, Moshiba. Phil Collins. Boa tarde, rapaziada animada da nossa maravilhosa e amada Rádio Confidência, seu Adolfo. Eu tava pensando no senhor esse final de semana. É o Ivan de São Paulo, capital. Seu Zé, por favor, deixa seu Adolfo quieto, ele tá nervoso.
3: O Onofre, ele tá sempre assim.
0: Um abraço, Ivan, de São Paulo, capital. Tem umas pessoas que gostam de mim. Um abraço, viu, Ivan?
2: Isso é porque ele não conhece o senhor bem.
0: Vai tomar banho, narigudo.
2: Muito bem. Abraço, Ivan, em São Paulo, capital. Muito obrigado.
3: Really new.
2: Oh, yeah.
0: Boa tarde, senhor Onofre. Só passei para desejar uma ótima tarde, dizer que fui à missa e rezei por todos. Sábado passado completei 81 anos. É o Erli da bateria.
2: Olha, 81 anos, Erli. Deus te abençoe, ilumine aí, muita saúde. Muitos e muitos e muitos anos de vida. Um abração.
0: É, muitos anos de vida, Erli. Deus te abençoe, viu? Obrigado.
2: É, Sozinha, desse jeito que é difícil, viu?
0: Boa tarde, Everton. Me lembrei de você e do PC nesse fim de semana. Descobri um canal aqui na TV a cabo que se chama Retro Cartoon. Só tem desenho animado antigo. É muito bom. É o Jorge de Contagem, viu, PC?
1: Oh, vou procurar, então.
0: Eu gosto dos desenhos velhos também.
3: A voz parece com a minha, também é rouca, né?
1: Igualzinha, seu Zé.
0: Que alegria ouvir, sem ser pela internet, no 6.010 kHz da Inconfidência. Gilberto, em Poços de Caldas.
2: Gilberto, em Poços de Caldas, muito obrigado, amigo. A linda Poços de Caldas, né? Muito obrigado.
3: Ah, essa música bonita demais. É, é que eu vou com o Hansut, né?
2: Isso. Bonita música.
0: Atenção, salve, salve moçada, sua benção, seu Adolfo, esse Mandrovada Comunicação. Depois de um fim de semana abençoado, lá vamos nós para mais uma semana. Que Deus nos abençoe e nos guarde. Sua bênção, seu Zé Aparecido.
3: Ah, Deus te abençoa.
0: Abraço para o Antônio Barcos de Nova Lima. Saudações celestes. É o poeta de Nova Lima.
2: Um abraço, poeta. Boa semana, meu amigo. Tudo de bom para você.
3: É, tudo de bom para você. Vai aparecer um tanto de mensagem aqui agora de uma vez. Fall in love in the sea.
0: Te amo, seu Onofre, é nóis. Mas eu não sei quem é, não botou o nome.
4: Então tá bom, não tem o nome.
3: Fall in love, fall in love. Fala desse jeito, sabe? Oi. As músicas boas começam diferente, né?
2: Nosso amigo Bambu está ouvindo lá em Betim, seu Onofre, desejando boa tarde para todos nós aqui. Um abraço, Bambu.
3: É, é o mesmo cantor?
1: Ele mesmo.
4: É o Robin Gibb.
3: É o Robin?
4: É.
3: Ah, bom. Deixa eu ver se aqui é para nós.

0: mais o Liette. É. Essa aí ele morreu, né? Já morreu.
1: Boa tarde, Everton e amigos do Delírio e Companhia. Desejo ótima semana. Abraço a todos. É o Marcos Rebouças, em Santo São Paulo.
2: Um abraço, Marcos Rebouças. Muito obrigado. Igualmente para você. 4 horas 26 minutos.
1: Boa tarde, turma delirante. Boa semana para todos. É o Moisés de Sabará.
2: Um abraço, Moisés. Tudo de bom para você. Boa semana. Tamo juntos.
0: É Forever, eu sempre falo Forever nas músicas, né? Sei que vem a ser isso.
1: Boa tarde, Everton e família Delírio e Companhia, sua bênção, seu Zé. O PC sempre com o set list nota Bill. Abraço a todos, é o Geraldinho de João Bolevar, viu, PC?
3: Ok, Geraldinho, valeu.

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5: O exame de próstata.
6: Eu cheguei, o homem falou, só pode entrar. Aí eu fiquei espiando lá de fora, olhando o movimento. Tinha uns três homens, ninguém queria entrar.
7: É?
6: Aí um lá falou, o senhor pode ir primeiro, o senhor é mais velho. E quando eu entrei, o homem falou, o senhor pode tirar a calça e deitar. O senhor é louco? Tirar a calça? O senhor, mas nessa hora o sangue subiu pra cabeça. Se eu fosse um homem novo, eu tinha fervido pra riba dele. Onde já se viu um homem dessa idade tirando a calça? Aí ele caminhou com a banda lá, eu falei, vou tirar só a calça. Aí fiquei de calção. E nesse dia, meu calção tava num rombo desse tamanho. Eu tava parecendo até os tomates. O homem falou, o senhor pode deitar aí, mas o senhor vai ter que tirar o calção também. Passou naquela hora, eu falei, eu vou matar esse homem. Quando um homem velho dessa idade tem que tirar a calça e o calção, aí quando é fé, ele falou, não, meu senhor, o exame é assim que faz. Aí ele enfiou a mão num saquinho branco, tá? E veio pra minha banda com o dedo assim, ó.
7: Que isso?
6: Qual que exame é esse? Querendo palpar, eu gosto de palpa galinha. Passou, maiei nele um coice. E ele rodopiou e caiu em cima de uma mesinha. Os patifôs, trem pra tudo quanto foi banda, e eu fui vestindo a calça e saindo, e a calça embaralhando nas pernas. A mocinha tava lá na porta, vem cá, meu senhor, vem cá, uma hora. É que eu caí no mundo, nunca mais eu fui lá. Vamos escutar uma música agora, no Delírio e Companhia.

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2: Muito boa tarde para você, ouvinte em Confidência. O destaque: Avenida Cardeal Eugênio Pacelli, caminho para Belo Horizonte, com lentidão desde a rodovia Fernão Dias, no bairro Amazonas. Ainda não há detalhes sobre a ocorrência. Opção de desvio passando pela Avenida Tereza Cristina compensa. No sentido inverso, Cardeal Eugênio Pacelli com o trânsito moderado, mas vale a pena o motorista insistir. 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Iago Proença, para a Rádio Inconfidência.
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0: Salve, rapaziada! A saudade é uma estrada longa, menino gordo.
1: Maxwell Jonatas, meu amigo.
0: Querido, meu amigo. DK, um abraço.
1: Aí, Maxwell.
0: Vamos lá, meu amigo, meu freguês querido, número um. Esse cara fantástico. Você é o cara, Barril.
1: Você também, Maxwell Jonatas. E hoje, com certeza, eu vou comprar belos produtos, belos e bons produtos, viu? E baratos também, viu?
2: É um burro mesmo.
1: Não, Sanofi.
0: Salve, meu amigo querido, companheiro boca de igual, locutor oficial. Fala aí.
3: Meu querido Maxwell, tamo juntos e vamos conversar daqui a pouco.
0: Com certeza, com certeza. Aí tá ele também, o seu Zé, tá ali dormindo no canto. O velho, mas é gente finíssima.
1: Com certeza, viu?
0: O voz de veludo tá aí na área.
4: A Totô aqui.
0: Gente finíssima, só o Moshiba é que é carne de pescoço. Só o Moshiba, que é o cortador de embalo, né, Barril?
1: Pior que é, viu? Pior que é. E o que você trouxe hoje de bom, Maxwell Jonatas?
0: Ô, Barril, estou voltando às origens, né? Porque a crise pegou todo mundo aí, sabe?
1: Sim.
0: Tal de fake news, essas trem tudo. Agora eu voltei, tô com duas barracas lá no centro.
1: Ah, é? É
0: aquelas que você tem que correr quando os caras vêm, sabe?
1: Ah, sim.
0: Mas tô eu e um outro menino funcionário.
1: Mas não tem aqueles produtos que você vendia? Aquelas TVs, antenas? Não,
0: agora eu fico esperando na miúda quando o cara vai lá no Paraguai. Eu peço pra trazer, mas tô descapitalizado, sabe, Barril?
1: Ah, meu Deus do céu.
0: O dinheiro acabou saindo. E agora nós vamos ver se recupera agora as vendas do Natal, né?
1: Tomara, viu?
0: Eu queria ver com você também, que foi sempre um caboclo que me ajudou bastante.
1: Claro, pode contar comigo.
0: Se você pode me adiantar um aí pra eu fazer umas compras, uma viagem lá no Paraguai.
1: De quanto você precisa, Marcelo Jonatas?
0: Uma bicharia, só pra ir lá, depois nós vende e nós racha.
1: Hoje mesmo, se você me esperar, saindo aqui do programa, a gente já passa no banco, eu pego pra você, viu, Marcel?
0: Não fala perto do Moshiba pra ele não zangar.
1: Aí você já almoça lá em casa, já fica um pouco lá com a patroa e o Sazé Aparecido, viu?
0: Se por volta dos 3, 4 mil reais, já dá pra fazer uma boa compra.
1: Não, tranquilo, inclusive.
2: Porque é tranquilo.
1: Vai ser até bom, porque eu vou precisar que você dê uma ajustada naquela antena que eu comprei de você. Tem alguns canais falhando, alguns saíram fora do ar, eu quero que você dê uma ajustada pra mim. Não sei o que tá acontecendo, Marcelo.
0: O técnico que trabalhava pra mim, agora eu não tenho condições de pagar ele, sabe?
1: Sei, mas você mesmo não consegue?
0: Pra mim é meio difícil, eu tenho medo de altura, sabe?
1: Certo, porque de 180 canais que pegavam, estão pegando só uns 10, Marcelo. E mesmo assim, chiado.

0: Confia em mim, Barreto. Logo, logo nós vamos normalizar isso aí. Breve também eu tô de volta, Barreto, com a vendendo as coisas boas, porque esse ano não foi fácil, né, Barreto?
1: O seu Zé também andou mexendo lá na televisão, deve ter desregulado alguns canais.
2: Bem, ei. Seu Zé, isso é um mal, aí, ó.
1: Já tá dormindo, viu?
0: Mas esse velho tem algum problema.
1: Acorda, seu Zé Aparecido!
0: Pelo amor de Deus, menino. Como é que você aguenta uma coisa dessa, menino?
1: Lá em casa comporta bem, viu?
0: Pelo amor de Deus.
1: Acorda, seu Zé Aparecido!
0: Fecha aí, senão vai descer os urubu.
1: Oh, meu Deus do céu, viu?
0: Mas então, menino gordo, eu vou acompanhar aqui o programa. Pode, seu Efton?
3: Pode ficar à vontade aí, Maxwell.
2: Não pode ficar tão à vontade assim, não.
1: Deixa ele, Sanofre.
2: Fica ali do outro lado com o sapão, ó.
0: É com prazer, vou ficar do lado do meu querido amigo Mineiro Gordo.
1: Aí nós vamos lá, hoje eu vou...
0: Vai fazer um agrado, vai arrumar um vale pra mim?
1: Vou, com certeza. Aí, beleza, beleza.
2: Ah, não aguento, bobo.
1: Maxwell.
0: Fala, meu amigo.
1: Eu tive fazendo umas contas aqui agora, você pediu entre 3 a 4 mil, mais ou menos,
0: isso,
1: né?
0: O que você puder, já tá valendo, porque a crise afetou nós de forma violenta.
1: Eu vou arredondar e vou deixar com você 5 mil, tá bom?
2: O quê?
1: 5 mil.
2: O quê?
1: O Marcel já fez muito por mim, pela patroa.
0: Você é um amigo de fé, um irmão, um camarada.
1: Pai. Toca aqui, Marcel.
0: Aí.
1: Aí, amigão, dá um abraço aqui.
0: Porra, agora, ô, menino gordo, agora eu fiquei emocionado.
1: Saindo daqui, vai estar na sua mão dentro de poucas horas, viu?
0: Meu olho tá cheio de lágrimas. Eu fico de veras desconcertado com esse gesto de amizade. Eu fico, sinceramente, eu chego a querer chorar.
1: E se você conseguir o técnico pra arrumar a televisão, bem, se não... O tempo mesmo poderá resolver esse problema, viu?
2: O tempo só não resolve, é coisa de gente burra igual a você.
1: Isso acontece, né? Várias antenas lá perto ficaram assim, Sanofre.
0: Eu já vou chegando, só Everton. Obrigado sempre pelo carinho, pela consideração. É, um grande abraço pra você, meu irmão locutor oficial. Vamos lá, daqui a pouco eu desperto pra nós tomando um ali de leve. Então já vou vazando, pessoal do Delírio aí, gente boa, fica tudo na paz, fica com Deus aí, tamo junto, valeu!

0: Estamos de volta pela Rádio Inconfidência Belo Horizonte para o Brasil e o mundo. Muito bem, é o Delírio e Companhia. Aí a mensagem, seu Nof. Quem falou que ama o seu Nof sou eu, o Ivan de São Paulo, capital. E que no meu perfil só é que no meu perfil só tem as minhas iniciais. Mas sou eu, Ivan. E seu Zé atrapalhando aí as mensagens.
1: Eu não falei nada.
0: Abraço, Ivan.
2: Deus te paga, viu, Ivan? Meu defensor.
0: Deixa eu ver aqui. Boa tarde, Everton e turma do Delírio e Companhia. Boa semana para todos. Abraço, é o Célio Almeida de Pará de Minas. Um abraço, Célio Almeida. Tudo de bom para você.
1: Deixa eu ver o que, que é isso aqui.
3: Boa tarde, amigo Everton, seu Onofre, seu Zé Aparecido, Paulo César e todos os ouvintes. Feliz semana para todos nós, é o Edinho e Dona Lígia.
0: Um abraço para vocês, Edinho, Dona Lígia, tudo de bom, muito obrigado.
1: Agora é uma mensagem grande.
0: Aonde, seu Zé?
3: Olá, turma do Delírio, boa tarde, sua bênção, seu Onofre. Abraço, amigos, Everton, Titi, locutor oficial, seu Zé Aparecido, PC. Ótima semana pra vocês.
1: Hadaway,
0: Não, Hadaway é um cantor.

0: Quem tá batendo? Quem será?
1: Não tô ouvindo nada.
2: Já era aí.
3: Ah, tinha que ser esse mala, né?
0: Olha. É uma música boa, né?
4: Morre. Seu Zé, parece que ele fala depois que sextou.
0: Ah, é?
4: Música pra sexta-feira então, né?
0: Não, aí é, a sexta já tá longe ainda,
1: é muito difícil, hein, seu Zé?
3: Vamos escutar uma música agora no Delírio e Companhia.

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0: Atenção, Antônio Barcos de Nova Lima. Mandou mensagem. Boa tarde, Everton Gontijo. É o Antônio Barcos de Nova Lima. Abraço para o PC na mesa de áudio, para o grupo Os Ouvintes do Pascoal, para o poeta em Nova Lima, para Nilcilene e seu marido Sidney, em Itabira. Estamos eu e minha namorada Luciana em Raposos.
1: Olha, tá passeando, hein, Antônio Marcos? Um abraço pra você e pra sua namorada Luciana. Boa semana! Parece que você tá chorando, Suzé.
2: É, não, tô cantando no ritmo da música, ó.
1: Deixa eu ver aqui, Everton Gontijo, o PC que cuida da vitrola, é ele que fica ali, ó, nos controles da nave. Gostei do Robin Gibb e a música Like a Fool, é bacana também, é assim. Abraço, José Carlos de Paíns, Minas Gerais. Falou, José Carlos, um abraço. Silêncio, José.
3: Essa tem participação de luxo.
2: É de vera. De quem? Parece que aqui é pretinho, Michael Jackson.
1: Aí não é ele, não. Quer dizer, é o que o PC tava falando ali, ó. Esse é o detalhe. A participação do Michael no refrão. E aí é o Rockwell.
2: Como é que ele chama?
1: Rockwell.
2: Deixa eu ler um trem aqui. Eu conheço, agora já sei qual

Muito bom, né? Somebody's watching me. E a lenta que tocou muito, Knife, né? Pensei que era muito boa.

0: Aqui, ó, Everton, encontrei o irmão do lobisomem. É o poeta de Nova Lima. Tem uma foto de um velhinho aqui, pensei que era o senhor, seu nome.
1: Vai tomar banho.
0: Michael Jackson, o carimbo da voz dele, né? Tem como a gente não conhecer. É música boa pra dançar, né, só Edson? É isso mesmo. Opa! Olha a cadeira, nossa, agora não foi eu não, quer ver?
1: Só de Deus!
0: Olha aí, a musicão bacana. Ah, essa eu conheço. Não é guerreou não, só Zé. Parece que é isso que eles falam. Tinha um colega de trabalho na época que eu comecei no rádio, né? Ali por volta de 82, 83 tocava isso, né? Aí tinha um senhor que era locutor, já era mais velho, e ele foi desanunciar, ele falou, eu não vou falar o nome disso não, que eu não consigo isso aqui não. Tired of Toying the Line. Muito difícil.
2: É música boa.
0: Vamos ver o que temos aqui, seu Zé.
2: É, olha aí pra nós.
1: Atenção, eu vou ler a notícia agora, tá bom?
0: Tá bom, locutor oficial, vamos lá então. Segunda-feira, né? É sempre até a gente pegar no tranco. Nossa, mas a notícia é grande demais.
1: Atenção, dançarina faz pole dance em velório de empresário. O funeral de uma empresária que administrava uma tradicional boate em Amsterdã, na Holanda, ganhou repercussão nas redes sociais por uma homenagem pouco comum. Durante o velório, uma pole dancer foi contratada para se apresentar em memória da mulher, atendendo a um desejo da família. A apresentação aconteceu na cerimônia de despedida da empresária e foi registrada pelo agente funerário Led Hun, responsável pela cerimônia. As imagens foram publicadas nas redes sociais ao som da música The Show Must Go On, da banda Queen, e rapidamente viralizaram, acumulando milhões de visualizações. Segundo o agente funerário, a apresentação não teve o objetivo de causar impacto, mas sim de representar a história de vida da empresária e do marido, que juntos comandaram uma boate bastante conhecida na região de Vallen, no bairro da Luz Vermelha, lá na Holanda, viu, seu Zé?
2: Ah, é bom.
1: Led Hun contou que inicialmente perguntou aos familiares se gostariam de incluir algum elemento que representasse a trajetória profissional do casal durante a despedida. Após refletirem sobre a proposta, eles decidiram contratar uma dançarina de pole dance para prestar a homenagem ao velório, ou no velório. De acordo com o agente funerário, a apresentação, marcada pela emoção, simbolizou os anos dedicados pelos dois a administrarem a boate. Ele ainda afirmou que a cerimônia demonstrou que um funeral pode refletir personalidade e história de quem está sendo homenageado, sem precisar seguir um modelo tradicional.
0: E a música em questão que ela estava dançando é essa que o PC buscou. Ó. O show tem que continuar, deve continuar, né? E quando compôs isso e gravou, o Fred Mercury já estava bem fraquinho, né? Diz que ele custou muito para gravar.
2: É. Michael, quem que é que o senhor falou?
0: Fred Mercury, seu Zé.
2: Ah, bom.
0: E um dos grandes representantes do rock, né? Uma das bandas mais tradicionais e conhecidas, pelo menos aqui no Brasil, muita gente delira com o Queen. Até hoje, né? Mesmo após a morte do Fred.

0: Muito bom, né? Muito, muito bom. E uma das vozes mais, se não a mais potente do rock. É, não sei o que tá falando. Muito bem, vamos embora. A segunda-feira tá aí, já vencemos parte dela, né? Então, para todo mundo, um grande abraço. Muito obrigado pela audiência, pelo carinho. Obrigado, PC, na mesa de áudio e programação.
1: Ok, Everton, amanhã tem mais.
0: Até amanhã, PC. Obrigado ao Vladimir Penido e Maria Eduarda Leles na produção. Muito obrigado a todos pelo carinho. Daqui a pouco, Tércia Gonçalves com a Hora do Fazendeiro. Obrigado, Brasil.

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2: De volta com você, ouvinte em Confidência. Destaque a Avenida Nossa Senhora do Carmo, caminho para Savassi com lentidão, desde o paredão do Belvedere até o bairro Sion. Motorista deixando o ponto alto da capital. Opção de desvio, passando pela Avenida Raja Gabalha, compensa. No sentido inverso, Nossa Senhora do Carmo com o trânsito fluindo bem no caminho para o Belvedere e para o Olhos d'Água. 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Iago Proença para a Rádio Inconfidência.
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0: Boa tarde, amiga, amigo ouvinte da Inconfidência M880, o gigante do ar. Está começando mais um A Hora do Fazendeiro, com muito sertanejo raiz, notícias e também prestação de serviço. Eu sou a Técia Gonçalves, te dou as boas-vindas. Fique sempre aqui juntinho com a gente. E hoje vamos juntos até às 18h30 da noite, de segunda a sexta, Hora do Fazendeiro, de 17h às 18h30 da noite e aos domingos de 7 às 9 da manhã, com edição especial. E quem nos acompanha é ele, Paulo César Furtado, nos trabalhos técnicos. E na assistência do estúdio, cá estou eu, nosso querido Gabriel Basílio. Essa semana tá de férias, vai apresentar um trabalho lá em Brasília. Boa sorte, Gabriel, que você brilhe cada vez mais. São 5 horas e 1 minuto. Confira os nossos destaques.
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0: Viçosa prepara 3 toneladas de doce de leite, busca recorde mundial. E Conab faz novos leilões para comprar até 20 mil toneladas de milho. Estas e outras notícias e muito mais aqui no nosso Hora do Fazendeiro, que está apenas começando. Ele que é o mais antigo do Brasil e um dos mais antigos do mundo, que você confere também aí, ó, pelo seu radinho, ondas curtas 19,49 metros. Tem o site inconfidencia.com.br e aplicativo Rádio Inconfidência Oficial. Semana só começando e que ela seja linda e muito abençoada. Parabéns a todos os aniversariantes de hoje. Muita saúde, muitas felicidades, um novo ciclo repleto de muita paz e amor. Parabéns também aos quem? Nutricionistas. Parabéns aos nutricionistas. Hoje é dia do nutricionista. Dia também de comemorar o quê? Aniversário da cidade de Campanário, aqui em Minas Gerais. Parabéns, Campanário. Parabéns a toda a sua população e também a população de Uberlândia. Hoje, Uberlândia celebra 138 anos de história, consolidada como a capital do agronegócio e da logística, no coração do Triângulo Mineiro. Nascida do campo, a antiga Sesmaria de São Pedro, de Uberabinha, transformou-se em uma potência econômica que preserva sua forte identidade e hospitalidade rural. Parabéns, então, Campanário, Uberlândia. Parabéns para você que está aí juntinho com a gente, vencendo. Vamos juntos, com a graça de Deus, né, com as bênçãos de Deus, vencer mais uma semana. Que ela seja muito feliz e aqui, ó, juntinho com a gente, na família, em confidência. São 5 horas, 4 minutos, bora de música. Quem abre a nossa programação de hoje é Milionário e José Rico, o Vai Vem do Carreiro.

0: não falte para ninguém, franguinho na panela. De Paraíso e Moacir dos Santos, você ouviu com Lourenço e Lourival. Teve também Chico Rei Paraná, Velha Porteira, de Hélio Alves e Ziltinho. E a primeira de hoje foi o Vai e Vem do Carreiro, de Carlos César e José Fortuna, com Milionário e José Rico. 5:15.
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0: Viçosa, na Zona da Mata, entrou na disputa por um lugar no Livro dos Recordes, com a produção de 3 toneladas de doce de leite em um único tanque. A ação foi realizada sábado pela Universidade Federal de Viçosa, em parceria com Laticínio Viçosa, da Fundação Arthur Bernardes, como parte das comemorações dos 100 anos da universidade. Para chegar à marca, foram usados 7.500 litros de leite. O doce foi preparado em um tanque de 2 metros de diâmetro por 2 metros de altura e levado para o campus da UFV, onde foi certificado e distribuído gratuitamente ao público. A expectativa é superar o atual recorde mundial de 2.886 quilos, produzido em Celaya, no México, em 2023. O Rank Brasil acompanhou a produção presencialmente e vai certificar o registro nacional. O pedido de reconhecimento mundial será encaminhado ao Guinness. Olha só que maravilha! Tá quase lá, porque olha só, gente. Foram o quê? 2 metros de altura por 2 metros de diâmetro e utilizado 7.500 litros de leite. E agora eles vão produzir 3 toneladas para vencer os 2.886 quilos produzidos lá no México. Nós vamos ganhar essa, não vamos? Doce de leite é uma delícia, não é mesmo? Doce de leite, quem gosta, hein? Me conta aí se você gosta de doce de leite. O nosso número para participação é o 319-8276-2663. 319-8276-2663. Telefone fixo não temos hoje. Telefone fixo tá longe aqui de mim, mas bora participar aí pelo WhatsApp. Sua participação é sempre muito bem-vinda. Agora 5:18.
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0: 5:19. Vamos que vamos aqui com o nosso Hora do Fazendeiro. Uma ótima tarde de segunda-feira para você e uma semana linda, maravilhosa. Vamos que vamos então com mais música. Chegando para você, Rei do Gado, com Zilo e Zalo.

0: É, bonito demais, não é mesmo? Você ouviu Paixão de Três Lagoas, de João Mulato, com ele e Douradinho. Teve também Dulce Iriema, Pé de Cedro, de Zacarias Mourão e Goiá. Zé Carreiro e Carreirinho, Canoeiro, de Zé Carreiro e Alocim. E a primeira, de Ted Vieira, foi Rei do Gado, com Zilo e Zalo. 5:31.
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2: De volta com você, ouvinte em Confidência, o destaque: o anel rodoviário, o caminho para o Rio de Janeiro com lentidão desde o trevo do Caiçaras até a Praça São Vicente, opção de desvio para o motorista ganhar tempo passando pela pista marginal. Já no sentido inverso, o motorista reduz a velocidade desde Betânia até o trevo do Madre Gertrudes, opção de desvio para o motorista passando pela rua Úrsula Paulino ou Avenida Tereza Cristina compensa. 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Iago Proença, para a Rádio Inconfidência.
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0: 5:33. Hora de mandar aquele abraço para quem está participando. Quem chegou cedinho hoje, muito obrigada pela participação, pelo carinho de sempre a cada um. Foi o Vanderlei Gonzaga e Dalva, que estão lá no Recanto das Araras, em Pará de Minas. Um grande abraço também para a família Gonzaga, para as netinhas, também para o Jairo Osório, que está no Santo Agostinho, aqui em Belo Horizonte. Alô, Jairo, seja muito bem-vindo. Um abraço para você. Também para o Ender Marques, de Unaí, está ouvindo a gente pelas ondas curtas, 15.190 kHz em 19 metros. Muito obrigada. Também o Adilson Ribeiro, do Novo Riacho, vai aquele abraço. Ele está mandando um abraço também aqui para todos os ouvintes. E deixa eu ver o que mais. Parará, fazendo pedido musical. Muito obrigada. É isso mesmo. Ele está lá no Novo Riacho, em Contagem. Grande abraço para você e toda a família. Uma ótima tarde, um abraço também para Cássia, do Santa Cruz, em Contagem. João Bosco, de Nova Lima, também por aqui. Boa tarde, equipe em Confidência. Boa tarde também para você, Dona Alzira, os filhos, todos lá em Três Marias, naquele sítio maravilhoso, aquele lugar aconchegante. É, estão descansando, ouvindo aqui os modões, né? Esse sertanejão do Hora do Fazendeiro. Muito obrigada. Também lá de Santo Antônio do Monte. Tem gente por aqui, quem que é? Tá ouvindo a gente também pelas ondas curtas de 49 metros. É, e o outro estava ouvindo a gente na de 19 metros, esse na de 49 metros, 6.010 kHz, Santo Antônio do Monte, Valmir Braga. Seja muito bem-vindo, que maravilha de radinho, hein? Que vocês estão mandando aqui, cada um mais maravilhoso que o outro. Muito obrigada por compartilharem essas lindas fotos também aqui com a gente. Gilvan, de Juiz de Fora. Alô, Gilvan, falou que está sempre sintonizado no programa Hora do Fazendeiro, ponto de encontro definitivo com a verdadeira essência da música caipira e sertaneja. E ele manda aquele abraço para todos os ouvintes. Muito obrigada para você também. Tava sumido, hein? Não pode sumir não, gente. Pelo menos uma vez por semana, né? Faz favor de vocês aparecerem por aqui. Zé Benedito, de Angra dos Reis, desejando uma tarde, uma noite maravilhosa. Ele está ouvindo o programa que ele ama de coração. Grande abraço, Zé Benedito, para essa sua família maravilhosa também. Para o Romário, de Betim Tintim. Venilton, que é o bambu de Betim Tintim. Deus continue abençoando vocês e a todos.

dia para o próximo domingo, faça favor, tira um tempinho, manda o seu nome, sobrenome, o nome dos cantores, o nome da música e, claro, do seu bairro e a sua cidade. Mário Lúcio, de Pindorama, também tá por aqui. De Pindorama não, né, Mário Lúcio? É do Pindorama aqui em Belo Horizonte. Disse ele que fazia 10 litros de leite, 1 quilo de doce, para cada 1 quilo de doce. Que coisa boa. Mas dava um trabalho, disse ele. É o Mário Lúcio do Pindorama. Ah, esse é aquele doce de leite artesanal maravilhoso, né? Porque eu sei que tem doce de leite aí que você pega o leite condensado, enfia dentro da panela de pressão. Já ouviu falar nisso, PC? E pronto, cozinha o leite condensado vira doce de leite, mas não é igual de jeito nenhum, não é mesmo? Um abraço, Mário Lúcio, todos aí que gostam de doce de leite, que fazem doce de leite. Também para o Paulinho da padaria, ele está mandando um abraço para o amigo, irmão e ouvinte Vitão Lima. Eles são de São Luís, Ribeirão das Neves, bairro São Luís, Ribeirão das Neves. Um grande abraço, Paulinho e Vitão Lima, sejam muito bem-vindos. Poeta de Nova Lima também está por aqui, bora para mais uma semana abençoada. E ele parabenizando a mim, o PC, toda a equipe, beijos e cheiros do poeta de Nova Lima. E ele mandou aqui, ó, espia isso, vai rolar um caldo de cana agora mesmo. É bom demais, adoro caldo de cana. Você tá muito bem acompanhado, hein, poeta? Um grande abraço, não esqueci da sua poesia. Muito obrigada, ela foi muito bem-vinda, eu vou ler aqui com calma depois. Odílio de Vitória da Conquista, na Bahia, também tá por aqui ouvindo o programa. Nem imagina onde que eu estou. Estou em Minas, em Belo Horizonte. Que cidade maravilhosa, meu Deus. Estou a passeio. Vem aqui visitar a gente, Odílio. Aqui na Rádio Inconfidência será muito bem-vindo, viu? João Bosco de Nova Lima, já dei um abraço. Agora é o Sérgio Cardoso, que está em Angra dos Reis também. Falou que está sempre ligado nesse programa maravilhoso. Seja muito bem-vindo. Muito obrigada aí a cada um que está participando. São 5h39. Hora de ouvir Christian e Ralph. Vamos relembrar aquela Chora Peito.

0: Ó, elas aí, gente, Irmãs Barbosa, Paixão Danada. Ela foi composta pelo Pandiá. Teve também Leandro e Leonardo, Cadê Você? E Chora Peito com Christian e Ralph, 5h48.
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0: Muriaé, na Zona da Mata, recebe nesta semana a terceira exposição regional do cavalo manga larga marchador e provas esportivas. O evento será realizado na quinta-feira, de quinta a sábado, no Parque de Exposições Lael Varela. A programação reúne criadores e animais da raça, com julgamento dos exemplares começando nesta sexta-feira. A exposição é promovida pelo Núcleo dos Criadores de Cavalos Manga Larga Marchador de Muriaé e região e organizada pela Agroeventos Assessoria. Então, Muriaé, na Zona da Mata, é de quinta até domingo. Exposição regional do cavalo Manga Larga Marchador e também provas esportivas. São 5 horas e 51 minutos. Vamos ouvir Irmãs Freitas e Voninho, Amando em Segredo.

Negro e Solimões, um pupurri com Estrela Guia e A Gente Se Entrega. Teve também Irmãs Freitas e Voninho, Amando em Segredo. São 5h56, hora daquela pausa para saber as notícias do trânsito em Belo Horizonte. E depois tem Ave Maria e Hora do Fazendeiro. A gente volta, hein? É daqui um tiquinho. Até já. Ah, fique ainda com a clássica Saudade da Minha Terra, Belmonte e Amaraí.

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1: De volta com você, ouvinte em Confidência, o destaque é BR-262 em Juatuba. Tem ocorrência na chegada ao Vila Verne, deixando o trânsito lento para o motorista de Jutrevo, com MG-050. Opção de desvio para o motorista ganhar tempo, passando pela MG-050 por Vianópolis, no sentido inverso, BR-262 com o trânsito fluindo bem em direção ao Triângulo Mineiro. 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Iago Proença para a Rádio Inconfidência.
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6:05. Boa noite para você. Que honra, que alegria estar aqui mais uma vez. Essa semana vamos juntos, hein? Até domingo. De segunda a sexta, Hora do Fazendeiro, de 5 às 6:30 da noite. Aos sábados, Túnel do Tempo, de 7:30, devido ao horário eleitoral, até às 11. E aos domingos, edição especial do nosso Hora do Fazendeiro. E você já sabe, é muito mais que bem-vinda, bem-vindo. Venha fazer parte da família. Família em Confidência, deste programa super tradicional que está no ar há quase 90 anos. É, já estamos em ritmo de festa. 90 anos da Rádio em Confidência, da Hora do Fazendeiro, é muito tempo, não é mesmo? E que continue por muitos e muitos anos. São 6:05. Um abraço para você que está aí com a gente. O nosso muito obrigada, nossa gratidão. Vem chegando música, mas antes eu tenho que mandar um abraço para quem está participando. É, o Henrique Queixada, que tá em Birité. Alô, Henrique. Também com a gente a Luísa do Novo Eldorado. Alô, Luísa, um abraço pra você, sua filha. Quem mais? Quem mais? Deixa eu ver. Parará. Gilvan de Juiz de Fora. Ronaldo de Vespasiano. Também com a gente. Deixa eu ver aqui, Julieta Alves do Nascimento. Ah, o Eloy Herrera Arruda, aqui do bairro Frei Eustáquio, em Belo Horizonte, tá mandando um abraço para a Julieta Alves do Nascimento. Muito obrigada, seja sempre muito bem-vindo. Antônio Marcos de Nova Lima mandando aquele abraço pro seu Zé Rodrigues, lá de Venda Nova, seu Nilson, Dona Aparecida, poeta Adolfo em Nova Lima, Nilcilene, seu marido Sidney Tabira, Marcilene, seu marido Antônio, na cidade de Pequi, todos os amigos, amigas, e ele fez pedido musical aqui, muito obrigada, viu? Mandando um abraço também pra mim, pro nosso querido Eliezer, que chegou agora em a mesa, né, Eliezer? Vamos juntos, até às 6:30, são 6:07, bora ouvir Ronaldo Viola e Praiano, Pescaria.

0: E que beleza, Pescaria, composta pelo Ronaldo Viola, com ele e Praiano. Agora são 6:10.
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0: A Conab, Companhia Nacional de Abastecimento, realiza nesta terça e quarta-feira novos leilões para comprar até 20 mil toneladas de milho e reforçar os estoques públicos destinados ao programa de venda em balcão. A primeira rodada será amanhã, a partir das 9 da manhã, e é exclusiva para agricultores familiares, cooperativas e associações com Cadastro Nacional da Agricultura Familiar ou antiga declaração de aptidão ao Pronaf válidos. Se o volume não for totalmente negociado, o milho restante será ofertado em um novo pregão na quarta-feira, aberto aos demais fornecedores habilitados. O milho comprado será entregue em unidades armazenadoras da Conab em Goiás, Mato Grosso e Minas Gerais. Então fica de olho aí, hein? Entra lá no site da Conab. É nesta terça e quarta-feira os novos leilões para comprar até 20 mil toneladas de milho. São 6:12, 6:12. Boa noite para você. Muito obrigada pela sua participação. Olga Lina, de Pedras, em Sete Lagoas. Ela mandou assim, ó: durma pensando nisso. Deus tem o poder de mudar qualquer situação. Concordo com você. Amém, amém. Boa noite também, Olga Lina, e para todos os ouvintes, também para o Walter Vieira. Alô, Walter, tá também sintonizado nas ondas curtas de 19 metros. Falou que tá pegando muito bem lá em Goiatuba. Acho que é Goiás, não é mesmo, Walter? Um abração para você e todos de Goiás. São 6:12, vamos ouvir Banda Super Quente? Ah, não, antes tem breve comercial, mas depois você ouve Banda Super Quente, Viola Minha Viola.
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0: A gente tocou para você Banda Super Quente, Viola Minha Viola, composta pelo Libério e o João Bosco, 6 e 18.
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0: Mesmo com a colheita da segunda safra em fase final e estimativas de produção recorde, os preços do milho seguem avançando no mercado brasileiro. Segundo o CPEA, de modo geral, compradores e vendedores seguem retraídos e as negociações ocorrem de forma pontual. Segundo pesquisadores do CPEA, produtores continuam limitando a oferta à espera de oportunidades mais atrativas diante das recentes altas no mercado internacional. Do lado da demanda, compradores se deparam com os preços altos pedidos por vendedores e acabam aceitando esses valores em alguns casos, devido à necessidade de adquirir lotes no curto prazo. Outra parte dos consumidores, por sua vez, recorre aos estoques. Neste cenário, de acordo com o Centro de Pesquisas, o indicador Exalc BMIF Bovespa, referente à região de Campinas, acumula alta de 5,8% na parcial do mês. Agora nas cotações pecuárias de Minas Gerais desta segunda-feira. Confira aí, o bezerro está R$ 3.221,74 por cabeça, enquanto o boi gordo é negociado a R$ 345,35 por arroba. O frango resfriado está em R$ 8,30 o quilo e o suíno R$ 5,02 o quilo. Na produção de ovos, a caixa com 30 dúzias está cotada a R$ 130,00. Já o leite tem valor médio de referência de R$ 2,83 o litro. Agora 6h20, 6h20, aí já mandou seu recadinho para nós? Ah, se não tiver mandado, amanhã tem mais Hora do Fazendeiro, porque já estamos no finalzinho do programa e vamos ouvir mais música. Agora com Antenor e Marlito, Meu Bem.

0: Você ouviu Antenor e Marlito, Meu Bem, composta pelo querido José Brito. Alô, Zé Brito, aqui de Belo Horizonte, aquele abraço. 6h23.
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0: A terça-feira deve ser de tempo parcialmente nublado, com previsão de pancadas de chuva e trovoadas isoladas em várias regiões de Minas Gerais. Segundo o IMET, há possibilidade de chuva no sul e sudoeste, Campo das Vertentes, Zona da Mata, Central Mineira, Triângulo Mineiro e Alto Paranaíba, além das regiões Metropolitana e Rio Doce. Nas demais áreas do estado, o céu fica claro a parcialmente nublado. As temperaturas permanecem estáveis, com mínima de 12 e máxima de 38 graus. Em Belo Horizonte, a previsão também é de céu claro a parcialmente nublado, com pancadas de chuva e trovoadas isoladas. Na capital, os termômetros variam entre 16 e 32 graus. Hoje fez um calorão danado aqui, viu? São 6 horas 24 minutos. Vamos ficando por aqui com o nosso Hora do Fazendeiro, que é produzido pelo jornalismo da Rádio Inconfidência. Um abraço e muito obrigada, Gustavo Abreu. Também obrigada aos trabalhos técnicos de Paulo César Furtado e Eliezer Ferreira. Diretoria de Conteúdo e Programação, Flávia Ivo. Diretoria-Geral, Luciano Correia. E Presidência, Ike Aslovic. Eu apresentei e fiz a programação musical com muito carinho. Te agradeço de coração pela audiência, pela companhia, pela participação. Um grande abraço. Fique com Deus e até amanhã, hein? A partir das 5 da tarde. Fique ainda com Breno Reis e Marco Viola. Violeiro sem viola. Violeiro sem viola. E até amanhã.

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2: De volta com você, ouvinte em Confidência. O destaque é a rodovia Fernão Dias, no caminho para o sul de Minas. Tem ocorrência no Jardim Teresópolis, próximo à montadora de veículos, deixando o trânsito lento para o motorista desde a Regap. Quem deixa a capital no caminho para Betim, via expressa, é opção de rota. No sentido inverso, rodovia Fernão Dias com ponto de atenção para o motorista próximo a Regap, mas no momento vale a pena insistir. 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Iago Proença, para a Rádio Inconfidência.
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13: Boa noite. Homem que jogou ex-mulher de penhasco na região metropolitana vira réu por tentativa de feminicídio, entre outros crimes. BR-040 passará por obras de recuperação em trecho próximo a Goiás. Anistia Internacional aponta falhas nas medidas da Meta contra a desinformação eleitoral. Projeto de lei que altera a regulamentação para novas construções no centro de BH é aprovada em segundo turno. E como entender as gírias e as abreviações dos jovens? A gente tenta te explicar. O Jornal Minas está no ar.

0: homem é acusado de jogar a ex-companheira de um penhasco na Serra do Rola Moça e na região metropolitana de Belo Horizonte virou réu por tentativa de feminicídio. O crime ocorreu no dia 25 de maio deste ano. Segundo a denúncia, Silvanildo Amâncio de Araújo teria empurrado a mulher durante uma discussão e depois fugido do local. A vítima, de 41 anos, sobreviveu à queda, mas ficou cerca de 24 horas em uma área de difícil acesso até ser encontrada e resgatada pelas equipes de socorro. Silvanildo foi detido no dia 26 de maio, no dia seguinte, em Várzea da Palma, no norte de Minas, e confessou o crime. O réu foi denunciado por tentativa de feminicídio, violência doméstica, sequestro e cárcere privado, estupro, roubo com emprego de arma branca, além de tortura contra a mulher no contexto da violência doméstica e familiar. O julgamento ainda não tem data marcada. Os usuários da BR-040 na saída para Brasília devem ficar atentos às obras que começam nesta semana no trecho. As intervenções estão previstas para serem realizadas até a próxima segunda-feira.
1: As obras serão realizadas em diferentes pontos do trecho entre Belo Horizonte e Cristalina, em Goiás, com serviços de recuperação do pavimento e aplicação de micro-revestimento. Os trabalhos serão realizados das 7 da manhã às 5 da tarde nos sentidos Brasília e Belo Horizonte. As cidades afetadas serão Paraopeba, Félixlândia, Martinho Campos, Pompeu, Três Marias, Curvelo, João Pinheiro, Lagoa Grande, Paracatu e Cristalina. Em Paraopeba, a estrada também será preparada para a instalação de um sistema de pesagem em movimento. Segundo a concessionária que administra a via, a tecnologia permitirá fiscalizar veículos com excesso de peso sem a necessidade de parada, contribuindo para a preservação da rodovia e para uma fiscalização mais eficiente. A orientação para os motoristas é reduzir a velocidade, respeitar a sinalização e seguir as instruções das equipes que estarão nos locais das obras. A concessionária informou que os trechos serão sinalizados e que haverá equipes para orientar o trânsito e minimizar os impactos na circulação.
0: E está aprovado em segundo turno o projeto de lei que altera a regulamentação para construções na região central da capital e em bairros próximos. A votação chegou a ser suspensa pela Justiça após a ação que contestou alterações de última hora feitas no texto pelo Poder Executivo. Na votação de hoje, foram 32 votos a favor e 5 contra. O projeto de lei concede incentivos visando a revitalização do centro de Belo Horizonte. De acordo com a Câmara Municipal, a iniciativa possibilita a adaptação de edificações existentes a novas destinações, especialmente no uso residencial e a isenção temporária da chamada outorga onerosa de direito de construir como forma de reduzir entraves iniciais de empreendimentos das áreas. Na prática, a medida pode facilitar a construção de grandes prédios no centro e no entorno. O projeto de lei agora vai à sanção do prefeito.

0: A Anistia Internacional aponta falhas nas medidas da Meta contra a desinformação eleitoral. A organização afirma que as políticas adotadas pela empresa ainda não são suficientes para impedir a circulação de conteúdos falsos durante as eleições. Confira na reportagem da TV Cultura.
1: Na testagem realizada há pouco mais de um mês das eleições no Brasil, a Anistia Internacional enviou ao Facebook 15 anúncios com conteúdo eleitoral para análise. Entre eles, 14 continham informações falsas ou imprecisas como questionamento à legitimidade do processo eleitoral, dados incorretos sobre quando e como votar, acusações infundadas sobre candidatos e até postagens que estimulavam o uso da força e intervenção militar como resposta às urnas. Só um dos anúncios era neutro. Mesmo assim, 8 das 15 postagens foram aprovadas para impulsionamento entre brasileiros em idade de votar. Segundo a Anistia Internacional, os 7 anúncios rejeitados, incluindo o neutro, foram recusados não pelas desinformações, mas porque tratavam questões sociais, eleições ou políticas. As publicações foram programadas para veiculação em data posterior à aprovação da Meta, o que permitiu que a postagem fosse cancelada antes de ir ao ar. Para a Anistia Internacional, o experimento demonstrou fragilidades nas medidas de segurança aplicadas pela Meta no envio de anúncios relacionados às eleições. A conta usada para a publicação, por exemplo, não passou por verificação de identidade, como deveria ser exigido pela Meta. Além disso, as postagens pagas puderam ser enviadas sem a declaração de que se enquadravam em categorias especiais de anúncios, conforme exigido pela legislação eleitoral.
2: Mais de 50% de anúncios que infringem a lei passam nesse sistema, é que é um sistema extremamente falho.
1: Em nota, a Meta afirmou que o relatório da Anistia Internacional se baseou em uma amostra muito pequena de anúncios que nunca foram publicados e que não refletem a escala do trabalho da plataforma. Também declarou que tem um processo de análise de anúncios com diversas camadas de detecção antes e depois deles serem publicados.
2: Nós temos que acionar os meios democráticos para que a lei seja exigida, né? A gente precisa de um TSE forte e firme, a gente precisa do Ministério Público através de ações, porque só assim, né, só através de multas que essas plataformas vão responder.
0: E nas eleições deste ano, vamos eleger os deputados estaduais e distritais, no caso do Distrito Federal. São eles que votam o orçamento do Estado e fazem as leis que afetam o nosso dia a dia no transporte, educação ou segurança. A TV Brasil mostra em detalhes o papel do deputado estadual na democracia.
3: Todos os dias a rotina de Gil é a mesma. Ele

0: dias ele cruza a cidade para trabalhar. É no caminho que uma parte do trabalho dos deputados estaduais aparece na vida dele. O transporte sobre os trilhos é uma responsabilidade do governo do estado e cabe à Assembleia Legislativa fiscalizar e discutir políticas públicas deste serviço. E o Gil sabe disso.
1: Ele deve cuidar da condução do metrô, dos ônibus interestaduais. A maioria das pessoas não sabem que essa é uma das funções do deputado estadual.
2: O deputado estadual, talvez, junto com vereadores, tem influência na nossa vida cotidiana. Questões ambientais, de estradas estaduais, questões de legislação estadual, por exemplo, para questão de comércio, impostos estaduais, que são alguns dos impostos que a gente paga com mais frequência. Todas essas matérias, elas acabam sendo decididas pelos legislativos no nível estadual. Estatais, no nível estadual, elas vão ser privatizadas por decisão dos deputados estaduais junto ao governo do estado. Eles enviam e fazem a administração do cotidiano do estado para o governador.
0: Mas quantos deputados estaduais existem em cada uma das assembleias legislativas e também na Câmara Distrital, no caso do Distrito Federal? O número varia de um estado para o outro e segue uma regra prevista na Constituição Federal. O cálculo é feito a partir do número de deputados federais que representam cada estado na Câmara em Brasília. A regra é: são 3 deputados estaduais para cada deputado federal, quando o estado tem até 12 federais. Quando se atinge o número de 36 deputados estaduais, é somado um deputado estadual para cada deputado federal, além dos 12 que o estado tenha. O estado de São Paulo, por exemplo, tem 70 deputados federais e 94 deputados estaduais. Criar leis, fiscalizar o governo, votar o orçamento. Mas como uma ideia pode virar lei?
3: Toda lei começa assim, com uma proposta. Ela chega até a Assembleia, é apresentada aos deputados e depois começa uma longa caminhada para, quem sabe, virar uma regra que valerá para todo o estado. No trâmite mais comum, a proposta passa primeiro por aqui, pelas comissões. Ela vai ser analisada de forma mais detalhada e pode, inclusive, sofrer alterações. É uma espécie de filtro que vai dizer: essa proposta vale a pena? Ela está correta? Quem ela vai afetar diretamente? O projeto chega então no plenário, onde os deputados discutem e votam. Mas o projeto, mesmo aprovado, ainda não virou lei. Ele precisa passar pelo governador, que pode sancionar ou rejeitar o projeto.
0: Uma longa caminhada que um grupo de mulheres resolveu encarar de frente. O objetivo? Aprovar uma lei que beneficiasse a saúde mental das mulheres que são mães.
4: Aqui em São Paulo, a gente formou um grupo de profissionais que trabalham com mães e elaboramos um documento e levamos até a Assembleia para poder apresentar para um deputado, onde ele recebeu a gente e ouviu as ideias, achou que seria algo importante mesmo para ser levado adiante, levou a votação e sancionou a lei aqui no estado de São Paulo. Assim como a gente fez, várias cidades aqui no Brasil fizeram também.
0: Assim foi criado do Maio Furtacor, que chama a atenção da sociedade para o cuidado das mulheres durante a gestação, no pós-parto e na maternidade. Uma proposta da sociedade civil, que hoje é lei. Mas a Nívia confessa que não sabia que ela, psicóloga, poderia propor algo assim.
4: Antes de entrar no movimento, isso nunca tinha me passado pela cabeça. Assim, era alguma coisa muito inatingível, né? A gente tem essa ideia de que, às vezes, é muito difícil a gente alcançar as pessoas que realmente fazem as leis ou que são responsáveis por mudar alguma coisa aqui, né? Seria muito bom se a gente conseguisse uma lei nacional, que a gente ainda está lutando para conseguir isso.
5: E aqui em Minas, são 77 os deputados estaduais. E a seguir, como entender as gírias e as abreviações dos jovens? O conflito de gerações também inclui a linguagem. E a gente mostra como superar isso daqui a pouco.
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0: Vespasiano, na região metropolitana de Belo Horizonte, resgatou tradições que fazem parte da história do município. Durante a Semana do Folclore e da Cultura Tradicional, a capoeira, as pastorinhas e o congado reuniram diferentes gerações.
1: Tambores, cantos, danças e muita história. A cultura popular tomou conta de Vespasiano durante a Semana do Folclore e da Cultura Tradicional. A programação reuniu manifestações que ajudam a preservar a memória, a identidade e os saberes tradicionais do município. A programação também valorizou outras manifestações que fazem parte da história da cidade. A secretária de Cultura, Turismo e Lazer, Ana Rita Viana, fala sobre as atividades da semana.
2: Esta festa é o segundo ano, né, consecutivo que nós estamos fazendo, comemorando a Semana do Folclore na Cultura. Essa festa é uma valorização da cultura tradicional dos povos, né, de Vespasiano. Hoje nós contamos com vários segmentos da nossa cultura e esse ano estamos homenageando mais especificamente a capoeira, o reisado das pastorinhas e o congado.
1: E entre as manifestações mais importantes da cultura popular mineira está o congado, uma tradição marcada pela fé, pela música, pela dança e principalmente pela preservação da ancestralidade. Os tambores e os cantos carregam histórias que são passadas de geração em geração. E em Vespasiano, o encerramento da semana no sábado foi marcado pelo congado, com o tema No Toque dos Tambores, a ancestralidade vive. As guardas se concentraram e fizeram um cortejo pelas ruas da cidade.
3: A importância da tradição é a afirmação do nosso povo preto hoje, né? Esse povo que já foi escravizado, e essa afirmação de fé, essa afirmação de legado ancestral, de antepassado.
1: A tradição também é preservada por quem carrega esse legado e ajuda a mantê-lo vivo.
4: E isso é um modo delicado de nos respeitar, trazendo a repetição dessa festa, e acredito que será por muitos anos.
5: Ai, que uma celebração! O cortejo é uma forma de manter viva uma tradição que atravessa gerações. E é justamente a participação dos mais jovens que ajuda a garantir que os saberes e os ritmos, além das histórias do congado, continuem sendo transmitidos.
1: Valorizar essas manifestações é também fortalecer a identidade cultural de Vespasiano.
2: Essa cultura representa para o Vespasiano a nossa história, a nossa tradição e a nossa fé. É um evento que marca a valorização dessa cultura, desses povos, né, que hoje trabalham junto e caminham junto conosco, com gados, né, as guardas. Hoje o município conta com 7 guardas, nós temos aqui as pastorinhas, nós temos a folia de reis, né, são culturas, a roda de capoeira, tudo isso é uma atividade da cultura que a gente está preservando e valorizando.
0: A tecnologia pode ser um desafio para muitos idosos. Em Belo Horizonte, um projeto gratuito ensina a usar o celular em aplicativos com mais segurança e autonomia. As aulas também orientam sobre como evitar golpes digitais. A reportagem é da Nayara Gonçalves.
1: Mandar uma mensagem, fazer uma chamada de vídeo, pedir um carro por aplicativo ou acessar serviços públicos pela internet. Tarefas que parecem simples para muita gente, mas ainda geram dúvidas entre as pessoas da melhor idade. Para diminuir essa distância digital, a Prefeitura de Belo Horizonte oferece gratuitamente o curso Aprendendo a Usar Celular e Aplicativos, na Unidade de Inclusão Digital. O presidente da Prodabel, Fernando Augusto, explica mais sobre quais são os cursos disponíveis e os mais procurados, não só para os idosos, mas também para os jovens.
6: Os cursos vão desde informática básica, aprendendo a usar o celular, até curso de programação voltado para mulheres. Nós temos, por semestre, 6 mil vagas, e esse número pode aumentar. Nós temos disponibilidade para abrir outras turmas. Nós vamos fechar o ano com 12 mil alunos formados. A maior faixa de demanda que a gente tem, ela não é uma faixa de demanda definida exclusivamente pelo curso, mas sim pelo objetivo. Então, quando a gente tem um curso, né, igual aprendendo a usar o celular, esse curso é mais procurado por pessoas idosas. O curso de programação é mais procurado por aqueles alunos de 16 a 20 anos que estão entrando no mercado de trabalho. Então, vários cursos têm procuras de acordo com essa faixa etária, com o objetivo, né, de se capacitar melhor.
1: As aulas ensinam desde as funções mais básicas do celular até o uso de aplicativos bancários, do Gov, redes sociais e serviços de transporte e entrega. Também há orientações para identificar tentativas de golpes cada vez mais comuns no ambiente digital. Desde o início do projeto, mais de 740 certificados já foram entregues, garantindo mais autonomia aos participantes. Gilberto Jorge faz parte do projeto há poucos meses e diz que já tem aprendido muito.
7: Eu comecei em fevereiro, não lembro muito bem o dia, mas vamos estendendo, já aprendi muita coisa, mexer com editor de texto, passar e-mail, que eu não sabia quase nada na área de e-mail, criar um e-mail, criar uma conta. Então está sendo muito bacana para mim, muito importante estar anexando no meu currículo. Cheguei até aqui porque eu vi uma propaganda no papel que me entregaram. Só que eu não consegui localizar onde que era. Liguei para o telefone, não atendeu. E depois passou na televisão, eu vi no teu telefone, liguei mais uma vez, consegui falar, marquei, vim aqui e fiz a inscrição.
1: As inscrições continuam abertas e podem ser feitas pelo WhatsApp da Prodabel, por telefone ou presencialmente na unidade de inclusão digital. A expectativa é levar mais conhecimento, segurança e dependência para quem quer acompanhar a evolução da tecnologia sem ficar para trás.
6: O modelo mais fácil para se chegar, se inscrever e conhecer é por meio do WhatsApp 9888-3238. Você pode buscar informação nesse número para inscrição, cursos, quando esse curso vai começar, qual é a próxima turma. Então, assim, o principal meio de comunicação nosso é esse número do WhatsApp, repetindo, né? É o 9888-3238. Podendo também acessar o site da Prefeitura e o portal da Prodabel.
0: Então, vamos reforçar. Quem se interessar pelos cursos pode fazer contato para mais informações pelo WhatsApp, que é o 319-8888-3238. O endereço do portal da Prodabel é prefeitura.pbh.gov.br/prodabel. Olha, tem hora que não dá para entender. Gírias, que são bem comuns entre os jovens, são verdadeiros enigmas para os veteranos, levando até a falta de compreensão entre pais e filhos. Mas cada um pode aprender com o outro. Confira na reportagem de Guilherme Reis.
8: A atriz Ingrid Guimarães compartilhou um trecho de uma conversa com a filha no WhatsApp. A Global pergunta: como vai ser o fim de semana? A filha responde: NN sei ainda, CPA vou para RZ AMNH, mas NN sei. A mãe então vem para a réplica: você não vai sair amanhã, tem que estudar. A jovem responde novamente: ah não mano, deixa eu ir, vai ser mó várzea. Essa sopa de letrinhas gerou um momento cômico e na legenda da postagem, Ingrid brinca: alguém pode traduzir? Bem, o Jornal Minas vai tentar, viu, Ingrid? O NN é a abreviação para não. O CPA é a abreviação de CIPA, que significa talvez. RZ abrevia resenha, que pode ser substituída por rolê. AMNH abrevia a palavra amanhã. Movárzea aqui pode soar como uma bagunça legal. Então ficaria algo como: não sei ainda, talvez eu vá para um rolê amanhã. Ah não, mano, deixa eu ir, vai ser bem legal. O vocabulário extremamente moderno da conversa reacendeu um debate geracional. Os jovens de hoje em dia estão falando mais errado? Quem traz luz ao tema é a professora universitária Gleides Nonato.
9: Se você pensar, por exemplo, que a língua portuguesa ela gastou aproximadamente 1000 anos para ela ser formada, né, da forma como ela se encontra com seus padrões, etc., nós vamos pensar que de lá para cá, o quanto que ela já não evoluiu. Né? Então, esta é mais, entre aspas, uma evolução. Algumas pessoas, eu estou falando entre aspas, porque algumas acreditam que não é evolução. Mas é.
8: Mas o uso das gírias por essa geração não é exclusividade da filha de Ingrid Guimarães. Em BH, o vocabulário da geração Z também está aquecido. Até porque BH é quem?
10: BH é nós!
8: E quais que vocês acham que são as gírias que vocês mais usam assim no dia a dia e aquelas que são mais diferentonas, que às vezes nenhuma das colegas usam muito?
10: Juro, afis, bem bubu, muita coisa.
8: E o que que significa o bem bubu?
10: Uma pessoa bem linda, sabe? Bem bonitinha. É.
8: A professora Laurence Chaves, que dá aula para os meninos, confessa que em alguns momentos a comunicação fica difícil, mas que tem uma estratégia para ficar atualizada.
11: A gente vai interagindo, vai ali no TikTok, busca ver um videozinho, né, dos influencers que eles acompanham, dos TikTokers, e pra gente ficar atualizado. Eu tenho que falar a língua deles, né, eu tenho que compreendê-los. Faz parte do meu trabalho como coordenadora.
8: Com gíria ou sem gíria, o importante é se esforçar para compreender e ser compreendido. E a mensagem transmitida.
12: Aí eu, tipo assim, com o professor, com o pai, com a mãe, assim, com o mais familiar, eu não uso tanta gíria, porque eu já acho que, porque ficar explicando, aí eu já acho chato esse negócio, aí eu não uso tanta gíria, ainda mais com o professor, né, que tem que ter respeito, querendo ou não, pra um ser, eles tiram como falta de respeito, usar muita gíria.
10: Minha mãe, eu sempre tô mandando as coisas pra ela ficar bem atualizada, porque eu sempre tô explicando, mas aí quando tem que explicar demais toda hora, aí já não dá, e eu sempre tô mandando vídeo pra ela no Instagram pra ela saber das coisas.
0: E o JM2 termina aqui. Boa noite e uma ótima semana a todos.
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15: De volta com você, ouvinte em Confidência, o destaque Avenida Cardeal Eugênio Pacelli, com um trânsito intenso nos dois sentidos, pior para o motorista a caminho de Belo Horizonte, que reduz a velocidade desde a curva do bairro Bandeirantes, na rodovia Fernão Dias. No sentido inverso, tem ocorrência próximo à Praça Luiz Ensch, deixando o trânsito agarrado para o motorista na Avenida Amazonas, desde a Vila Oeste, com impactos na pista marginal do anel rodoviário. De maneira geral, tanto motorista deixando a capital a caminho de Betim, quanto no sentido inverso, via expressa é a melhor escolha. 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Iago Proença, para a Rádio Inconfidência.

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2: Olá, boa noite.
1: Boa noite para você que nos acompanha em todo o país.
2: Segunda-feira, 31 de agosto de 2026.
1: Vamos aos destaques do dia.
2: Salário mínimo de R$ 1.741 para 2027.
1: Crescimento acima da inflação.
2: É o que propõe o projeto de lei orçamentária que será encaminhado ao Congresso Nacional. Graziele Bezerra.
3: A proposta prevê um superávit de 18 bilhões e 600 milhões de reais.
1: Nova regra de comercialização de ingressos para eventos quer evitar compra massiva por meios automatizados.
2: E eventos com mais de 1.000 pessoas devem distribuir água gratuita ou oferecer bebedouros. Ana Gabriela Salles.
4: Eventos com mais de 1.000 pessoas em locais abertos ou fechados devem permitir a entrada de garrafas de água próprias dos participantes ou oferecer água de fácil acesso.
1: Política Nacional de Biometria para aeroportos, portos e hidrovias.
2: Medida padroniza procedimentos para aumentar segurança e agilizar embarques. Gabriela Noronha.
5: A proposta prevê a ampliação do fluxo digital de identificação de passageiros em aeroportos, portos, instalações portuárias e hidrovias.
2: E hoje, na apresentação da Voz do Brasil, Luciana Vasconcelos e Luciano Seixas.
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2: O governo federal apresentou hoje ao Congresso a proposta de orçamento para 2027.
1: A previsão para 2027 é de saldo positivo de mais de 18 bilhões de reais nas contas públicas.
2: A proposta também estima o salário mínimo em R$ 1.741 no ano que vem.
1: Quem acompanhou e está ao vivo conosco é a repórter Graziele Bezerra. Olá, Graziele, boa noite.
3: Oi, Luciano. Boa noite para você, boa noite para a Luciana e para o ouvinte da Voz do Brasil. Pois é, o projeto de lei orçamentária piloa que prevê aí as receitas e fixa também as despesas do governo para o ano seguinte foi enviado hoje ao Congresso Nacional. É ele que detalha onde e também quanto, né, o governo vai poder gastar os recursos públicos. O documento aponta que o orçamento total previsto para 2027 é de 7 trilhões e 400 bilhões de reais. E prevê um superávit de 18 bilhões de reais nas contas públicas para o ano que vem, o que indicaria arrecadação superior aos gastos do governo. O ministro do Planejamento e Orçamento, Bruno Moretti, explica os motivos que apontam para um cumprimento deste valor.
6: Primeiro, um peso um pouco menor das despesas obrigatórias, que nos dá mais instrumentos de manejo do orçamento público. Segundo, nós não estamos prevendo nenhum tipo de receita que dependa de aprovação do Congresso, porque, né, em outros exercícios nós encaminhamos o PELOA e junto a ele outras medidas de arrecadação, e aqui nós não contamos com nenhuma medida nova, ao contrário.
3: São previstos no documento 272 bilhões de reais para a saúde, 141 bilhões de reais para a educação e 133 bilhões para investimentos. O projeto de lei orçamentária prevê ajuste de R$ 1.741 no valor do salário mínimo para 2026, o que representa aí uma alta de R$ 120 ou 7,4% em relação aos R$ 1.621 atuais. E um ganho real aí de 2,3% em relação à inflação. O documento também projetou alta de 2,46% para o Produto Interno Bruto, o PIB, do ano que vem, que é a soma de todas as riquezas produzidas no país. Eu volto com vocês no estúdio.
2: Obrigada, Graziele Bezerra, pelas informações ao vivo aqui na Voz do Brasil.
1: Um novo... novo passo nas negociações entre Brasil e Estados Unidos sobre as novas tarifas aplicadas ao nosso país.
2: Na tarde de hoje, os ministros Mauro Vieira, das Relações Exteriores, e Márcio Elias Rosa, do Desenvolvimento, Indústria, Comércio e Serviços, se reuniram de modo virtual com o representante de comércio dos Estados Unidos, Jameson Greer.
7: De acordo com nota divulgada após o encontro, o Brasil reafirmou que está aberto ao diálogo, mas voltou a criticar as tarifas impostas pelos Estados Unidos. Segundo o governo brasileiro, as medidas são unilaterais e não estão de acordo com as regras do comércio internacional. As taxas adicionais estão em vigor desde o dia 22 de julho. O ministro do Desenvolvimento, Indústria, Comércio e Serviços, Márcio Elias Rosa, destacou a importância da negociação.
8: Nada do que possa causar dano aos interesses econômicos do país ou ao interesse do Brasil, nós vamos negociar, vamos colocar na mesa.
7: Os dois países concordaram em realizar novas reuniões técnicas nas próximas semanas e depois um novo encontro em nível ministerial para avaliar os avanços das negociações. O governo brasileiro afirma que continuará buscando um acordo equilibrado e mutuamente benéfico com os Estados Unidos, com respeito ao diálogo e à soberania nacional. Reportagem Raquel Mariano.
1: A venda de ingressos para shows e eventos vai passar por mudanças. Um novo decreto protege o consumidor do chamado cambismo digital.
2: E um outro decreto define regras para a distribuição de água em eventos culturais.
9: O novo decreto sobre a comercialização de ingressos para eventos foi resultado de denúncias de consumidores sobre a dificuldade de acesso a ingressos nas plataformas de venda oficiais. Isso porque uma prática chamada cambismo digital costuma fazer compras em massa dos ingressos disponibilizados e revender a preços mais caros, o que, de acordo com a Secretaria Nacional de Defesa do Consumidor, é uma prática abusiva. Agora, os vendedores e revendedores devem obedecer a regras que garantam a transparência. É o que explica o secretário da Senacom, Ricardo Morichita.
10: A primeira coisa, aquele que vende, que é aquele comercializador primário, ele tem que tomar cuidado. Ele tem que evitar que esses robôs, que esses programas tirem a oportunidade dos consumidores. A outra coisa, quando a gente olha para aquele que está revendendo, que a gente chama do intermediador secundário, é aquele que compra de quem não vai no show. Ele precisa dizer que ele não é a bilheteria oficial, que às vezes o consumidor se confunde e ele precisa fazer um alerta.
9: Outra regra prevista no decreto de comercialização de ingressos determina que haja clareza da destinação das taxas cobradas pelas plataformas. Os preços e taxas adicionais devem ser informados de forma visível em todas as etapas da compra no site. E uma novidade é o direito de arrependimento pela compra e de transferência do ingresso comprado para outro titular de forma gratuita. A advogada e representante dos consumidores em Minas Gerais, Luciana Ateniense, espera que as mudanças melhorem o acesso aos eventos.
11: Este decreto em relação ao evento realmente busca ajudar e ter acesso a todos vocês, fãs e nós consumidores que queremos apenas usufruir uma bela diversão, uma merecida diversão, que infelizmente o computador deixa a gente longe deste acesso. Nós temos direito também a transferir aquele meu ingresso para quem eu quiser.
9: Outro decreto assinado nesta segunda-feira amplia e torna permanente a obrigatoriedade de oferecer água potável aos participantes de shows e eventos. A morte da jovem Ana Clara Benevides Machado num show da cantora Taylor Swift no Brasil em 2023 por desidratação trouxe à tona a necessidade de uma legislação específica que virou portaria naquele ano e agora vira lei. Eventos com mais de 1.000 pessoas, sejam festivais, congressos, feiras ou shows, por exemplo, em locais abertos ou fechados, devem permitir a entrada de garrafas de água próprias dos participantes ou oferecer água de fácil acesso. O secretário Ricardo Morichita detalha a medida.
10: Todas as pessoas têm direito a entrar com a sua garrafinha de água. E para eventos acima de 1.000 pessoas, duas possibilidades. Coloca bebedor para as pessoas beberem água. Ou distribua a água. E se o preço for abusivo, a gente vai atrás.
9: As multas para empresas que descumprirem a lei podem chegar a 14 milhões de reais, de acordo com a Senacom. Reportagem Ana Gabriela Salles.
1: O Brasil vai adotar a biometria como sistema padrão de identificação em aeroportos, portos e hidrovias.
2: A utilização do modelo é voltada para o aumento da segurança e maior fluidez nos terminais.
1: A atual identificação manual será substituída em etapas.
5: Uma nova política estabelece diretrizes nacionais para a expansão do uso de biometria nos processos de embarque em terminais brasileiros. Segundo o ministro de Portos e Aeroportos, Tomé Franca, a proposta prevê a ampliação do fluxo digital de identificação de passageiros em aeroportos, portos, instalações portuárias e hidrovias.
12: A pessoa passa a ser a sua própria identificação. A partir de uma validação segura de identidade, a biometria poderá permitir que diferentes etapas da jornada sejam realizadas de maneira integrada. Uma viagem com menos necessidade de contato físico com documentos, equipamentos ou atendentes.
5: A implementação será realizada por etapas e terá acompanhamento de um comitê técnico interinstitucional de identificação biométrica. O grupo reúne representantes do Ministério de Portos e Aeroportos, da Agência Nacional de Aviação Civil, da Agência Nacional de Transportes Aquaviários e de entidades dos setores aéreo, portuário e aquaviário. Entre as atribuições do comitê estão acompanhar a execução da política, propor aperfeiçoamento e elaborar um plano de implementação para cada modal com o cronograma das ações. O plano deverá ser publicado em até 90 dias. De acordo com Thiago Feierstein, presidente da ANAC, as novas diretrizes levam a experiência a padrões internacionais.
13: O primeiro passo para que o Brasil entre numa tendência internacional. O embarque biométrico, o embarque facial, é uma coisa que eleva muito o padrão do Brasil internacionalmente.
5: De acordo com o documento, todo o tratamento das informações seguirá rigorosamente as diretrizes da Lei Geral de Proteção de Dados. Para a Regina Alencar, diretora da Polícia Administrativa Substituta do Departamento da Polícia Federal, o uso da tecnologia reforça a segurança das fronteiras.
14: Afinal, estão sob a nossa alçada o controle migratório, o policiamento aeroportuário e marítimo, além do gerenciamento de estratégicas bases biométricas nacionais, voltadas à identificação humana, à emissão de documentos de viagem e à proteção de nossas fronteiras.
5: Nos voos internacionais, a biometria é utilizada atualmente no controle migratório. Já nos voos domésticos, o passageiro pode utilizar a identificação facial ou

0: criança, entregue ainda na maternidade, acompanha meninos e meninas até os 9 anos. Ela reúne informações sobre vacinação, alimentação e saúde bucal, além de permitir o acompanhamento do peso, da altura e do desenvolvimento da criança. E cuidar de cada etapa desse crescimento faz parte da rotina de muitas famílias. A Bianca Povoa, moradora de Brasília, por exemplo, faz questão de acompanhar a evolução do filho Gustavo, de 9 meses. Todos os meses procura a unidade de saúde para manter os cuidados com o bebê em dia.
1: Primeiro é a prevenção, quando o bebê nasce a gente não sabe ao certo como lidar, o que fazer, então esse acompanhamento é importante, desde o primeiro atendimento, no geral a saúde deles é o que mais importa para a gente, né?
0: No Sistema Único de Saúde, esse acompanhamento começa nos primeiros dias de vida, com atenção ao recém-nascido, apoio ao aleitamento materno e às vacinas. A médica de família e comunidade, doutora Camila Damasceno, orienta as famílias a procurarem a unidade de saúde de referência para manter o acompanhamento em dia.
2: A gente avalia, primeiro, alimentação, então se a criança está amamentando ou se por algum motivo ela não pôde ser amamentada, se ela está usando a fórmula adequada. A gente observa também peso, altura, tamanho do perímetro cefálico, né, que é o tamanho da cabeça da criança.
0: E os cuidados continuam durante toda a primeira infância. Além da alimentação adequada e da vacinação, brincar, conversar, ler e estimular a criança também são importantes para o desenvolvimento saudável. A técnica da Coordenação Geral de Atenção à Saúde das Crianças, Adolescentes e Jovens do Ministério da Saúde, Tatiana Selbman, explica que todos esses marcos de desenvolvimento são monitorados com a ajuda da caderneta.
3: E para o profissional de saúde, ela vai ser importante não só para acompanhar o crescimento, né, mas também para a vigilância do desenvolvimento infantil. Então, com a ajuda do cuidador, o profissional de saúde ele tem a possibilidade de avaliar os marcos de desenvolvimento, como aquela criança está se desenvolvendo, né, em cada momento da sua vida.
0: Para garantir esse acompanhamento e manter os registros atualizados, é importante que as famílias levem a caderneta da criança em todas as consultas. Reportagem Pablo Mundim.
4: O estudante que não recebeu parcela do programa PEDMEIA pode verificar a situação do pagamento e checar se há pendências ativas em seu cadastro.
5: Antes de qualquer coisa, é importante verificar o motivo pelos canais oficiais e gratuitos de consulta.
6: O pagamento da quinta parcela do PEDMEIA já está caindo na conta dos estudantes de todo o Brasil e os depósitos vão até 31 de agosto. Mas o que fazer se você ainda não recebeu o dinheiro na data prevista pelo calendário? Em primeiro lugar, calma. A ausência do depósito não significa que o benefício foi perdido. Fatores como dados de presença ainda não enviados pela escola, pendências no CPF ou atualização do CAD único podem adiar a liberação. Como as redes de ensino possuem prazos para corrigir as informações, o valor retido pode ser pago de forma retroativa, como explica a Coordenadora Geral de Articulação com Redes e Beneficiários do PEDMEIA no MEC, Ana Cecília Vera.
7: Então, se o estudante ele não recebeu uma parcela naquele momento, isso não significa necessariamente que ele perdeu o incentivo. Por quê? A secretaria e os institutos federais eles têm períodos para corrigir, para complementar as informações. E quando isso acontece dentro das regras e dos prazos do programa, e o estudante cumpre todos os critérios, a parcela pode ser enviada para pagamento em um ciclo posterior. Por isso, né, inclusive, tem os estudantes que podem receber mais de uma parcela em um determinado período de pagamento.
6: Antes de tomar qualquer providência, comece consultando os canais oficiais para identificar o motivo da retenção, como o extrato e a autorização de movimentação no aplicativo Caixa Tem. Ana Cecília Vera complementa a sugestão.
7: A principal orientação que eu dou é, antes de concluir que você perdeu uma parcela, né, primeiro espere o término da período de pagamento, olhe sempre a sua data de nascimento e, mais importante, consulta a sua situação no consulta PEDMEIA, tá? estudante.pedmeia.mec.gov.br, porque lá você vai conseguir acompanhar sua situação detalhada no programa e se existe, né, alguma pendência ou informação que ainda está sendo, né, enviada pela Secretaria de Educação, pela sua escola, tá bom? Para entender os próximos passos.
6: Então, vamos reforçar as dicas. Se identificar inconsistência de frequência, procure a Secretaria da sua escola. Acompanhe seu benefício no aplicativo Caixa Tem e consulte sempre o portal estudante.pedmeia.mec.gov.br. Reportagem Gilberto Evangelista.
4: E celebramos em agosto o folclore brasileiro, uma época para lembrar das lendas e personagens.

0: personagens que fazem parte da nossa cultura.
1: Quem gosta de histórias de Saci, Curupira e outras lendas brasileiras tem agora um espaço para conhecer mais sobre esses personagens.
0: Para ajudar a ter mais acesso a esse universo, a plataforma Mac Livros criou uma seção especial com 15 obras gratuitas.
2: O Mac Livros passou a reunir em uma seção especial obras sobre lendas e histórias da cultura popular brasileira. A seção Lendas do Brasil entrou no ar no dia 3 de agosto e reúne 15 livros que já faziam parte do acervo gratuito da plataforma do Ministério da Educação. A novidade está na organização dos títulos em um espaço específico, o que facilita o acesso dos leitores às obras. Segundo a coordenadora geral de materiais didáticos do Mac, Jaqueline Mello, a iniciativa ampliou a procura pelos livros.
3: O espaço organiza 15 obras que já faziam parte do acervo da plataforma e passaram a ser reunidas em uma mesma sessão. Desde então, os títulos somam mais de 2 mil aberturas realizadas por quase 2 mil leitores. O livro mais acessado é o Livro de Ouro do Folclore Brasileiro, com 682 aberturas. A iniciativa ganha destaque em agosto, o mês em que é celebrado o Dia do Folclore, na data de 22 de agosto.
2: A seção Lendas do Brasil reúne títulos como Bestiário Brasileiro, de Luiz Antônio Simas, Lendas Brasileiras para Jovens, de Luiz da Câmara Cascudo, e Histórias Brasileira, de Ana Maria Machado. Também estão disponíveis obras de Roger Melo, como Curupira e Corre Cotia. O Mac Livros é uma plataforma gratuita do Ministério da Educação e está disponível para download nas principais lojas de aplicativos. A Biblioteca Digital do Brasil também pode ser acessada por meio de um navegador de internet, como Google Chrome ou Firefox. Para mais informações, acesse as redes sociais do Ministério da Educação ou portalgov.br/mec. Reportagem Júlio César de Oliveira.
1: E estão abertas as inscrições para bolsas de doutorado e pós-doutorado no exterior, voltadas a mulheres negras, quilombolas, indígenas e ciganas.
0: O objetivo é ampliar a participação de pesquisadoras brasileiras em redes internacionais de cooperação acadêmica
1: e fortalecer políticas públicas voltadas a essas mulheres.
0: As inscrições vão até 30 de setembro e a previsão é de que as bolsas sejam implementadas entre março de 2027 e dezembro de 2028.
1: As informações sobre a chamada pública podem ser encontradas no endereço www.gov.br/cnpq.
0: Centenas de pessoas morrem diariamente em decorrência de doenças relacionadas ao tabagismo, segundo o INCA, Instituto Nacional do Câncer.
1: Uma campanha do Instituto reforça os riscos do cigarro e dos dispositivos eletrônicos, como os vapes, e destaca a importância da atividade física e do apoio profissional para quem quer abandonar o vício.
4: O cigarro contém, entre outras substâncias químicas, nicotina, monóxido de carbono e diversos compostos tóxicos e cancerígenos. Foi pensando nos malefícios provocados pelo tabagismo que o lutador de jiu-jitsu, Maicon Passos, decidiu procurar ajuda para parar de fumar pela segunda vez.
5: Eu botei na minha cabeça que não quero morrer de uma doença pulmonar. Eu acredito que com acompanhamento psicológico, né, vai ser bem mais fácil.
4: A ajuda que Maico buscou foi na Unidade Básica de Saúde de Vicente Pires, onde uma equipe multidisciplinar acompanha o fumante por um ano para que ele possa abandonar o vício. A coordenadora do grupo, a farmacêutica Larissa Dutra, fala sobre os desafios para evitar uma recaída.
6: A gente insiste para que o paciente não desista, porque a dependência à nicotina, ela é muito difícil de ser vencida. Então a gente sempre fala para o paciente, não é uma questão de força de vontade, é dependência física e precisa ser tratada como uma doença.
4: Segundo o Instituto Nacional do Câncer, o INCA, por dia, cerca de 440 pessoas morrem em decorrência de doenças relacionadas ao tabagismo. O cigarro também aumenta o risco de desenvolvimento de diversos tipos de câncer. Para o médico Fernando Barros, da Gerência de Vigilância de Doenças e Agravos. Uma das preocupações é o aumento do consumo de cigarros eletrônicos.
7: A experimentação do vape, que é uma quantidade muito grande de nicotina que tem nesses aparelhos, que leva o indivíduo a se viciar rapidamente. Esse é hoje o nosso grande desafio.
4: Em alusão ao Dia Nacional de Combate ao Fumo, celebrado no sábado, o Instituto Nacional de Câncer realiza a campanha anual de combate ao tabagismo. E o tema deste ano é atividade física e saúde. Treinar não combina com fumar. A coordenadora de prevenção e vigilância do Instituto Nacional de Câncer, Márcia Sarpa, fala sobre a campanha.
8: O uso de produtos de tabaco e nicotina compromete a capacidade respiratória, cardiovascular e o desempenho físico. Já a atividade física contribui para a saúde e é uma importante aliada para quem deseja parar de fumar, ajudando no enfrentamento da fissura e da abstinência.
4: A Organização Mundial da Saúde ressalta os riscos da exposição ao tabaco, em especial durante o período reprodutivo. Segundo a OMS, não existe nível seguro de exposição ao tabaco, seja pelo consumo ativo ou pela exposição à fumaça ambiental. Reportagem Cleide Lopes.
0: Hoje o IBGE disponibilizou os microdados do Censo 2022. Na prática, isso significa acesso ampliado a um conjunto mais detalhado de informações sobre a população brasileira.
1: Os dados permitem aprofundar estudos sobre temas como educação, trabalho, renda, condições de moradia, migração e as características da população.
0: Com essas informações, também é possível conhecer melhor as diferentes realidades do país e identificar necessidades específicas de cada região e grupo da população.
1: E essas foram as notícias do Governo Federal.
0: Uma realização da Secretaria de Comunicação Social da Presidência da República.
1: Com produção da empresa Brasil de Comunicação.
0: Fique agora com as notícias do Poder Judiciário do Congresso Nacional. Uma boa noite.
1: Boa noite para você e até amanhã.
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11: CNJ inaugura ponto de inclusão digital em reserva indígena.
12: Discussões sobre gratificações pagas a bancárias vão ganhar análise mais ampla na Justiça do Trabalho.
11: STJ decide que vítima pode atuar como terceira interessada em processo administrativo disciplinar que apura assédio sexual.
12: Boa noite, eu sou o Arthur Filho.
13: E eu sou Walter Lima.
12: Conselho Nacional de Justiça inaugura ponto de inclusão digital em reserva indígena de Dourados, Mato Grosso do Sul.
11: A estrutura foi instalada no último sábado, dia 29, no terreno de uma escola estadual, na aldeia Jaguapiru. Ronier Cruz.
14: A inauguração dos equipamentos da Justiça contou com a presença do presidente do Supremo Tribunal Federal e do Conselho Nacional de Justiça, ministro Edson Fachin. Em seu discurso, o ministro destacou a importância de aproximar o poder judiciário dos povos originários dentro de seus territórios.
15: O ponto de inclusão digital indígena é mais do que tecnologia. É o Estado que inclui, é o Estado que abriga e, portanto, não exclui e não trata os povos indígenas com violência.
14: O espaço permite, por exemplo, o acesso ao balcão virtual de diferentes ramos da justiça. Na prática, a comunidade indígena pode receber orientação para consultar processos, participar de audiências virtuais e buscar informações ou atendimento jurídico, inclusive na língua materna.
12: Vítima de assédio sexual supostamente cometido por servidor público pode atuar como terceira interessada em processo administrativo disciplinar, ou PAD.
11: Essa conclusão é do Superior Tribunal de Justiça, o STJ. Fátima Uchoa.
13: Após manifestação favorável da Advocacia Geral da União e do Ministério Público Federal, a Corte Especial do STJ negou o mandado de segurança no qual a defesa de um servidor público alegava que a participação das denunciantes resultaria em indevida concessão de poderes semelhantes aos das partes ou do assistente de acusação, que não tem previsão no PAD. Mas, para o relator, ministro Antônio Carlos Ferreira, a atuação da vítima nesses casos, inclusive para fazer pedidos e se manifestar no processo, não viola as garantias da defesa nem o sigilo dos autos.
12: Duas discussões sobre gratificações pagas a bancárias vão ganhar uma análise mais ampla no Tribunal Superior do Trabalho.
16: A decisão foi tomada pelo Tribunal Pleno e envolve processos da Caixa Econômica Federal e do Banco do Estado do Pará. Samanta Flor.
17: Os ministros ainda não decidiram se as trabalhadoras têm direito a continuar recebendo gratificações. O que o Pleno definiu, por enquanto, é que essas discussões merecem uma análise mais ampla do TST. Um caso envolve uma empregada da Caixa, o outro uma trabalhadora do Banco do Estado do Pará. Agora os processos vão ser distribuídos para os relatores. Mais adiante, o TST vai julgar essas questões e poderá definir um entendimento para orientar outros casos parecidos.
12: Tribunal Superior Eleitoral, TSE, inicia a preparação dos sistemas que serão usados nas eleições 2026.
16: Assinatura digital e lacração dos sistemas eleitorais serão realizadas no dia 4 de setembro. Estevam Furtado.
18: De hoje até quinta-feira será feita a compilação dos programas eleitorais que reúnem os códigos e componentes necessários para gerar as versões finais dos sistemas. Já na sexta-feira será realizada a cerimônia de assinatura digital e lacração dos sistemas eleitorais. A assinatura digital permite verificar se o sistema usado nas eleições é o mesmo que foi testado e aprovado, sem alterações. A lacração garante a proteção dos sistemas contra modificações. As mídias com os programas ficam sob guarda do TSE e depois cópias são enviadas aos tribunais regionais eleitorais, que preparam as urnas com base nesse material oficial. Todo o processo é acompanhado por instituições fiscalizadoras, que podem verificar a integridade dos sistemas e participar das etapas de auditoria e fiscalização. Após a assinatura digital e a lacração, os resumos digitais dos sistemas são gerados, entregues às entidades presentes e publicados na internet.
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16: A você uma boa noite e até amanhã.
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20: Eu sou Paula Groba.
21: E eu sou Ricardo Nakaoka.
20: E estes são os destaques de hoje do Jornal do Senado, que começa agora.
21: Taxa das blusinhas e MP do mototáxi estão na pauta do plenário nesta terça-feira.
20: Comissão vota PEC da Segurança Pública na quarta-feira.
21: E já está em...

0: É uma lista de pelo menos 9 itens, dos quais 5 são medidas provisórias. Considerada prioridade, uma delas é a MP que altera regras do regime de tributação simplificada para zerar a cobrança do imposto de importação para compras internacionais de até $50. Desde junho de 2024, é aplicada uma taxa de 20% de imposto de importação sobre essas mercadorias. Com a medida provisória em votação, a cobrança está suspensa, mas com validade até 8 de setembro. Caso se torne lei, o fim da chamada taxa das blusinhas será definitivo. O presidente do Senado, Davi Alcolumbre, ressaltou na semana passada a urgência da aprovação da medida.
1: Nós vamos deliberar e ela virá lei para proteger milhões de brasileiros que usam desse instrumento para adquirir produtos muito baratos e terem qualidade de vida melhor.
0: Outras

0: Durante os 12 anos que ocupou o cargo, Bruno foi presidente do TCU de julho de 2022 a dezembro de 2024. Ao apresentar seu pedido de renúncia ao cargo de ministro, ele agradeceu a confiança do Senado Federal e afirmou que continuará atuando em outros projetos.
1: Aos 48 anos, sigo intelectualmente inquieto. Encontrei nos projetos que quero abraçar agora o feixe de motivação de que precisava. Aos colegas ministros, aos auditores, à minha equipe, ao Senado Federal e, mais importante, à minha família. Levo cada um de vocês comigo para sempre.
0: A vaga aberta pela renúncia de Bruno Dantas será ocupada por uma nova indicação do Senado Federal. O indicado pelos senadores passa por votação do plenário, onde precisa de pelo menos 41 votos favoráveis. O TCU é composto por 9 ministros, 3 indicados pelo Senado, 3 pela Câmara dos Deputados e 3 pelo Presidente da República.
2: E a segurança pública pode ganhar novas regras com a PEC que muda a atuação do governo federal e dos estados no combate à criminalidade.
3: A chamada PEC da Segurança Pública é uma das prioridades do esforço concentrado do Senado e pode avançar nesta quarta-feira na Comissão de Constituição e Justiça. O repórter Márcio Maturana tem mais detalhes.
4: Punições mais severas para chefes do crime organizado, criações de polícias municipais e do Sistema Único de Segurança Pública, ampliação das atribuições da Polícia Rodoviária Federal. Tudo isso está na PEC da Segurança Pública, que está na pauta desta quarta-feira na Comissão de Constituição e Justiça e é uma das prioridades do Senado nesta semana de esforço concentrado, conforme anunciou o presidente do Congresso, Davi Alcolumbre.
5: A iniciativa de propor uma PEC da Segurança que possa definitivamente esclarecer as atribuições dos entes subnacionais, municípios, estados e a União, naturalmente, era necessária para que o Estado brasileiro pudesse propor a criação de um Ministério da Segurança.
4: O relator, senador Rogério Carvalho, do PT de Sergipe, disse que pretende manter o texto aprovado em março pela Câmara dos Deputados para agilizar a tramitação.
2: Alertas de desaparecimento de crianças, idosos e pessoas com deficiência poderão ser enviados obrigatoriamente para celulares em todo o país. É o que prevê um projeto que pode ser votado pela Comissão de Segurança Pública do Senado.
3: O texto obriga operadoras de telefonia e internet a dispararem os alertas. Repórter César Mendes.
6: O projeto torna obrigatória a veiculação de avisos por todas as operadoras de telefonia e provedores de internet, como explicou a senadora Damaris Alves, do Republicanos do Distrito Federal, relatora nas comissões de Direitos Humanos e de Ciência e Tecnologia.
7: Desapareceu uma criança aqui. Imediatamente, todos nós, no nosso celular, vamos receber um alerta que aqui na região uma criança desapareceu, para que a gente já comece

0: impostos federais.
1: Uma nova lei aprovada pelo Senado autoriza o governo a diminuir tributo sobre combustíveis para tentar conter os efeitos da alta internacional do petróleo. Repórter Patrícia Oliveira.
2: Já está em vigor a lei que permite ao governo federal reduzir impostos sobre a importação, produção e comercialização de óleo diesel rodoviário, biodiesel, gasolina, etanol e querosene de aviação. O objetivo é tentar reduzir os impactos do aumento internacional do preço do petróleo. A nova lei prevê que se os impostos sobre combustíveis fósseis, como a gasolina, forem reduzidos, a vantagem competitiva dos biocombustíveis terá que ser mantida. Assim, caso o imposto federal sobre a gasolina caia 30% ou mais em relação ao período anterior ao conflito no Oriente Médio, a cobrança sobre o etanol será zerada. Além disso, estão previstos até R$1,2 bilhão em auxílio para produtores e cooperativas de etanol hidratado. O projeto aprovado no Senado, que deu origem à lei, foi relatado pela senadora Tereza Leitão, do PT de Pernambuco, que apontou outros setores beneficiados.
3: Benefícios tributários relacionados à Política Nacional de Minerais Críticos e Estratégicos, ao Programa de Desenvolvimento da Indústria de Fertilizantes e à realização da Copa Feminina.
2: A lei ainda facilita a compra com suspensão de impostos de produtos agropecuários destinados à industrialização e à exportação.
1: Com edição de Paula Groba e trabalhos técnicos de Eliseu Caires, o Jornal do Senado fica por aqui. Acompanhe agora as notícias da Câmara dos Deputados. Boa noite.
0: Boa noite e até amanhã.
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5: Plenário da Câmara pode votar aposentadoria especial de várias categorias.
6: Avança projeto de lei que prevê punição maior para agressor de advogadas.
5: Deputados defendem melhorias na infraestrutura rodoviária e ferroviária.
7: Boa noite. Retomamos hoje o projeto de gravação de edições do jornal Câmara dos Deputados em emissoras da Rede Câmara de Rádio. Este programa está sendo produzido diretamente da cidade de Salvador, com a participação do colega Samuel Barbosa, da Rádio Câmara Salvador. Eu sou Márcio Aquilissardi, bem-vindo, Samuel.
8: Boa noite, obrigado, Márcio. É uma honra profissional participar da apresentação desta edição do jornal Câmara dos Deputados, dentro da Voz do Brasil. Vamos agora às notícias da Câmara dos Deputados.
9: Coronel Crisóstomo, do PL de Rondônia, cobra a revisão dos valores de pedágio cobrados na BR-364 e a realização de obras na rodovia. Ele afirma que a situação precária da estrada prejudica o transporte de cargas, comprometendo a logística e repassando custos para a população.
10: Hoje, não se pensa em tirar a concessão, mas que seja uma concessão adequada. É caro do jeito que está. Portanto, é uma luta dos parlamentares, é uma luta do povo, porque a rodovia, que nenhuma obra foi executada, a empresa entrou, já entrou cobrando, sem fazer nenhuma obra estruturante. O que queremos? Que haja obras imediatamente, obras de duplicação, obras que sejam estruturantes, que possa facilitar o acesso das cidades para a BR ou da BR para a cidade. Então, isso é necessário.
7: Coronel Crisóstomo ressalta que a BR-364 é a principal rota de escoamento da produção agrícola de Rondônia e de estados vizinhos. O deputado destaca também a importância das obras para a segurança das famílias que passam pela estrada.
8: Beto Preto, do PSD do Paraná, sugere a criação de uma subcomissão para avaliar a concessão da Malha Ferroviária Sul, já que o contrato atual vence no início de 2027. Ele defende uma parceria entre órgãos de controle, trabalhadores e concessionárias para definir o novo modelo de operação.
11: Nós temos diversos pontos para serem debatidos e estamos já no final da concessão e não temos ainda um modelo que foi colocado às claras para o entendimento de todos. Veja, eu fui prefeito de um município ferroviário, que é o município de Apucarana, no norte do Paraná. Lá nós temos 12 quilômetros do perímetro urbano cortado por linhas férreas. Isso nós podemos transferir para outros municípios. Curitiba, por exemplo, tem várias linhas passando pelo perímetro urbano, Ponta Grossa também no Paraná. Isso tudo tem que ser discutido, porque nós temos que

0: entender qual é o projeto, modelo de concessão para os próximos anos.
1: Beto Preto alerta para os riscos diários da passagem de composições de carga dentro de grandes centros urbanos. O parlamentar acredita que a subcomissão vai colaborar para garantir transparência nos prazos contratuais e propor contornos ferroviários que reduzam acidentes nas cidades.
2: Justiça. Projeto que prevê punição maior para agressor de advogadas avança na Câmara. A repórter Maria Neves tem os detalhes.
3: A Comissão de Defesa dos Direitos da Mulher da Câmara dos Deputados aprovou o projeto que aumenta as penas para crimes cometidos contra advogadas. Pelo texto da deputada Dandara, do PT Mineiro, a punição será maior quando o motivo da agressão envolver a condição de mulher da vítima ou a atuação dela na defesa de outra mulher. A proposta aprovada aumenta de um terço até a metade a punição prevista no Código Penal para o crime de coação no curso do processo. Hoje, a pena para o delito é de 1 a 4 anos de reclusão e multa. Com a mudança, quando houver agressão ou ameaça a advogadas, poderá variar de 1 ano e 4 meses a 6 anos mais a multa. De acordo com a relatora na comissão, deputada Jaque Rocha, do PT do Espírito Santo, é comum que advogadas também recebam ameaças dos agressores como forma de intimidação, principalmente quando defendem vítimas de violência doméstica.
4: Quando uma profissional é ameaçada por defender uma mulher, a mensagem que o agressor tenta passar é de que ninguém está seguro para enfrentar a violência. Dificultar o trabalho da defesa ou até mesmo desestimular outras mulheres a denunciar os seus agressores. É isso que a gente visa coibir nesse projeto. Por isso, combater a intimidação, garantir que as vítimas tenham acesso à justiça e à proteção dos seus direitos, estendendo também às advogadas.
3: Ainda de acordo com Jaque Rocha, pesquisa da Universidade Federal de Alagoas aponta que 80% das advogadas já foram ameaçadas ao defenderem vítimas do sexo feminino, sobretudo em casos de violência doméstica e direito de família. O projeto aprovado também aumenta a pena para os crimes de feminicídio cometidos contra uma advogada pelo fato de estar defendendo outra mulher. Hoje, a condenação para feminicídio é de 20 a 40 anos de prisão. O texto prevê que a reclusão poderá variar entre 26 anos e meio e 60 anos. A proposta altera ainda a Lei Maria da Penha para garantir a concessão de medidas protetivas de urgência à advogada que sofrer violência ou ameaças ao defender outra mulher. Caso seja intimidada pelo agressor de sua cliente ou por representante dele, a profissional poderá solicitar à justiça o distanciamento físico obrigatório e a proibição imediata de qualquer contato por parte do acusado. O projeto que aumenta penas para agressores de advogadas ainda será analisado pela Comissão de Constituição e Justiça. Se aprovado, terá de ser votado também pelo plenário da Câmara antes de seguir para análise do Senado. Da Rádio Câmara de Brasília, Maria Neves.
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2: Educação.
1: Maurício Neves, do PP de São Paulo, apresentou o projeto que reserva uma parcela dos recursos da educação para fortalecer a inclusão escolar de alunos com deficiência e autismo. Ele explica que a ideia é investir em profissionais de apoio, acessibilidade e salas de atendimento especializado.
2: Para Maurício Neves, a proposta também reforça a transparência na aplicação dos recursos e prevê formação continuada para professores da rede pública. O deputado acrescenta que a medida busca garantir que a inclusão escolar tenha estrutura adequada e acompanhamento permanente.
6: Agricultura.
1: Fabricantes de produtos derivados de cacau terão até 8 de maio de 2027 para se adaptar às novas regras para a produção e comercialização de chocolates e derivados no país. Daniel Almeida, do PCdoB da Bahia, destaca a importância da matéria aprovada na Câmara e no Senado este ano.
7: Hoje nós temos no mercado muito produto que se apresenta como chocolate e que não tem cacau. Então a regulamentação busca exatamente corrigir isso. Então quais são os principais beneficiários disso? Primeiro, o produtor de cacau, que está vivendo uma situação de preço baixo, exatamente porque estão substituindo o cacau com outras coisas na formulação desses produtos. Esses produtores vão se beneficiar. Na Bahia nós temos muitos produtores de cacau. E o consumidor, que terá, a lei também estabeleceu, no rótulo de cada produto um espaço de pelo menos 15% daquele rótulo com as informações precisas sobre a composição desse produto.
2: Daniel Almeida explica que para ser denominado chocolate, o produto deve ter pelo menos 35% de cacau em sua formulação e 25% para a versão ao leite. Ainda segundo o parlamentar, a nova lei prevê sanções para quem descumprir o padrão exigido.
6: Meio ambiente.
1: Padre João, do PT de Minas Gerais, alerta para os impactos das mudanças climáticas sobre populações vulneráveis. O deputado apresentou o projeto que insere na Política Nacional de Recursos Hídricos o programa Barraginhas e outras ecotécnicas para a recuperação hídrica.
8: O mundo passa por uma mudança e as pessoas não estão percebendo. E quem é mais prejudicado são os mais pobres, os vulneráveis, que às vezes estão em área de risco. Então, a iniciativa nossa tem sido um pouco na contenção de enchentes. Tem um projeto de lei nosso que cria o programa de barraginhas e as ecotécnicas. Ou seja, tanto evita as enchentes, porque segura a água de chuva, e ao mesmo tempo ela vai infiltrar durante dias ou até meses, e perenizando as nascentes e recuperando nascentes. Então, é uma ação de duplo efeito, e que tramita e que já é reconhecida da sua importância.
2: Padre João também é autor de projeto que proíbe a pulverização foliar de agrotóxico que contenha o ingrediente ativo fipronil, para evitar a morte de abelhas. Ele explica que a medida busca proteger os polinizadores, preservar a produção de alimentos e fortalecer a agricultura familiar.
6: Economia.
1: O Congresso Nacional aprovou em 2025 a ampliação da faixa de isenção do imposto de renda para trabalhadores que recebem até R$5.000 por mês. Para Reginaldo Lopes, do PT de Minas Gerais, a medida representa mais justiça tributária e redução das desigualdades.
2: Reginaldo Lopes reitera que a mudança vai reforçar o orçamento das famílias. O deputado acrescenta que o aumento da renda disponível pode se traduzir em mais qualidade de vida e em estímulo à economia com fortalecimento do consumo doméstico.
9: Tive a alegria de participar ativamente do projeto de reforma tributária sobre a renda, do imposto de renda. O que significa na prática? É como se nós tivéssemos criado o 14º salário, essa renda disponível, que não será pago para o governo, vai transformar em qualidade de vida para as pessoas e para as famílias brasileiras. Portanto, um grande avanço na luta, no combate à desigualdade e na luta pela justiça social e justiça tributária.
1: Rodrigo Hollenberg, do PSB do Distrito Federal, defende a atualização do limite de faturamento anual do microempreendedor individual, que hoje é de R$ 81.000. Autor de proposta que eleva o teto para R$ 120.000, ele afirma que a medida traz mais segurança jurídica aos pequenos empreendedores.
2: Rodrigo Hollenberg comemora o anúncio da criação de uma comissão na Câmara para discutir o tema e diz que está confiante na aprovação da mudança. Na avaliação do deputado, a atualização do limite é necessária após anos sem reajuste no valor permitido para o MEI.
10: Isso será extremamente importante para dar segurança jurídica e para garantir que aquelas pessoas que batalham e batalham muito, utilizando de toda a sua capacidade de empreender, mas que são pequenos, que possam ali estar numa faixa de pagamento de imposto que seja correta, que não seja abusiva. Nós já estamos há muitos anos com esse limite de R$ 81.000 por ano, e, portanto, nós precisamos atualizar esse limite.
1: Dal Barreto, do União da Bahia, apoia a lei complementar que ajusta as regras fiscais para viabilizar despesas com a ampliação da licença paternidade. A norma permite que os gastos com o benefício fiquem fora de uma das limitações previstas no arcabouço fiscal.
2: Dal Barreto avalia que a medida amplia a proteção aos pais, permitindo a licença paternidade de até 20 dias com pagamento durante o afastamento. O benefício dá maior participação nos cuidados com os filhos nos primeiros dias após o nascimento ou a adoção.
6: Votação.
1: A Câmara pode votar um projeto que reduz tempo de contribuição para a aposentadoria especial de diversas categorias. O repórter Antônio Vital tem os detalhes.
11: O plenário da Câmara pode votar projeto que reduz o tempo de contribuição para a aposentadoria especial de diversas categorias de trabalhadores expostos a riscos. A proposta já recebeu parecer favorável da Comissão de Previdência, Assistência Social, Infância, Adolescência e Família da Câmara. Nessa comissão, o texto apresentado pelo relator, deputado Pastor Eurico, do PSDB de Pernambuco, definiu o tempo de exposição a agentes nocivos que dá direito à aposentadoria especial de acordo com a profissão. Para trabalhadores que operam no interior de Minas, esse tempo de serviço passa a ser de 15 anos. Já para aeronautas, técnicos radiológicos e fiscais agropecuários expostos a agentes biológicos, o tempo é de 25 anos. Também ganham direito à aposentadoria especial depois de 25 anos de serviço, vigilantes patrimoniais, encarregados de transporte de valores, guardas municipais, fiscais do trânsito, trabalhadores que operam geradores e linhas de transmissão elétricas, bem como aqueles que transportam pacientes, órgãos e insumos hospitalares. O projeto ganhou regime de urgência, o que permite que seja votado diretamente no plenário, sem passar pela análise das comissões permanentes da Câmara. O autor da proposta, deputado Alberto Fraga, do PL do Distrito Federal, explicou que diversas categorias perderam direito à aposentadoria especial com a reforma da Previdência em 2019. Ele pediu apoio do governo para aprovação da proposta.
12: O governo vai ter que entrar nessa negociação porque é um projeto que visa tirar algumas injustiças que foram cometidas. Não se admite que alguém que exerce a sua profissão com risco de vida, ele não tenha uma aposentadoria especial. Não se admite que aquele que exerce a sua profissão sofrendo os riscos de uma grave doença, ele não tenha o amparo do governo federal ou da nossa legislação.
11: O regime de urgência foi aprovado de maneira simbólica pelo plenário, com voto contrário apenas do Novo. Deputados da base do governo também defenderam urgência para análise da proposta, mesmo sem se comprometer em manter o texto original. Foi o que disse a deputada Jandira Fegali, do PCdoB do Rio de Janeiro.
13: Ele trata dos trabalhadores de transporte de valores, cujo risco é a vida, a integridade física, para além de outros agentes nocivos à vida e à saúde. Portanto, é muito importante que a gente consiga recuperar essa dificuldade desses trabalhadores que perderam a sua aposentadoria especial, que já tinham, e que perderam por conta da reforma da Previdência do ano de 2019. Com a reforma da Previdência, a situação deles piorou muito.
11: Ainda não há data para votação no plenário da Câmara do projeto que reduz o tempo de contribuição para a aposentadoria especial de diversas categorias de trabalhadores expostos a riscos. Da Rádio Câmara de Brasília, Antônio Vital.
6: Previdência.
2: Hilton Rocha, do MDB do Maranhão, apoia projeto que estabelece reajuste anual das aposentadorias acima de um salário mínimo, com base no Índice Nacional de Preços ao Consumidor. Ele argumenta que a medida preserva o poder de compra dos aposentados ao longo dos anos.
14: Para que você tenha uma ideia, hoje o teto da aposentadoria é R$ 8.475,55. Daqui a 5 anos, esse aposentado, ele vai estar recebendo 60% só do que ele recebe hoje. Ou seja, ele vai ter uma diminuição de quase 40%, ou mais de 40% do que ele recebe hoje. Então, para que não haja tanta perda do poder de compra, que nós estamos estabelecendo em lei que o Índice Nacional de Preço ao Consumidor, o INPC, seja adotado anualmente para o reajuste das aposentadorias.
1: E o do Rocha garante que a proposta não compromete o equilíbrio da Previdência, uma vez que há mais contribuintes do que beneficiários. Ele acredita que o combate às fraudes e às aposentadorias irregulares também é fundamental para evitar prejuízos ao sistema previdenciário.
2: Eunício Oliveira, do MDB do Ceará, apoia a votação do projeto que regulamenta a aposentadoria especial para os agentes comunitários de saúde e de combate às endemias. Pelo texto, mulheres poderão se aposentar aos 50 anos e homens aos 52, desde que comprovem no mínimo 20 anos de atuação.
1: Eunice Oliveira explica que a votação é necessária para dar efetividade a um direito já previsto na Constituição, mas que ainda depende de lei complementar para valer. De acordo com o parlamentar, a medida faz justiça a profissionais que atuam na linha de frente da saúde pública.
2: Termina agora esta edição especial do Jornal Câmara dos Deputados, produzida e apresentada pela Rádio Câmara de Brasília, em parceria com a Rádio Câmara Salvador, integrante da Rede Câmara de Rádio.
1: Eu agradeço ao Samuel e a toda a equipe da Câmara de Vereadores de Salvador pelo excelente trabalho conjunto.
2: Obrigado à Câmara dos Deputados por esta oportunidade. Este programa teve trabalhos técnicos de Wellington Teles e apresentação de Samuel Barbosa e Márcio Aquiles Sardi. Boa noite.
1: Muito boa noite. O Jornal Câmara dos Deputados volta amanhã. Você fica agora com o Minuto do TCU.
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0: Olá, boa noite, seja muito bem-vindo ao Meio de Campo desta segunda-feira, dia 31 de agosto de 2026. Estamos fechando agosto com a cabeça já no primeiro dia de setembro. Amanhã tem clássico, Atlético e Cruzeiro se enfrentando pela Copa do Brasil, a partida que vai decidir quem avança à semifinal da competição. No fim de semana jogaram pelo Brasileiro, se levar em consideração o Brasileiro, o Atlético chega com moral para essa disputa. O Atlético venceu o Vitória em casa por 2-1 com show de Reinier. Torcedor atleticano fez fila hoje ali em Lourdes para pedir desculpa para o Reinier. Um gol, uma assistência e o Reinier ajudando o Atlético a entrar na briga ali por uma vaga direta a Libertadores. Pelo Campeonato Brasileiro, né? Colou no Cruzeiro, que perdeu para o Vasco. Perdeu por 3-1 lá no Rio de Janeiro. Um jogo complicado para o Cruzeiro. E aí, torcedor? Como que aconteceu no fim de semana? Você ficou confiante ou ficou pessimista? Você acha que o que Atlético e Cruzeiro apresentaram no fim de semana foi o suficiente para dar moral para o jogo de amanhã? Quero saber a sua opinião. Participe conosco. Envie mensagem pelo WhatsApp. O número é o 319-8280-6655. 319-8280-6655. Enquanto você escreve e participa conosco, vamos conhecer a nossa bancada de hoje, começando com o Lucas Marques. Lucas, boa noite. Muito obrigado pela presença. O Cruzeiro acendeu um sinal de alerta aí para jogar a Copa do Brasil após essa derrota para o Vasco?
1: Boa noite, André. Boa noite aos nossos amigos que estão acompanhando o programa. O sinal já está ligado desde a derrota para o Flamengo. O Cruzeiro já vem pressionado. Por mais que venha bem no Brasileiro, essa pressão por causa dos jogos de Copa, ela está muito pesada na toca da Raposa. E agora com essa derrota para o Vasco aí, principalmente após ser eliminado pelo Flamengo e empatar o primeiro jogo, que era um jogo de suma importância para a classificação ou não, o Cruzeiro agora ele já vai com um peso ainda mais nas costas para enfrentar o Atlético amanhã na Arena.
0: E conosco nessa noite também, Daniel Martins. Daniel, boa noite, obrigado pela presença. E o Atlético se tornou favoritíssimo após vencer o Vitória em casa?
2: Boa noite, André. Boa noite, Lucas, quem nos acompanha. Cara, pois é, eu já achava o Atlético um time mais organizado do que o Cruzeiro. O Cruzeiro vem apresentando algumas instabilidades, né, ao longo, principalmente dessa volta de Copa do Mundo. Alguns jogos faz um bom primeiro tempo, um segundo tempo não tão bom, ou vice-versa, ou faz um jogo ruim, outro jogo bom. Eu achei um time bem instável, principalmente para as peças que tem. O Atlético acabou o mês de agosto invicto. Não perdeu no mês de agosto, estamos aqui no último mês de agosto, né? No último dia de agosto, perdão, o Atlético não perdeu. E é um time que tem uma identidade ali, o Barba conseguiu dar uma identidade para um time que é, com as peças que tem, limitado, né? Então acho que ele conseguiu tirar leite de pedra, eu não diria favorito, mas talvez mais confiante para esse duelo do clássico da Copa do Brasil.
0: O primeiro jogo, empate em 1-1 no Mineirão, então quem vencer amanhã avança. Nós vamos falar dos jogos do fim de semana, começando com o Cruzeiro, foi jogar contra o Vasco lá no Rio de Janeiro. Vamos ver os gols da partida em São Januário. O Tchê ganhou do Matheus Henrique, assistiu o clássico e bateu no cantinho para fazer 1-0, um gol muito parecido com o do Renan Lodi no clássico da Copa do Brasil. Depois o Lucas Freitas ampliou para o Vasco, o David de cabeça fez 3-1, e aí cruzamento do Matheus Pereira e o Felipe Moraes, também de cabeça, descontou 3-1 para o Vasco. O Cruzeiro com uma equipe bem alternativa, assim, poupou bastante o time. E aí, esse tal de Felipe Moraes, menino de 18 anos, o Cruzeiro recebeu uma proposta do Shakhtar de cerca de 75 milhões de reais por ele e recusou esta proposta. Pelo que o Wesley vem jogando, o Lucas, o Wesley chegou, conquistou uma vaga entre os titulares, mas pelo que ele vem jogando, ele merece esse posto ainda ou esse Felipe Moraes tem que ter mais oportunidade?
1: Não, com certeza o Felipe Moraes poderia sim ter mais oportunidades. A torcida do Cruzeiro ela cobra muito essas oportunidades, a base ser mais oportunizada, até porque a base do Cruzeiro hoje, ela tem bons nomes, tem o Juan Gabriel agora que também recebeu, pelo menos pelo que as fontes indicam, uma proposta do Palmeiras. Tem o Felipe Moraes que, nos minutos que teve, principalmente desde o Coritiba pra cá, da partida contra o Coritiba pra cá, nos minutos que teve, teve bons minutos, teve boas participações. E a gente fica questionando um pouco também a questão do Arthur Jorge em relação à hierarquia, em relação às suas escolhas. Porque trouxe o João Costa, trouxe o Wesley, tem o próprio Bruno Rodrigues também, que são jogadores que constantemente recebem oportunidades. E o Felipe Moraes, que nessa pouca minutagem que ele apresentou, ele já entregou um pouco mais, ele já demonstrou algo a mais. Ele tem poucos minutos, recebe poucas oportunidades. E E todas as vezes que ele entra em campo, você vê algo diferente. É, pensando até em clássico, já analisando também como foi o jogo do Wesley contra o Flamengo, como foi o jogo do Wesley contra o Atlético, ele merece sim já ter um pouco mais de minutos, ou talvez até mesmo entrar como titular, já pensando numa... na oportunidade de mostrar algo diferente em relação ao que o Cruzeiro tem apresentando nesses últimos jogos.
3: E quem se destacou muito, principalmente no primeiro tempo, Daniel, foi 1-0 esse primeiro tempo, mas dá para ter sido uns 4, se não fosse o goleiro Otávio.
2: Pois é.
3: Antes do jogo tinha aquela dúvida, o Cássio foi pro Rio, será que o Cássio será titular ou não? Dá para se pensar hoje do Cássio tirando o Otávio no gol?
2: Cara, eu não consigo ver esse mundo, né? Quando, durante a Copa do Mundo ainda, que já falava que o Cássio já estava treinando com bola, né? Já estava se recuperando bem da lesão. Eu falava, gente, ele vai ter que suar muito para tirar o Otávio do gol. Por exibições como a de ontem, né? Quando você falou, vamos ver os gols da partida, eu falava, poderia ter sido muito mais. O Otávio fez pelo menos uns 3 milagres, assim. Tem uma bola que é a cabeçada do... Como é que chama o centroavante do Vasco? Perdão, esqueci o nome dele. Canídio? Não, é... Colídio.
3: Colídio.
2: Colídio. Dá uma cabeçada que ele pega no susto, a cabeçada de um zagueiro do Vasco no escanteio, que ele se estica todo para pegar a bola. Mais diversos lances de destaque do Otávio. Mas uma questão que comprova, inclusive, esse desequilíbrio do Cruzeiro, que eu até falei no início, é que o Otávio vem trabalhando muito durante os jogos do Cruzeiro, que não era algo que a gente estava acostumado a ver. Até porque o Arthur Jorge, ele tinha montado o esquema antes, pelo menos da Copa do Mundo, onde tinham menos chutes a gol. Até porque eu perguntei pra você, tinha o Matheus Cunha, né? Que não podia ser tão. Não podia ter tanto trabalho durante o jogo. Mas agora o Cruzeiro vem sofrendo muito com chutes ao gol do adversário. Tanto que o Cruzeiro tá 7 jogos seguidos tomando gol. O último jogo que não tomou gol foi contra o Chapecoense pela Copa do Brasil no início do mês de agosto, sabe? No dia 5 de agosto. Então, assim. O Cruzeiro precisa ficar de olho nessa questão, porque o desequilíbrio está muito grande, principalmente do lado defensivo da bola.
3: O seu Milton mandou aqui, está muito difícil assistir aos jogos do Cruzeiro. Um time sem criatividade, sem vontade, sem alma, está faltando a cobrança da diretoria. E aqui o Geraldo mandou aqui, como é que ficou a punição do Caio Jorge? Ô, seu Geraldo, se você assistiu o programa conosco aqui semana passada, você já tinha a resposta. Eu falei, não vai dar nada para ele. Ele foi julgado hoje, e aí ele pegou... um jogo de suspensão que foi convertido em advertência, ou seja, não deu em nada. Caio Jorge está liberado para jogar amanhã, estará comandando o ataque do Cruzeiro. Não vem muito bem, né, nos últimos jogos, mas estará à frente no ataque do Cruzeiro. Daqui a pouco a gente fala mais do Cruzeiro, vamos ver os gols do Atlético, a vitória contra o Vitória. Primeiro gol, o Renier tocou ali para o Borbas, abriu o placar, depois o Renê recebeu na intermediária, foi carregando, fazendo fila e bateu cruzado para fazer 2-1. E o Eric descontou, bateu a primeira, voltou para ele, limpou e aí fez o segundo. O Vitão se esticou, tentou fazer o corte ali, mas não alcançou. 2-1 e aí chegou a um número curioso, o torcedor gosta muito. 13 jogos sem perder, são 13 jogos de invencibilidade dessa equipe de Barba Domingues. Qual é o segredo de Barba Domingues, ô Lucas, para fazer esse Atlético imbatível?
1: Eu creio que seja um padrão tático bem definido. O time do Atlético, quando você vê dentro de campo, você entende o que o Atlético está fazendo. Apesar, como o Daniel falou no começo aqui do nosso programa, que é um time que é extremamente limitado, e eu creio que realmente tem jogadores ainda extremamente limitados e que limitam também o time de melhorar um pouco mais em relação ao futebol jogado mesmo. O Atlético, você vê um padrão tático muito bom e definido pelo Barba. Isso realmente tem ajudado muito o Atlético a conseguir esses resultados. E diferente do início do mês, principalmente do pós-Copa, hoje você vê o Atlético também entregando um pouco mais ofensivamente. Sim. O Atlético, que um tempo atrás era somente 1-0 sofrido, principalmente nesses dois últimos jogos, nesses três últimos jogos, partindo do Grêmio pra cá, você vê um time que é sabedor do que pode fazer ofensivamente. E isso realmente é muito importante para esse crescimento do Atlético, e já pensando também na reta final da temporada, tanto na Copa do Brasil, quanto no Brasileiro, quanto na Sul-Americana.
3: O Atlético não teve o Everson. O Everson com uma lesão no pé, inclusive o Viu aqui do Novo Riacho mandou, se o Everson não puder jogar, realmente será uma perda enorme para o Galo, já que ele é o melhor goleiro do Brasil. Ele foi substituído pelo Gabriel Delfim, Daniel. Gabriel Delfim deu conta do recado, passou segurança para o torcedor?
2: Cara, é muito difícil pro Gabriel Delfim quando a comparação dele é justamente como você falou, o melhor goleiro do Brasil e também o melhor jogador do time, né? Que é o Everson, que já salvou o Atlético em tantos jogos. O que a gente, o que o atleticano espera desse jogo é que o Delfim não seja exigido como o Everson é durante os jogos do Atlético. Por mais que o sistema defensivo do Atlético tenha melhorado, muitos resultados estão na conta do Everson por ele ter salvo o Atlético em muitos lances. Nesse lance do gol, eu não acho que houve algum problema com o Gabriel Delfim. Talvez ele tenha ficado um pouco perdido no lance, porque foi um bate-rebate, né? Mas eu não acho que ele preocupou em nenhum momento contra o Vitória. A questão é, o Cruzeiro não é o Vitória. O Cruzeiro é um time com a qualidade muito superior à do Vitória, com atacantes e meias muito superiores aos do Vitória. Então, eu acredito que se o Everson não estiver disponível para o Clássico, é um problema para o Atlético, cara. Tô até falando óbvio aqui, né? É claro que se você perde o melhor goleiro do Brasil, seu time vai sofrer de alguma forma, mas é até você pensando em uma possibilidade de empate e você ter um pegador de pênalti que não vai pro jogo. Gabriel Delfim, por exemplo, pegou 4 pênaltis durante a carreira dele no Sub-20. 2 em uma só disputa de pênalti, né? Então essa eficiência em pênalti também pode preocupar o torcedor do Atlético.
3: É, você preocupa. Ó, torcedor. Recebi aqui, ó, um filho. Everson vai pro jogo, tá? Fica tranquilo aí. Eu recebi aqui informação do além, vozes da minha cabeça, de que a Everson vai pro jogo. Vamos ver os gols dessa rodada do Campeonato Brasileiro. Daqui a pouco a gente fala mais de Atlético e Cruzeiro. Vamos ver os gols começando com a vitória do São Paulo. Luciano fez 1-0 contra o Bragantino. O Gustavo Santana ampliou após a cobrança do escanteio. E o Fernando, aproveitando o cruzamento da esquerda, fechou o placar, 2 para o São Paulo, 1 para o Bragantino. Eram 10 jogos sem vitória do São Paulo. O Atlético Paranaense empatou com o Fluminense, Leozinho abriu o placar, o Hulk cobrou falta com perfeição para deixar tudo igual. Benavides fez 2-1. O Canóbio empatou o jogo, aproveitando uma bela assistência do goleiro Santos. Depois o Inácio fez 3-2 e o Viveiros tem que fazer o dele 3-3 no fim do jogo. O Flamengo venceu o clássico contra o Botafogo. O Lino fez o primeiro, o segundo gol também deu um tapinha por cima do goleiro, enjoado. E o terceiro gol, um belo gol do Flamengo, que o Carrascal bateu no cantinho, 3-0. O Santos bateu o Corinthians fora de casa com o gol do Christian Oliva, depois da cobrança de falta do Neymar. Menina decisiva, impressionante. Maurício Garcês abriu o placar para a Chapecoense contra o Grêmio. O Gustavo Martins empatou o jogo, o Pavon fez 2-1 e o Gustavo Martins fez o terceiro. Bahia e Grêmio, 3-2 para o Bahia. Alan Patrick, Bahia Internacional. Alan Patrick abriu o placar, o Eric Puga fez 2 para... Olha, eu pulei o... Agora sim nós estamos Grêmio, a gente foi mal, quem está acompanhando agora sim. O Pavon fez gol, agora sim, é o Bahia. Ó. Alan Patrick abriu o placar para o Internacional contra o Bahia. O Eric Puga acertou um belo gol e depois puxou para o meio para fazer 2-1, contando como desvio. O Eric fez 3-1, aproveitando o rebote, e o Vitinho fechou o placar 3 para o Bahia, 2 para o Internacional. Quem está acompanhando pela rádio... Deu confusão aí, gente, mas calma. Para quem tá na TV, entendeu o que aconteceu. Então, vamos só para repassar, então. Ó. São Paulo 2-1 para cima do Bragantino, Atlético Paranaense 3-3 com o Fluminense, Flamengo 3-0 com o Botafogo, Corinthians perdeu em casa por 1-0 para o Santos, Grêmio 3-1 contra a Chapecoense e o Bahia 3-2 para cima do Internacional. A bola tá rolando para Coritiba e Remo nesse momento. Remo e Coritiba, o jogo tá empatado em 0-0. Vamos ver como é que tá a classificação do Campeonato Brasileiro.
2: Depois de uma boa rodada, né?
3: O Palmeiras é o líder com 52 pontos, o Flamengo chegou, tem 48 e um jogo a menos, vai realizar no meio da semana, pode chegar aos 51, jogo contra o Mirassol. Aí vem o Atlético Paranaense com 45, o Fluminense tem 42, o quinto é o Bahia com 40, o Cruzeiro é o sexto com 39 e o sétimo é o Atlético com 36. Aí vem Bragantino, Coritiba e Corinthians fechando a primeira parte da tabela, o São Paulo é o 11º com 30 pontos, mesma pontuação do Botafogo, o 13º é o Vitória com 29, o Santos é o 14º, o Grêmio o 15º com 28 pontos. O Mirassol, primeira equipe fora da zona, tem 25, mas se o Remo vencer hoje, sai da zona e o Mirassol volta lá para o Z4. O Vasco, dentro da zona, tem 25. O Internacional também tem 25 na zona. O Remo tem 23. E a Chapecoense tem 14 pontos. Vamos para o intervalo? Na volta a gente fala América. O América venceu mais uma, tá? Já são 3 vitórias na Série B do Campeonato Brasileiro. E vamos falar também do jogo de amanhã. Grande jogo pela Copa do Brasil, Atlético e Cruzeiro. A gente volta já.
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0: Estamos de volta com o Meio de Campo e eu sigo esperando sua participação pelo WhatsApp 319-8280-6655. A bola está rolando pelo Campeonato Brasileiro Feminino nesse momento. O Cruzeiro recebe o Corinthians no Independência pelas quartas de final da competição. Primeiro jogo das quartas de final. O jogo está no intervalo 0-0, Cruzeiro e Corinthians. E tivemos no fim de semana a Série B do Campeonato Brasileiro, o Atlético perdeu mais um, foi a terceira derrota seguida do Atlético em situação lá, ó, acendeu o alerta, vamos ver os gols da partida, o Náutico abriu o placar, na verdade o Atlético abriu o placar com o Dixon Vera, o Derek empatou com um belo gol de fora da área e o Luiz Cláudio recebeu já nos acréscimos, limpou e bateu para fazer 2-1 para o Náutico. O América recebeu a Ponte Preta, ou sub-20 da Ponte Preta, né? Quem conseguiu jogar, o William abriu o placar e o Pinheiro, batendo de fora da área, fez 2-0, terceira vitória do América em 25 jogos da Série B do Campeonato Brasileiro. Para se ter uma ideia, o América agora está a 15 pontos do Avaí, que é a primeira equipe fora da zona, ou seja, faltando 13 jogos. Tem que ganhar 5, torcer para o Avaí perder todos, quem está à frente perder todos, para conseguir sair. É uma situação um pouco difícil, mas ainda dá. Eu já joguei a toalha aqui, já falei. Joguei a toalha. O Daniel até engasgou, tá vendo? Ainda dá, Daniel. Difícil, mas dá. Calma. Mas situação bem complicada para o América. O América 19º colocado. Pelo menos não deve ficar na lanterna da competição. Vamos falar do clássico? Amanhã tem clássico. Amanhã, 9h da noite, Atlético e Cruzeiro se enfrentam na Arena MRV pelas quartas de final da Copa do Brasil. Primeiro jogo ficou empatado em 1-1. Agora, quem vencer avança. Em caso de novo empate, a disputa da vaga na semifinal será nos pênaltis. Vamos começar falando sobre o Atlético. O Atlético que é o mandante. O Atlético tem, Daniel, seus 3 artilheiros à disposição. Coelho, Bernard e Reinier. Cada um tem 6 gols marcados na temporada. Pelos números, o Reinier deve ser o titular ou mantém Cacierra, que é quem vem sendo a principal escolha do professor?
2: Cara, o Reinier, incrivelmente, contra todas as expectativas, vem fazendo bons jogos, né? Até contra o Remo ele tinha conseguido marcar um gol de cabeça, e fez um gol e deu uma assistência agora, que é algo que o Cacierra não vem conseguindo fazer. né? É, a gente tem essa expectativa em cima do Cacerra, já que ele veio como centroavante, né? É, veio contratado como centroavante, apesar do Sampaoli discordar e algumas vezes ter razão em relação a ele ser um segundo atacante, não propriamente um centroavante. Mas quando você tem um cara como o Cacerra, você espera que ele faça gols. Mas ele não vem fazendo. E o Reinier, que surgiu como meio atacante na base, vem sendo essa referência do Atlético dentro da área, vem fazendo esses gols. Dito isso, eu não iria com o Reinier para o jogo, que eu não acredito que ele vá continuar nessa fase, não vai conseguir repetir contra o Cruzeiro o que ele fez contra o Vitória. Eu ainda assim iria com o Cacierra, porque eu acredito que o Cacierra, ele é melhor, ele é mais jogador que o Reinier, é bom de bola. Você vê que ele faz um bom pivô, ele consegue distribuir bem o jogo, ele joga melhor fora da área até do que dentro da área. E você mesmo disse, o Cuejo, o Bernard e o Reinier são os artilheiros do Atlético da temporada. Nenhum é um centroavante. Então, ele deixando esses pontas, esses meias do Atlético em boas situações, eu acho que é mais proveitoso do que ter o Reinier no time.
3: E se a gente for pensar mais defensivamente, no primeiro jogo, o Alan Franco foi o lateral direito. O Atlético vai ter a zaga de Vitão e Vitinho, como tem dito, né? O Vitão e o Vitor Hugo. Se bem que o Juan Tressoldi, ele deve jogar, cumpriu aquele protocolo de concussão, então terá o Juan à disposição, deve tê-lo. E aí, você iria de Juan, Alan Franco pela direita para começar, o Lucas, e Juan e Vitão, Vitinho, qual que seria seu sistema defensivo, hein?
1: Então, o Juan é o melhor zagueiro do Atlético na temporada. Então, não vejo, no caso, outra opção que ele não jogue. Se ele tiver condições, ele tem que ser titular. É, por mais que a torcida também seja contrária ao Vitor Hugo, ele vem de 3 boas partidas defensivamente e quando foi para o ataque também nas bolas aéreas, ele tem ido bem. O problema do Vitor Hugo é que você pode esperar o inesperável. Uma hora ele vai falhar. Então isso aí é nítido. Por mais que ele esteja bem, uma hora ele vai fazer alguma coisa.
2: São 3 jogos sem falhar, tá chegando a hora.
1: Tá chegando algum momento. É. Mas ele tem sido firme, então acredito que vá Juan e Vitor Hugo. Já na lateral direita, apesar do Alan Franco, eu já pensaria no Natanael de volta por ser um jogador que marca melhor, por ser um jogador que tem a opção de atacar melhor, apesar que o Natanael ele não é o melhor lateral ofensivo, mas o Atlético ganharia um pouco mais de desafogo, tanto que no primeiro jogo o Cruzeiro cedeu um pouco de espaço também pela ala direita, principalmente quando o Atlético tentava essa transição com o Cuejo, e o Alan Franco não acompanhava. Tendo o Natanael, você já vai ter essa opção, ou até mesmo o Preciado, mas eu iria com o Natanael, já que o Cruzeiro também ataca muito pela esquerda. Então são boas opções para o Barba, já pensando nesse jogo também.
3: É o Natanael que foi zagueiro contra o Vitória, né? Achou a posição dele, né? Mas vamos falar sobre isso aí mais para frente. Outro dia a gente fala sobre essa nova posição do Natanael no time do Atlético. Pelo lado do Cruzeiro, a linha defensiva do último jogo pode ser repetida. Com Fagner pela direita, o Jonathan Jesus, que era dúvida, jogou o fim de semana, então está liberado. O Fabrício Bruno e o Vidalba. Essa é a linha mais consistente, Daniel, que o Cruzeiro pode montar?
2: Cara, eu acredito que sim. A gente viu novamente o Rojas fazendo um jogo duvidoso, para dizer o mínimo, né? Contra o Vasco. Você tem o Juan Jesus, que é o melhor zagueiro do Cruzeiro na temporada, de forma disparada para mim. O Fagner, que é a opção mais segura que o Cruzeiro tem para a lateral direita, já que o Cauã e o William não passam essa segurança, né? E o Fabrício Bruno, que aí é o problema dessa linha defensiva para mim, sabe? O Fabrício Bruno, ele está irreconhecível, eu acho, nessa temporada do Cruzeiro. E até lembrando que o Lucas trouxe do Vitor Hugo, o Vitor Hugo deu um baile no Fabrício Bruno no jogo de ida da Copa do Brasil. Ganhou acho que 2 ou 3 bolas de cabeça em cima do Fabrício Bruno. Acho que esse jogo do Cruzeiro passa por um jogo focado do Fabrício Bruno nesse... Não que ele não esteja, né? Mas um jogo que ele deu o melhor de si mesmo, assim. Que a gente veja que o Fabrício Bruno tá, de fato, na forma que ele teve no ano passado. Que foi zagueiro de seleção e tudo mais. É isso que a gente espera dele. Agora, basta ver se de fato ele vai estar. E eu sei que o Cruzeiro vai depender novamente de uma boa partida do Jonathan Jesus.
3: E ofensivamente, Lucas, Cruzeiro utilizaria, o ideal é manter o mesmo sistema ali com 2 pontas e um atacante, ou reforçar esse meio de campo, colocar 4 homens, tirar o Wesley e colocar mais um homem no meio de campo?
1: Eu já pensaria na segunda opção, que eu acredito que já poderia vir desde o Flamengo. É, o Cruzeiro hoje ele é um time extremamente exposto no seu meio campo. E isso também faz com que o Romero seja um jogador que fique extremamente exposto e sobrecarregado, já que o Gerson tem tido dificuldade na marcação. O Wesley não tem conseguido acompanhar totalmente uma lateral de esquerda que já tem sido muito prejudicada por ter um zagueiro lá que é o Vidalba. Então eu já pensaria em mais um nome no meio campo, que seria o Zé Lucas, até porque com ele o Cruzeiro ganharia um pouco mais de saída de bola também, pensando na construção ofensiva e sem ter a necessidade do Matheus Pereira e do Gerson ter que pegar a bola na zaga. E isso faz muito mesmo que o Cruzeiro tenha dificuldade no ataque, porque o Matheus Pereira tá pegando bola lá atrás, o Gerson tá pegando bola lá atrás, e esses caras eles têm que estar um pouco mais próximos do gol, até mesmo pro Caio Jorge receber bolas em qualidade. O Caio Jorge não tá bem, como foi falado aqui também, apesar dos seus 15 gols na temporada. É uma temporada muito abaixo dele, mas também é uma temporada que ele tem recebido muito menos passes decisivos assim também. É, o Cruzeiro mudou seu estilo de jogo, diferente do que aconteceu com o Leonardo Jardim, onde jogava em transição, mas hoje o Caio Jorge ele não consegue receber essa bola em posição de atacar para finalizar. E nas poucas oportunidades que ele teve esse ano, a maioria delas ele fez. Só pegar, por exemplo, o gol que ele fez contra o Mirassol, que foi uma bola de transição em linha de fundo para ele jogar ali e tentar a sua individualidade contra o zagueiro e conseguiu fazer o gol. Para esse jogo, ele precisa ter um pouco mais do Matheus Pereira e do Gerson um pouco mais próximos dele. E o Zé Lucas, sendo esse volante de qualidade ali junto com o Romero, já poderia fazer com que esses dois estarem mais à frente, mais perto dele, mais perto do gol.
2: E o Cruzeiro precisa povoar também esse meio campo, né? Que no primeiro jogo foi o ponto fraco, assim. O Fred, o Castanho e o Maicon desfilaram no primeiro tempo do jogo contra o Cruzeiro, né?
3: Registrando aqui a participação do Hernani, Fabrício Bruno, não, pelo amor de Deus, não dá pra confiar nele, não. Eu prefiro o João Marcelo, tá? Eu acho que o João Marcelo pode entregar mais do que o Fabrício Bruno nesse momento. Tem aqui o Wesley do Rio Branco. Everson vai jogar? Vai. Eu te garanto. Everson estará lá, tá? O Atlético não confirmou, não, mas eu estou te confirmando.
2: Já salvou o WhatsApp pra cobrar
3: ele,
2: depois.
3: Ele vai lá, pode, se eu não tiver, amanhã você manda mensagem aqui me cobrando. Everson estará no jogo. Rapidinho, seu palpite pro jogo de amanhã, Lucas.
1: Eu creio que vai ficar 1-1, o Cruzeiro passa nos pênaltis.
3: É você, Daniel.
2: Acho que vai ficar 2-1 pro Atlético.
3: Eu acho que vai ser 3-1 para o Atlético. Amanhã a gente conversa mais sobre esse jogo. Valeu demais, Lucas. Muito obrigado. Valeu demais, Daniel. Muito obrigado a você que nos ajudou a fazer o meio de campo. Mais esporte você confere amanhã às 11 da manhã no Primeiras Esportivas. Eu te espero às 8 da noite. Até lá.
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5: Olá, boa noite para você que acompanha a Rádio Inconfidência AM, o gigante do ar em 880. 31 de agosto, segunda-feira, começando mais uma edição do Flashback, sucessos internacionais a partir de agora no seu rádio. Eu sou Márcio Roney, a programação musical do Cristiano Batista, trabalhos técnicos Ranilda Mendes e Lezé Ferreira. Vamos juntos? Até às 10 tem Flashback e a gente já está começando com Chaykin Stevens.

0: Essa foi a banda Skid Row com I Remember You, Joy Egan com Back on the Road e também Jake Stevens, Give Me Your Heart Tonight.
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8: De volta com o Flashback. Agora você ouve o grupo Sixpence None the Richer.

0: Esse foi o grupo Santa Esmeralda, The House of the Rising Sun, Stevie Wonder com Take My Words e Sixpence None the Richer com Don't Dream It's Over. Intervalo rapidinho e eu já tô de volta.
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0: Muito bom ter a sua companhia aqui na Inconfidência M. Vamos juntos e destacando Joe Esposito, canção de 1983, Lady, Lady, Lady.